0: Sinais de fumo de Jukebox Sessions, coleção setembro, quase no alinhamento de há umas semanas. Robert Fripp, no ano dos seus 80, ao vivo em Buenos Aires, 1999, por ordem de entrada. 2002, 2001 e 2000. E também Fripp and the League of Crafty Guitarists, ao vivo em 1986, com The New World. Universo Robert Fripp nesta ginástica de manutenção sonora.
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2: Aquilo ali, já é um ato de uma ópera porra louca, Hello Crazy People, para neguinho pirar.
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universo musical de Robert Fripp nesta emissão de hoje de Sinais de Fumo. Coleção Setembro 026, apanhámos a boleia da edição de julho da revista Uncut, a britânica Uncut. Julho 2026, Good Evening EPs, Friptronics, Collaborations, Rarities, Andy Summers e o artista Fripp em 1982. I Advance Masked, o tema-título do álbum conjunto. Também uma das amostras para a caixa Complete Recordings, 81-84. Agora juntamos Robert Fripp e Brian Eno.

0: aquilo ali já é um ato de uma ópera porra louca, Hello Crazy People, pra neguinho pirar. Ó, tem gente dando cambalhota em casa.
1: Sério?
0: Em Santos.
1: Sério, é?
0: É.
1: Gente.
0: Dando pirueta no ar. Tentando, porra, abrir as ampolas sem conseguir. Sem facilidade no manuseio da. Sabe como é que é?
1: Sei, levemente nervoso.
0: É.
1: Rapaz, impressionante isso aqui.
0: Impressionante.
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Ginástica de manutenção sonora nesta coleção Setembro, sinais de fumo no universo. Robert Fripp, no ano em que completou 80 de idade, a meias com Brian Eno, Evening Star, tema título do álbum conjunto de 1975 e mais recente, época 2020-2021, Music for Quiet Moments 7, At the End of Time. Agora com a presença de Absalom El Habib, se quiserem, David Byrne, Robert Fripp, segundo o álbum solo de 1980, God Save the Queen, Under Heavy Manners.

0: Sinais de Fumo RTP Antena 3 nestas Jukebox Sessions, coleção setembro de 2026, universo Robert Fripp, universo musical. Robert Fripp, no ano em que completou 80 de idade, regressamos ao seu segundo álbum, a abrir a sequência God Save the Queen, Under Heavy Manners, presença de David Byrne como Absalom El Habib, também a ressaca do álbum conjunto The First Day, álbum conjunto Robert Fripp, David Sylvian, o álbum Live Damage, época 93-94, ao vivo no Royal Albert Hall, Brightness Falls e também Fripp, On My Mother's Birthday, Love Cannot Bear, Soundscapes, Live in the USA. Fecho com a sua mulher Toya Wilcox, Sunday All Over the World, o único álbum conjunto Kneeling at the Shrine, de 1991. Já sabem, depois da hora, a profecia do Duque com o Ricardo Saló. Se nos escutam na repetição de sexta, contem com o Henrique Amaro e mais uma Portugália. SF, over and out. Até para a semana. Robert Fripp, Toya Wilcox.
1: Continue.

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Três vozes femininas dos nossos dias: Leonor Cabrita, Leonor Arnaud e Salim, todas reunidas em Expectativa, um dos temas agora incluído em Apneia, o novo disco de Orca, projeto pessoal de Leonor Cabrita, uma edição recente da Facada Records. Portugal e a terça-feira, hoje temos um convidado, conversa já a seguir com Tomé Silva. Boa noite, bem-vindos.

0: Esta é a canção que demonstrou que algo novo estava a acontecer. Cosmos foi o primeiro single para o disco Na Sobreda, o novo disco de Tomé Silva, hoje meu convidado. Tomé Silva é uma nova identidade que tu tens, não é? Porque normalmente és o Tomé. Bem-vindo. Olá, como
1: obrigado,
0: estás?
1: Olá. Por acaso...
0: Para os mais próximos és o Tomé.
1: Sim, ou seja, eu já há algum tempo que... Ou seja, antigamente eu fazia... Estou a falar como se fizesse música há 20 anos.
0: Mas eu já faz há muito.
1: Há algum tempo, já. Tipo, eu antes fazia... Antes o nome sob o qual eu fazia a minha música era só Tomé, já.
0: Sim.
1: Mas já há algum tempo que estou um bocado a tentar negar isso. Tipo, sei lá, deixou de me fazer sentido. Acho que é só muito mais fácil e muito mais simples e faz muito mais sentido ser só o meu nome, o Tomé Silva.
0: Tipo, claro.
1: Sem grandes
0: cenas. A primeira vez que, embora tu faças música há muito tempo, e eu descobri isso há relativamente pouco tempo, porque a primeira vez que te vi foi no concerto de apresentação do Suspiro, uhum. O disco da Maria Reis,
1: uhum.
0: Que um disco que tu também assinaste a produção, uhum. Fiquei impressionado pelo modo como colocaste a bateria a servir aquelas canções, não só no disco, mas também ao vivo.
1: Obrigado.
0: A Maria Reis, quando eu lhe perguntei, quando ela sentou nessa mesma cadeira para falarmos sobre o disco, ela também me falou em ti, que ficou, pá, achou que tu fizeste um trabalho incrível, que foi uma descoberta que ela teve e que sentiu muito recompensada por esse risco. Mas voltando, a bateria é o teu instrumento base? Foi aquele que tu estudaste?
1: Sim, é o meu instrumento principal. Tipo, foi, ou seja, eu nunca estudei bateria, mas estudei percussão clássica. E então, pronto, a técnica eu já tinha, e depois, mas sempre toquei bateria. Tipo, ou seja, nós não tínhamos mesmo aulas de bateria, mas sempre toquei.
0: E onde foi?
1: Foi na Academia de Música de Almada.
0: Isso é aqui, ali para o pé da Incrível Almadense?
1: Não, neste momento, ou seja, quando eu entrei era na Trafaria, mas agora neste momento é no Solado dos Agalos, na Sobreda.
0: Ok, e foste para lá muito cedo? Começaste a tocar muito cedo?
1: Ou seja, eu comecei a ter aulas de música, eu tinha 5 anos, aulas de solfejo e de flauta na Academia Almadense.
0: Ah, ok.
1: E depois comecei também a ter aulas de bateria aí, e no 5º ano fui para o ensino articulado estudar percussão, yeah.
0: Ok, então a bateria foi o princípio.
1: Sim, foi.
0: O princípio de tudo, embora hoje tiras som de qualquer instrumento.
1: Opa,
0: pelo menos parece. Eu fiquei logo impressionado que aquele baterista a tocar piano aqui, porque o piano é algo que neste disco Na Sobreda
1: é a base. É a base,
0: yeah. É a base de tudo, portanto, yeah. Fiquei também um bocado espantado com isso.
1: Opa, a cena é tipo, pá, sei lá, pegar num instrumento. Se tu souberes o que queres do instrumento, e eu não quero virtuosismo, nem quero técnica bem avançada, nem quero. Tipo, eu quero cenas a soar bem. E eu acho que, tipo, se eu conseguir ouvir o que é que eu quero, eu eventualmente consigo tocar.
0: Estás a ver? Okay.
1: Eventualmente, se calhar demora mais um bocado. Tipo, eu às vezes toco clarinete nos discos em que faço, em que produzo. Eu não sei tocar clarinete, eu por acaso tinha um clarinete lá em casa, porque a minha irmã tocava clarinete também na Academia Almadense. E tipo, tenho uma melodia que sei que quero que esteja
0: e és
1: na
0: capaz
1: música.
0: De tirar, pá, essa melodia do.
1: Sei fazer em bocadura mais ou menos, vou ao Google ver como é que se faz cada nota, os dedos e toco, estás a ver?
0: Okay.
1: Não, ou seja, eu não sei tocar bem os instrumentos, mas consigo tirar deles o que eu preciso.
0: É isso, é. Havia um amigo meu que dizia que esse era o truque, não era saber tocar bem, era tirar som deles.
1: Yeah, yeah.
0: E depois, a partir desse concerto, a partir desse disco, que para mim, portanto, foi esse Suspiro da Maria Reis, fui em busca, então, afinal, quem é o Tomé? Enfim, deparei-me ali com um mapa sonoro gigantesco da música vulcânica, que é esse grande depósito de música. Música livre que tu criaste no Bandcamp, o disco, depois as três canções que fizeste com o Beija Flor, yeah. Enfim, tanta coisa. Afinal, qual é a raiz, não é? Qual é a raiz do Tomé Silva?
1: Opa, raiz. É só curtir boia de música e boia de música diferente e sentir que posso fazer o que eu quiser, estás a ver? Tipo, tudo o que eu gosto eu faço. Tipo, se me apetece fazer uma cena, tipo, diferente, faço, estás a ver? Não... e fico bem aborrecido de cenas. Tipo, imagina se eu estou muito tempo a fazer a mesma coisa, depois já não. Tipo, quero passar à frente.
0: Queres passar para, yeah, para.
1: Tipo, este disco tem uns concertos marcados, mas honestamente, no futuro, tipo, não sei. Não faço ideia o que é que eu vou fazer, estás a ver?
0: Queres ver-te livre deles rapidamente?
1: Opa, não, tipo.
0: Não, para já não. Para já é bom porque é um batismo.
1: Yeah,
0: né?
1: Yeah. Eu acho que é importante.
0: Esse desafio também de ter uma coisa nova e mostrar, não é?
1: Yeah. E...
0: Mas tens essa coisa compulsiva de saltar.
1: Sim, opa, é. Yeah, tem que ser o que eu estiver a sentir no momento.
0: Sim, porque, enfim, que quem for, por exemplo, ao Bandcamp e ir visitar a música vulcânica, vão aparecer vários Tomés lá.
1: Sim. Tipo, há cenas que não são minhas e depois há cenas que são minhas, mas com nomes diferentes também. Yeah,
0: Até da tua identidade te aborreces, não é? Por vezes.
1: Opa, yeah, tipo, sei lá, também é divertido. Ou seja, eu não levo isto nada a sério, estás a ver? Fazer música é um bocado. Não consigo levar a sério, estás a ver? Então, é tipo, who cares? Vou fazer uma cena diferente, vou dar um nome random, está-se bem, tipo.
0: E siga.
1: Yeah, por acaso.
0: Mas ao mesmo tempo tens essa. Como é que eu ia dizer? Tens essa vontade de fixar as ideias no tempo, não é? Yeah. Porque tu às vezes podias fazer e deixá-las no teu disco rígido.
1: Opa, não,
0: e ficarem só para ti, mas tens essa. No fundo, tens essa necessidade das coisas serem partilháveis, não é?
1: Yeah. E por acaso a música vulcânica em específico. Eu agora está inativa, já não faço nada lá, já não meto nada lá, mas partiu mesmo disso de só por partilhar cenas, estás a ver? Mesmo se não tiverem 100% acabadas, mesmo se não tiver tipo. Opa, porque depois eu também faço cenas em que, por exemplo, este disco é o oposto, aqui foi bué trabalhado.
0: Claro, bué. Claro.
1: Então eu também preciso, depois de uma cena destas, de. Ou tipo em paralelo a este tipo de atividade, também é uma cena muito mais rápida e mais tipo sem pensar, estás a ver?
0: Mais livre.
1: Yeah.
0: Como é que no fundo isso era, tem a ver com a questão que eu também queria colocar. Ah, e antes deixa-me falar noutro disco que também conheci por estes dias, que é Quando Voltar ao Chão.
1: Sim.
0: Que é um disco de 2025, onde também está lá outro Tomé. Portanto,
1: sim.
0: Há aqui,
1: sim, sim,
0: várias dimensões que aconselho os ouvintes a espreitarem para lá deste Na Sobreda, primeiro disco de canções. Mas como é que um músico tão empenhado numa corrente musical de, diria, livre, improvisada, exploratória, se decide a fazer um disco de canções?
1: Pá, eu sempre gostei bué do formato, mas só ganho, tipo, ou seja, só ganhei coragem para fazer as minhas canções há uns 3 anos, pá, aí, em que eu comecei mesmo tipo a tentar. 3, 4 anos eu comecei tipo a tentar fazer canções e pá, foi. As primeiras não eram muito boas. Foi. É pá, é uma skill como todas, é uma aprendizagem, é um skill set específico.
0: Isto obriga a outro pensamento?
1: Completo. Eu acho que sim, eu acho que sim.
0: É começar de novo ou existem, vá lá, tudo aquilo que tu aprendeste?
1: Tipo, claro que há cenas em comum. Claro que há cenas em comum. Mas pá, eu acho que é uma cena um bocado mais, pelo menos para mim, pessoalmente, eu a fazer canções, não estou a dizer que é assim sempre, mas na forma que eu faço canções é um bocado tipo, ou está bem ou está mal. Tipo, acho que há uma forma certa de eu fazer canções. Tipo, eu tenho que encontrar a forma certa de fazer, estás a ver? Tipo, yeah, é isso, é. Há uma cena que tens que encontrar nas canções. E se calhar pode parecer um bocado menos livre, mas essas, tipo, essas limitações que tu te impões a ti mesmo acabam por resultar em mais criatividade, eu acho.
0: Okay.
1: Tipo, em mais liberdade dentro dessas restrições.
0: Enfim, já disseste que esses ensinamentos são adaptáveis. É um formato desafiante, não é? Mas nas vozes, nas letras, nos refrões, no, yeah, no, nas regras.
1: Yeah. É. Yeah. As letras, para mim, é o mais difícil ainda. As melodias, harmonias, está-se bem. É fixe, é divertido. Letras é mais difícil. Mas letras é como tudo o resto. É com prática. E ficas melhor, estás a ver? Com prática ficas melhor. Ao início parece que é só impossível fazer uma cena fixe, mas é como tudo, é mesmo como todas as skills. E por acaso neste disco a Maria ajudou-me bastante com as letras, porque ela é...
0: É craque.
1: É craque, ela é craque. E ela sabe muito bem o que é que gosta, estás a ver? E o que é que ela tem, ela, o que é que ela considera como bom. E pronto, ela ajudou-me bem neste disco em específico.
0: Yeah, e isto, neste caso, isto é uma pergunta um bocado também muitas vezes utilizada, mas começaste por onde, não é? No fundo, para aqui, para. Começaste com a parte musical toda ou tinhas ideias já? De palavras que depois foste construir um contexto sonoro para elas?
1: Depende de canção para canção. No geral...
0: A Cosmos, por exemplo.
1: A Cosmos... são um bocado todas assim. Ou seja, eu começo com a base. No caso deste disco foi com o piano. Comecei no piano. E meto-me a cantar por cima. Melodias. Estás a ver o que fica bem. E depois por cima dessas melodias ver que palavras é que ficam bem.
0: Mas que o lá lá lá mesmo, aquele. Já a seguir vamos ouvir o Amigo Coragem, que foi a canção que tu colocaste na abertura do disco. Uhum. O que é que tu queres dizer quando no início do disco, algures na canção Amigo Coragem, dizes falta-me coragem? Coragem para quê?
1: Sei lá. Tanta coisa, tudo. Tudo, não sei. Pá, essas perguntas sobre letras específicas é difícil, porque eu quando as estou a escrever eu não estou a pensar bem no que é que eu quero especificamente.
0: Tu sentiste-te confortável? Tu és de uma geração, ainda por cima com as pessoas com quem tu lidas, e Maria Reis é um bom exemplo, as pessoas que te editaram, a Cafetra, toda aquela escola, um cancioneiro gigantesco e personalizado, escrito por aquelas pessoas e outros tantos da tua geração. Quando trabalhas as palavras, nunca sentiste esse dilema, e sendo a primeira vez que o fazes assim de modo... tão volumoso, nunca sentiste aquele dilema da exposição? Se calhar estou aqui a dizer coisas que eram só para mim e para os meus, ou algumas até eram só para mim.
1: Não,
0: e agora estou a espalhá-las aí no mundo.
1: Isso é bem real. E eu quando estou a compor não penso nada nisso, estás a ver? Faço o que eu acho bem. Mas
0: peito aberto.
1: É quando vou tocar ao vivo que penso, tipo, o que é que eu estou a fazer? O que é que eu estou a fazer? Não quero estar aqui, tipo, que é bazar.
0: Ok, vamos agora. Ouvimos Cosmos no início, a tal canção é esta. Aquela que foi o primeiro single, aquela que me despertou assim uma grande atenção a mim, e espero que a mais pessoas, em relação que algo novo estava aqui a acontecer. O Tomé Silva, o seu primeiro disco de canções, depois de tantas... Há pouco estávamos a dizer que não fazes música assim há tanto tempo. Mais uma vez, deparei-me ali com uma coletânea que tu colocaste, não sei, creio que no SoundCloud, de remixes, de coisas de 2008.
1: Deve estar a falar de uma compilação que eu fiz, compilação. De cenas do SoundCloud, que está no Bandcamp, essa compilação. Porque, entretanto, eu deixei de pagar o SoundCloud, é tão boas cenas que eu tinha lá...
0: Foram
1: ao ar e eu meti isso tudo no Bandcamp.
0: Okay, mas em 2008 já estavas a...
1: 2008 não, 2008 eu tinha 7 anos.
0: Ok, então foi...
1: Mas 2016... Eu comecei a fazer música tipo 2015, 2016.
0: Pois, então é onde aparece aquela remistura do King Biggs e...
1: Sim.
0: É, uma série de coisas. King Biggs também é teu vizinho, não é?
1: Da Margem Sul.
0: É da Margem Sul também. Vamos ouvir agora Amigo Coragem, logo depois Enfim. São duas canções para Na Sobreda. Tomé Silva é hoje meu convidado.

0: boas escolhas para Na Sobreda, disco novo de Tomé Silva, edição da Cafetra Records. Ouvimos Amigo Coragem e também Enfim. Na Sobreda é o título. Foi na Sobreda, em casa dos teus avós, que cresceste onde produzes toda a música que fazes, não é? Passei lá um dia destes ao pé. Sobreda fica para quem está mais desconectado com esta geografia do Sul. Antena 3, a RTP Antena 3 é uma rádio nacional, portanto há pessoas a ouvirem em todo o país. A Sobreda fica na margem sul do Tejo e fica ali entre Almada e a costa de Caparica. Portanto, tens ali por um lado o lado urbano da cidade de Almada e tens o Atlântico também ali aos teus pés. A paisagem está em mudança. O que é que hoje te transmite esse espaço, no fundo, esse espaço onde, segundo palavras tuas, onde o teu avô nos anos 70 construiu a sua casa?
1: Opa, o que é que me transmite? Pá, é daquelas cenas tipo, ou seja, tu só reparas em mudança quando, depois de alguma distância, voltas a olhar, né? Ou seja, se tu tiveres sempre, se tu olhas todos os dias ao espelho e para ti estás sempre igual, estás a ver? Mas, ou seja, eu, como até há muito, muito pouco tempo sempre vivi lá, aquilo, pá, é só a minha casa, estás a ver? Não penso muito nunca pensei muito em questões nostálgicas mas agora eu só comecei a pensar nessas coisas mais recentemente. E também, tipo, a ver que aquilo realmente está a mudar bastante. Porque, pronto, está a haver um boom enorme de construções, de casas, tipo...
0: A Sobreda, calculo que durante a tua infância é um campo que não é bem campo, não é? Não é um campo rural do interior. Mas no fundo é campo porque não é Almada, não tem a densidade urbana que a Costa de Caparica tem.
1: Ainda não tem.
0: Yeah.
1: Pronto, é como as coisas funcionam, tipo... Mas o que é que eu estava a dizer?
0: Mas tu ainda foste capaz de retratar, tu ainda tens assim aqueles field recordings, ainda há cães na rua a ladrar, ainda há passarinhos, ainda. Epá,
1: continua a ser um sítio bastante, ou seja, é muito urbano, mas também é muito rural, estás a ver? As pessoas mais velhas que lá vivem têm todas as hortas em casa, nós temos hortas em casa, vê-se sempre pessoas a trabalhar na terra, estás a ver? Mas depois ao lado vês tipo uma casa bué moderna, construída ontem, literalmente ontem, porque as casas nascem assim de um dia para o outro.
0: Os tais quadrados.
1: Os quadrados, já. mas eu acho bué fascinante o contraste, né? O contraste entre essas duas vidas, tipo, sei lá, pessoas que vivem lá toda a sua vida, que viveram lá toda a sua vida. Idosas que trabalham na terra e que...
0: Lisboa, enfim, está a 10 minutos de carro. Sim. Há uma ponte pelo meio. Mas parece que está a 300, não é? Pessoas que, no fundo, o universo delas ficou ali.
1: E pronto, construíram lá a sua casa, como é o caso do meu avô, da minha família. Casas clandestinas, na altura. E depois tens, ao mesmo tempo, agora, olhas para o lado e está lá uma pessoa que, tipo... construir lá uma casa que provavelmente é uma casa de férias ou é uma segunda casa e nunca teve naquele sítio, ou seja, pronto, é um grande contraste, estás a ver? E depois ao mesmo tempo bué matos e cenas assim, pá, acho bué engraçado, bué fascinante, estás a ver?
0: Porque é que para alguém que queria fazer um primeiro disco de canções, porque é que tu foste em busca desse vá lá, desse contexto geográfico, não é? De chamares aquele disco na Sobreda. É um bocadinho, é o Tomé olhar só ao espelho também.
1: Eu acho que não fui em busca de nada, simplesmente aconteceu, estás a ver? Tipo, eu, quando fiz as canções, eu não estava a pensar em nada disto. Foi quando, mais tipo, quando estávamos a precisar de um nome para o disco.

0: depois comecei a pensar, tipo, pá, faz bué sentido o disco chamar-se Na Sobreda, porque eu faço tudo, eu produzo tudo, gravo tudo, componho tudo aqui. E então, sei lá, foi aí também que eu comecei a pensar de que forma é que eu estar, porque até lá eu nunca tinha pensado nisso, de que forma é que eu estar neste espaço me influencia, estás a ver?
1: E tu falas muito em memória emocional, é algo que tu referes muitas vezes em relação à tua música.
0: Yeah.
1: Este disco tu achas que tem mais de passado ou de futuro? Ou se calhar de presente, não é?
0: Tudo o que eu faço tem bué passado, que é uma coisa que eu estou a tentar mudar, porque é o mais fácil para mim escrever sobre o passado. Pá, mas às vezes é um bocado demais. E eu gostava, tipo, de tentar pensar também no presente e no futuro. E no disco faço um bocadinho isso também, e tento fugir um bocado à cena da nostalgia. Para mim é bem fácil falar de nostalgia.
1: Tipo, este disco foi bom para arrumar essa...
0: Acho que sim, acho que sim. Mas lá está, eu agora, tipo, depois já fiz mais canções depois, e eu volto sempre para esta cena da nostalgia do passado. É tipo, é o mais natural para mim, mas gostava de tentar sair daí, porque é um sítio bem... Lá está, quero, tipo, explorar cenas novas, quero sair dessa cena, da zona de conforto, e estou a tentar fazer isso agora.
1: O teu trabalho passado é um trabalho muito, diria, solitário, não é? Música
0: Sim.
1: eletrónica tem esse,
0: yeah.
1: tem esse lado yeah. bom e mau, não é? És yeah. de ti próprio, fazes o que queres. Erras
0: yeah, yeah.
1: quando, se tiveres que errar, erras.
0: Não tens que justificar, não tens que dar justificações yeah, nenhumas
1: não,
0: a ninguém.
1: Não, yeah. não há contraditório.
0: Que é bom e é mau.
1: Pois.
0: Pode ser bom e pode ser mau. Tipo...
1: E também uma noção do que tu disseste, não é? De gravar as coisas todas em casa, não é? Portanto, o quarto também é o teu universo, não é?
0: Yeah.
1: Ali onde tu resolves tudo.
0: Yeah.
1: Neste caso, neste disco, há aqui quase uma mini orquestra, não é? Há aqui um maestro Tomé, mas há aqui muitos timbres. Como é que definiste também os timbres que tu querias explorar no disco? Aqui temos do piano... A flauta,
0: yeah.
1: cordas, temos um bocadinho de tudo e yeah. feito já com outras pessoas que tu
0: yeah.
1: trouxeste e que safariam melhor nesses instrumentos do que tu próprio.
0: Yeah, yeah,
1: embora
0: yeah,
1: tu próprio
0: claro.
1: Também o conseguisses fazer.
0: Depende. Tipo, desde o início eu sabia que queria ter sons bem variados no disco, estás a ver?
1: Quem é que toca primeiro?
0: Muita então, gente. Toca o. Guilherme Rodrigues toca saxofone, que é um amigo meu, bué antigo, que eu conheci na escola de música, que para mim é o melhor improvisador que existe. Ele é o melhor para mim. O Vasco Alves toca gaita de foles na Meias Molhadas, que também é um... Ou seja, ele toca gaita de foles, mas a cena dele é... Ele trabalha mais na música experimental. E aquilo nem parece gaita de foles. Aquilo parece mais tipo sintetizador. É assim uma cena. E acho que ficou bem fixe. Toca a Bruna de Moura, toca violoncelo, que também toca com outras pessoas. Também é bem boa no que faz. Nesse caso eu já tinha escrito as partes. Eu escrevi partes para ela tocar. No caso dos outros dois eu não escrevi nada. Estás a ver? Foi um caso no momento. Yeah. Toca... A mochila de,
1: toca flauta
0: yeah. E a Anaís, que eu não sei se tu estás a par.
1: Não.
0: A Anaís é uma cantora, compositora de 20 anos, que pá, eu acho que neste momento é tipo das melhores que anda aí yeah.
1: Anaís
0: yeah.
1: Okay.
0: É das melhores que anda aí tipo, em termos de opa, em termos de tudo mesmo, composição, a voz dela, as letras é muito bom. E ela tocou trompete, ela toca trompete e tocou trompete numas músicas também. Yeah.
1: Ok, muita gente.
0: Acho que não me estou a okay. esquecer de ninguém.
1: Maria
0: e a Maria toca em algumas cenas.
1: Toca e deu um jeitinho também yeah. nas palavras.
0: Uhum.
1: Quanto tempo é que levou a compor o disco? Esta canção que tu tens aqui, que se chama 5 meses, tem alguma coisa a ver com... Não, quanto tempo é que levou o disco a ser?
0: É capaz, acho que sim.
1: É?
0: Assim, o disco levou por volta de 5 meses a compor, a fazer. Yeah.
1: E a compor?
0: Pá, não sei bem, porque eu não sei bem quando é que eu comecei a compor as músicas. E depois também, ou seja, eu fiz músicas já bué depois de ter começado a gravar o disco. Estás a ver? Então não te consigo dizer bem datas, tipo momentos em que comecei a compor ou não. Também havia músicas que eu já tinha há bué de tempo feitas.
1: Que eram más e que passaram a ser boas.
0: Oh pai, se calhar.
1: Tu, por exemplo, naquele disco com Beija Flor, três canções foram feitas num dia só, não foi?
0: Yeah, foi uma madrugada.
1: Tu neste formato, vá lá, com estas luzes todas em. Luzes. Enfim, cada um tem as luzes que quer em cima ou pensa nelas ou não, não é? Mas quando tu te meteste neste desafio, a música eletrónica e toda a música que tu tinhas feito era o que te dizes, fica registada, pá, apetece-me já, se calhar não está, na minha cabeça está completo.
0: Yeah.
1: Aqui tu levaste com esse dilema de perceber que a canção 5 meses, o Cosmos, eu não quero mexer em mais nada. Uhum. É assim que vai ficar. Uhum. Ou isto aqui ainda falta alguma coisa. Não. O colocar um ponto final em cada uma das canções.
0: Tem que haver sempre esse momento do ponto final, porque se tu quiseres, podes ficar a fazer música.
1: Ficas tipo Brian Wilson,
0: para sempre.
1: Ficas, ficas 30 anos a fazer um disco.
0: Yeah. Para sempre. Não tem fim mesmo. E tem que chegar a uma altura em que tu dizes, tá bom assim, acaba. E isso para mim é, eu acho que é tipo a principal skill de um produtor. Eu acho que isso é a principal característica que um produtor tem que ter, é saber quando é que está bom. Estás a ver?
1: E o que? Porque... Há quem diga que também é aquele poder de edição, não é? Aquela ideia de já aqui coisas a mais. É o tirar, não o colocar, less is more, não é?
0: Eu quando estou a trabalhar com outras pessoas enquanto produtor tenho essa visão, mas quando é a minha própria música é um bocado mais difícil, porque tu estás bué dentro da cena e pronto, é um bocado tipo. Não consegues, estás tão dentro, não consegues olhar, não consegues ir para fora e observar e ver o que é que, tipo, ver a cena geral. E por isso é que também foi bem fixe trabalhar com a Maria por causa disso, porque, bem, nessa cena de pá, o que tu estás a fazer aí não é preciso, já não é preciso isso.
1: E aquele Big Brother atrás.
0: Big Brother, é importante, às vezes é importante.
1: Que música é que tu nunca tocarias? Música do ponto de vista de género, né?
0: Ah pá, não sei. Eu acho que não é tanto por estilos, é mesmo por música. Música, sei lá, música má. Nunca tocaria. Eu gosto de pensar que não.
1: Tu cresceste a ouvir. Tu já foste metaleiro, não é?
0: Exato.
1: Dizer que já foste metaleiro, não é?
0: E ainda sou um bocadinho, mas.
1: Mas do black metal mesmo,
0: sim.
1: Não é? Era aquela coisa de cabelo comprido e.
0: Tinha um battle jacket, com aqueles coletes de ganga com as bandas.
1: Com os pads e não.
0: Uma corrente, tinha o cabelo comprido.
1: E aquela. Black é mais Noruega, não é? Aqueles.
0: É Borg, a segunda onda do black metal era Noruega. Começou na Noruega, e na Europa, assim mais a norte no geral.
1: Mas tu que cresceste a ouvir black metal, como de certeza que ouviste emo, ou não?
0: Por acaso, nunca passei por uma fase de emo. Nunca, é uma cena que eu me orgulho muito. Nunca passei por uma fase
1: há
0: de emo.
1: Há emo e emo, não é?
0: Não, claro. Não, eu, obviamente, emo, nunca passei pela fase tipo scene, tipo Bring Me the Horizon, essas cenas.
1: Sim.
0: Claro que eu adoro American Football, eu adoro música emo para mim.
1: Sunny Day Real Estate, há muita coisa Eu quando alguém me despertou para o emo foi através dessas bandas, American Football, Sunny Day Real Estate e não sei o quê. Depois quando me colocaram perante outras bandas de emo, disse não.
0: Sim. Real emo é uma coisa muito específica.
1: Midwest emo, não é?
0: É uma coisa muito específica. Por acaso, American Football, pronto, isto é bom, é um clichê, mas. Claro que American Football para mim é grande inspiração. Eu vi-os ao vivo no Primavera há uns anos a tocarem aquele disco todo do início ao fim.
1: Que agora foi rir. Olha, por acaso há um tema que até tem o tipo do Turnstile a fazer uma colaboração. Enfim, mas tu cresceste a ouvir um bocadinho de tudo.
0: Sim, okay. Mas tive ali uma fase bué grande em que praticamente só ouvia metal.
1: E depois quando é que chega a eletrónica?
0: E depois comecei a ouvir mais eletrónica. Comecei a ouvir hip hop também. Assim mais, tipo, primeiro mais experimental. Pronto, e também música eletrónica um bocado mais experimental também, porque eu na altura era assim um bocado snob, estás a ver? E então tinha a mania que só coisas assim bué complexas e bué experimentais é que eram boas. Tinha um bocado essa mania que eu entretanto perdi, felizmente.
1: Quer dizer, as bandas da Cafetra era algo que tu não ouvias.
0: Esquece lá
1: pensar, esquece lá. Não sabia nada disso.
0: Eu lembro-me da minha irmã me mostrar Pega Monstro e Maria Reis há uns tempos. Tipo, quando eu estava deep nessa fase, ou seja, porque elas já go way back, elas fazem música há bem tempo, e eu naquela altura só ouvia metal.
1: Sim.
0: Então para mim, tipo, para já indie era para esquecer.
1: Vai.
0: E indie português era tipo,
1: era o demónio.
0: Era o demónio. E então ela mostrou-me aquilo e eu fiquei tipo, secretamente até a curtir, mas tipo, não podia admitir que curtia, estás a ver?
1: Falta só falar aqui de uma coisa também, que enfim, tem a sua importância, visto que tu, para lá desta, atualmente, não sei se continuas em turnê com o Panda Bear.
0: Não,
1: já acabou? Foram quando?
0: Não.
1: Foi muito tempo, não foi?
0: Foi bastante tempo, foram tipo 2 anos, já. Yeah.
1: Panda Bear, calculo que também não fazia parte das tuas audições, não?
0: Por acaso não. Eu comecei só a ouvir...
1: E Animal Collective?
0: Já, yeah, não.
1: Só depois de...
0: Depois de ter o... De começar a trabalhar com ele é que fui ouvir... Ou seja, claro que fui ouvir as cenas dele porque as ia tocar. E depois comecei também a ouvir um bocado Animal Collective, porque eu até lá nunca tinha entrado na cena. Tipo, conhecia bué assim, não conhecia muito a fundo. Okay. E fui um bocado a ouvir e percebi que aquilo é muito bom.
1: E foi importante para ti essa experiência de tocar ao vivo, outros palcos, outros países, outra estrutura, outras responsabilidades?
0: Foi bem importante e é uma cena que eu estou bem contente de ter tido essa experiência. Acho que é a grande oportunidade. Agora vai ser, ou seja, é uma oportunidade bem rara. Estás a ver? Tocar assim em turnês bué grandes é raro, estás a ver? Porque em Portugal é Portugal, né? Portugal,
1: sim,
0: tu sabes, Portugal é minúsculo.
1: Tem os seus limites.
0: Tem os seus limites e depois é tipo tu nem em Espanha consegues, tipo, ou seja, tu não consegues ter uma fanbase se tu cantas tipo em português, fazes canção em português.
1: Não passa de Alves para lá.
0: É bué, nem em Espanha, estás a ver? É bué.
1: Nós somos mais permeáveis, não é?
0: Por isso,
1: muita coisa espanhola a chegar aqui e tudo. O indie espanhol e o rock espanhol. E não há assim uma...
0: Parece que não.
1: Não, por isso, tanta tocar... coisa boa a acontecer aqui que não passa realmente a fronteira.
0: Yeah. Tipo, tocar com Panda Bear foi um bocado, eu acho que, das únicas oportunidades que uma pessoa tem de viver essa vida de músico profissional, estás a ver?
1: E foi cansativo? Foi ao mesmo tempo fascinante?
0: Foi cansativo, mas da melhor forma possível. Foi,
1: mas há ali uma certa... Calculo eu, quantos espetáculos foram?
0: Não sei. Não
1: foram muitos?
0: Muitos.
1: Nos Estados Unidos? E...
0: Sim, principalmente.
1: Tem que haver ali também, diria, quase uma disciplina individual, não é? Para cada um...
0: Tem que haver disciplina, sim. Porque...
1: Às vezes vejo, sei lá, um dia destes fui ver os... esses Turnstile, e tenho acompanhado, sei lá, os últimos... 3, 4 anos, e aquele pessoal não deve parar em casa há muito tempo. Se o pessoal não se cuida, aquilo é...
0: Nesse caso é porque essa malta, tipo, ou seja, o Noah já não é, já não está a começar a carreira, né? Então ele e tem família e quer, tipo, sei lá, quer as cenas equilibradas, estás a ver? Mas uma banda que está assim, tipo, no topo, no pico da sua popularidade, vai aproveitar ao máximo a onda e vai não parar, estás a ver? Que, pronto, também não estávamos assim nessa cena, mas mesmo assim tocámos bastante. E lá está, a malta, tipo, sei lá, não somos um, não éramos tipo assim um grupo de adolescentes malucos, estás a ver?
1: Uhum.
0: Tipo, era um bocado, pronto.
1: Já havia ali um certo tino. Ok, Tomé, foi um gosto falar contigo. Queres ouvir alguma das tuas canções? Qual é a tua favorita?
0: A minha favorita? Favorita não sei se tenho, mas deixa-me pensar. Do disco... eu curto bué da última, da Sem Casa.
1: Ok, então é com essa que vamos fechar. Sem Casa, tema 12 para este disco Na Sobreda. Tomé Silva, edição Cafetra Records. Um abraço, Tomé. Fica à espera.
0: Obrigado.
1: Mais canções, ou se não forem canções, o que tu produzires.
0: Yeah.
1: Tchau.
0: Obrigado.
1: Parabéns. Tchau.

disco destacado na produção nacional de 2026, na Sobreda, Tomé Silva, hoje nosso convidado, no sábado, apresentação ao vivo na ZDB em Lisboa. Uns dias antes, na quinta-feira, outro concerto a merecer destaque, os Santa Maria Gasolina em Teu Ventre apresentam-se em versão Redux, concerto único do seu fundador, o guitarrista Jorge Ferraz Martins, apresentação rara do músico em palco, que recupera esta sua ideia musical desenvolvida na segunda metade da década de 80 e nos primeiros anos da década de 90. O concerto está marcado para quinta-feira no Coliseu Club, em Lisboa, e hoje seguimos neste final de hora com os Santa Maria Gasolina em Teu Ventre.

Ezra Pound e a Loucura e Go West Celine, temas emblemáticos do Santa Maria Gasolina em Teu Ventre, apenas dois discos editados, Free Terminator, Falcão Solitário sem ser distorção e também o disco homónimo, tudo será tocado na íntegra pelo seu autor, Jorge Ferraz Martins, concerto único no Coliseu Club, na próxima quinta-feira. Depois das 11, Indigente com Nuno Calado, na...

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0: Confesso que não me recordo de ver tantas pessoas dentro de um estúdio. E isso está a acontecer este ano, ouvintes da Provaral, e este é este ano e este dia. Reparem só. E são homens, portanto, Bruno, João, Nuno, David, Zezé, Zé Pedro, Tito
1: e Alvin.
0: E João. Não.
1: Não, e Alvin.
0: E Alvin. E eu sou eu. Tinha esquecido. Também cá estou, não é? Não parece, sim, mas estou. Vocês fazem parte de José Pinhal Post-Experience. Disse bem?
1: Não. Post-mortem. Post-mortem.
0: Como é que porquê contigo Post-Experience? Que é basicamente algo que vocês criaram em 2016?
1: Sim, foi em 2016.
0: Eu não tinha noção que isto já tinha tanto tempo.
1: Nós também não.
0: Passou rápido,
1: é? É, pois foi. Nunca o tempo para. Passa bem depressa.
0: É por isso que vai acabar de vez.
1: É. Não, vai acabar de vez. Mas.
0: Porquê que vai acabar de vez? Já não fazia mais sentido.
1: Sim, Bruno. Estás pronto?
2: Estou, estou.
0: Ainda por cima o Bruno, não é? E agora o Bruno vai fazer o quê?
2: Sim, sim.
0: Fica
2: sim.
0: No desemprego desta
2: claro,
0: maneira.
2: Não, ele já está neste nível, não é? Ele... É para falar da parte difícil, passa para
1: sim,
2: mim.
1: Não,
2: claro.
1: ele sacou uma de Paul McCartney, está a balançar o disco a solo dele. Pronto.
2: Ah, tenho que crescer, abrir asas.
1: Eu também vou, não é?
3: Exato,
2: tu também.
1: Eu já tinha, mas também vou.
0: Então, esperem.
1: Não, mas não foi por causa disto.
0: Então, foi porque. Porquê? Porquê que decidiram acabar?
2: É assim, nós sempre sabíamos que, já desde o início, mesmo à medida que isto foi ganhando sucesso, a gente, opa, o repertório é limitado, são três discos e um EP, sabíamos que a possibilidade de um dia acabar viria no horizonte. Claro que com os anos passados e todo o sucesso fomos esquecendo, mas à medida que os 10 anos foram aproximando, à medida que toda a gente, um bocadinho por todo Portugal, sabe cantar Tu não prendes o cabelo, pareceu-nos bem.
0: Para lá. Tipo a história do Zé Pinhal é bastante romântica, porque, como direi, ele era muito conhecido a norte.

0: a grande maioria dos seus espetáculos eram a norte, ele nunca teve um reconhecimento nacional, e se calhar vocês deram-lhe essa projeção.
1: Pois, é verdade, é assim. Pronto, nós ele efetivamente tocava muito naquele circuito mais das boates, uhum. de algumas festas populares e tudo mais, mas pronto, é sabido que, pronto, infelizmente também ele era um, para nós, não é? Passados 30 anos, a música dele era um mistério, e a personagem que ele era, a pessoa que ele era, também para nós, quando conhecemos, era um mistério muito grande também, por isso é que era aliciante.
0: Peraí, era um mistério.
2: Para
0: lá, era um mistério, mas durante estes 10 anos, de certeza que se cruzaram com pessoas que conheceram José Pinhal,
1: sim,
0: tiveram
1: sim.
0: vivências com ele, e possivelmente descobriram coisas. Que coisas? E agora a pergunta já é para todos, não é? Não, aliás, sempre foi, atenção, não se podem falar. O que é que vocês descobriram durante estes 10 anos?
3: Ui, muitas coisas, muitas camadas, muita gente. Conhecemos inclusive pessoas que tocaram com o José Pinhal. Uhum. Soubemos até da carreira que o próprio José Pinhal teve antes de se lançar como intérprete a solo, que tocava já noutras bandas. Como é que...
1: Ele era teu colega, era radialista.
0: Era?
2: Sim, era radialista.
1: Ele tinha
0: o meu colega José Pinhal.
1: Sim, ele tinha um programa numa rádio pirata de Santa Cruz do Bispo, salvo erro. Uhum. E eu acho que havia outro programa que eu há um bocado estávamos a tentar.
2: Era uma rádio de Matosinhos, acho que
1: Lessa, ou qual é? Eu tenho de ir confirmar.
2: Ou Lessa, mas eu acho que era mesmo na rádio de Matosinhos.
1: A Marina, que está a ouvir isto, vai nos ralhar, mas
2: pois, temos de estudar
1: Que é a filha dele, que também foi uma pessoa que nós conhecemos por causa do José Pinhal, obviamente, e que agora é muito nossa amiga. E é uma pessoa que também, pronto, que estamos muito contentes por ter abençoado a banda e por nos acompanhar. E
3: foi importante.
1: E foi muito importante.
0: E é claro que também há muitos mitos ligados a José Pinhal.
1: Há imensos.
0: Qual é o mito que vocês gostam mais?
3: Ainda hoje falámos do mito do Marante ser guitarrista de José Pinhal, a certa altura.
2: Está por confirmar.
3: Está por confirmar. É completamente mitológico.
2: Para nós é mito neste momento. Até provas de uma sessão com eles os dois ou de um concerto.
3: Ou o Marante dizer, nós temos que lhe perguntar.
0: Qual terá sido o maior concerto do José Pinhal? Souberam isso?
1: Ele fazia uma série de concertos, acho que fez várias vezes um concerto na zona do. No Palácio de Cristal. E acho que eram umas romarias, eram umas festas populares que levavam muita gente. Eu não sei se era, agora não tenho ideia se era na altura de São João, mas. Mas era isso, era uma festa anual. Existem várias fotos desses eventos, dos vários que ele foi. E é sempre. Aliás, uma até aparece no documentário que fizeram sobre o José Pinhal. E é. Opa, e está muita gente. É daqueles.
0: É verdade que ele se estreou em 79 com o tema Infância, que foi o vencedor do primeiro Festival da Canção do Norte.
1: Isso é verdade.
0: Ele estreou-se e ganhou logo.
1: Sim.
3: Só o José Pinhal.
0: Claro, só podia ser um fenómeno, não é? Na estreia ganha logo o festival.
2: Sim. Inclusive, isso foi corroborado pela pessoa que lhe entregou o prémio, que é o presidente da Associação Moradores da Bolsa.
1: O senhor Manuel
2: também
1: Montes.
2: Ficou nosso amigo nesta jornada dos 10 anos. Fizemos lá o nosso aniversário na associação dele e ele confirmou essa parte do Festival da Canção do Norte, se é verdade.
0: Já agora, dizer que José Pinhal morreu aos 41 anos, fruto de um acidente de aviação. Deixou uma filha de 17 anos, na altura tal que agora é a vossa amiga. Uhum. Já agora, ele editou também 3 cassetes pela editora Nova Força. Vocês sentem diferenças claras entre cada cassete? Cada cassete representa fases diferentes.
1: Sem dúvida.
2: Sim. Eu acho que há uma cisão, ou seja, da discografia dele até o volume 3, ou seja, havia uma banda que tocava, e o volume 3, lá está, como já é em 91.
3: Sim, sim.
4: 91, então já apanha aquela, aquele trabalho do workstation, quando já tinha caixa de ritmos incluída, acompanhamento de baixo, todas essas coisas.
5: Já é assim uma estética, então, é, anos 80.
2: Há partes das músicas do volume 3 que são claramente para terem, foram feitas para serem tocadas em guitarra. Ou, na minha opinião,
1: é a tua opinião, mas nós temos aqui, por acaso, que na banda temos duas opiniões diferentes.
2: Mas sim,
0: digo.
2: Não, mas é isso, para mim, eu ouço aquilo como sendo uma guitarra, mas tocada com uma workstation, não é? Com um sintetizador.
4: Um tecladozinho,
2: e aquilo é tudo, é drum machine e pronto, e tem essa estética.
1: Sim. A minha é que foi uma escolha. Uma escolha estética. Porque era uma escolha que já, pá, sei lá, tu tens o. Foi quando ele foi para o Tower of Song, tipo Leonard Cohen, aquela onda, quando o Leonard Cohen virou para os discos anos 80, José Pinhal também virou para os discos com workstation.
0: Acham que este fenómeno e as dimensões que ele atingiu poderia dar um filme, como se fez para o Caspaião agora, como se fez para o António Variações? Sei que há um documentário sobre José Pinhal, mas não sei se isso chega. Acham que o José Pinhal teria ingredientes para um filme em nome próprio?
1: Eu imagino que sim.
4: Eu diria que sim, tem possibilidades. Sendo que também, lá está, ele na sua, a sua grandeza pode ser vários tipos de filmes, não é? Tipo...
0: Mas como é que ele era?
1: Bem, dizem que ele era uma pessoa muito carinhosa, muito bem-humorada, muito bem disposto, e com um dom muito grande para a música. Também as pessoas falam todas de que ele era muito bom cantor, que apanhava as coisas muito facilmente do ouvido, apanhava as melodias e as... Ele, pronto, por acaso contaram-nos recentemente até o senhor que escreveu as canções da infância e assim, e tem alguém que ele levou ao... contou-nos que ele tocava com ele numa banda antes, num projeto que ele tinha antes de ser o José Pinhal em nome próprio, e que eles tocavam músicas em inglês, versões, e ele não sabendo falar inglês, ele apanhava muito bem as palavras todas.
2: Cantava foneticamente,
1: cantava cantar as músicas.
0: Sim, diga.
3: Ele também tinha um talento para o humor físico, aparentemente. Pelo que já algumas pessoas me contaram, ele tinha uma prótese que, por causa de um incidente.
0: É verdade que ele tinha uma prótese, sim.
2: É verdade.
3: E ele estava sempre a fazer malandrices com essa prótese, de tipo entrar com o pé virado ao contrário no café, ou brincar com as crianças por aquilo a rodar. E
0: peraí, assim, ele perdeu uma perna a combater na Guerra Colonial Portuguesa.
1: Sim, foi colocado em combate, sim. É colocado em pronto, não é?
2: Sim, não perdi, eu acho que
1: não foi em um acidente, não foi em combate, mas foi um acidente de... Sim.
3: Foi uma arma.
1: Sim.
3: Com mau feitio.
0: Esperem, deixem-me só recordar, ouvintes da Pravaral, que estamos a entrevistar toda a banda do José Pinhal Post-Mortem Experience. Eles estão aqui porque vão dar dois concertos, são os últimos. Para muitos, para os muitos suspiram de alívio, para outros suspiram já de saudade. Serão dias 7 de novembro e 9 de outubro, já vamos falar sobre eles. Já agora, quero lançar aqui um repto a todos aqueles que nos ouvem. Um, podem falar sobre José Pinhal. Dois, podem falar em nomes que, tal como José Pinhal, não conseguiram uma consagração nacional e, no vosso entender, deveriam tê-lo conseguido. Pensem em nomes, possivelmente dos sítios onde nos estão a ouvir, cantores que por aí passaram e que vocês, à altura na vossa vida, disseram, vaticinaram que seriam grandes e que... erraram nessa forma como vaticinaram. Ora, é isso que queremos. Ou falam sobre José Pinhal ou sobre alguém a quem aconteceu justamente o mesmo. Os nossos convidados estão aqui para falar de dois concertos, 9 de outubro, primeiro no Porto, no Coliseu, e depois no Coliseu dos Recreios em Lisboa. A 7 de novembro serão os concertos definitivos e últimos desta digressão. Bem-vindo.

0: Entretanto, muito em breve neste programa.
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0: Estamos de volta com os nossos convidados. A pergunta impõe-se: o que é que vai acontecer nestes dois concertos?
6: Mistério.
7: Muita música.
8: Sim, opa, vão ser assim concertos especiais, porque vamos tocar o máximo que nós conseguirmos do repertório do José Pinhal. Pá, estamos a preparar assim umas surpresas, não queríamos também estar a...
0: Ok, desvendar tudo, não é? Sim, sim. Mas estou naquela parte em que as pessoas estão a decidir se vão ou não.
8: É verdade.
0: Sim.
8: Então, quem gosta da Tu Não Prendas o Cabelo, nós vamos tocar 30 vezes a Tu Não Prendas o Cabelo.
9: Já é uma possibilidade.
8: E aí, isto foi uma ideia que nós tivemos.
9: Anunciando outros nomes de músicas, mas tocámos sempre aquelas.
0: O Tu Não Prendas o Cabelo é claramente a música mais conhecida do José Pinhal, mas, e a pergunta agora é para todos, qual é o vosso tema favorito?
10: Pois, o tema favorito normalmente muda consoante estamos a aprender as músicas. Por exemplo, agora mas eu não posso revelar. A minha música preferida, não posso revelar. A minha música preferida.
0: Porque estão a aprender e vão tocá-la nos coliseus, é isso?
10: Sim.
0: É uma música que vocês, se estão a aprender, é porque ainda nunca, não a tocaram, não é?
7: Não,
9: vai ser inédito.
10: Mas já muita músicas. Gente nos pediu. E nós recusamos sempre.
8: Não recusamos. Estamos a guardar. Porque não é uma música. Pessoalmente não é uma música que nós gostávamos muito, por acaso, mas é isso, vamos descobrindo depois. É engraçado essa coisa das músicas dele, porque era o que o Tito estava a dizer, tu vais percebendo a música e vais ganhando gosto por ela e de repente já é a tua preferida. Pronto, e nem...
0: Sabem que outro dia vi o José Pinhal a cantar aquela música que também ficou célebre pela interpretação do José Cid, que eu acho que se chama Bola de Cristal.
9: Magia.
7: Fica o céu pela interpretação do José Cid, é verdade.
0: Foi o José Cid que se brisou. Não, mas aliás, deixa-me cá ver.
8: Mas a música é de José Pinhal.
0: Nós passamos por Bola de Cristal pela voz do José Pinhal. Já estou aqui a pedir à produção. Portanto, chama-se esse tema, como é que se chama?
9: Magia.
8: Nós gostamos de usar os dois.
10: A bola de cristal.
7: Não, mas no disco está subtítulo.
0: Ok. Mas já agora, ok. Tu dizes que o teu tema favorito não podes dizer. Então e tu? Podes dizer qual é o teu?
10: O meu é o Coração de Ferro.
0: Coração de Ferro, não sei qual é.
7: Eu hoje acordei com o Coração de Ferro graças a alguns membros desta banda que puseram a tocar antes das 8 da manhã em loop. E estou com essa na cabeça e também adoro.
0: E tu?
11: Minha vida durou muito pouco.
0: E foi muito bom. E durou mesmo muito pouco. E tu?
11: Eu diria Volverei.
8: Caraças, estamos.
0: Volverei.
8: Saltaste do Zezé?
7: Não,
8: ai, não disseste do Zezé. Pois, Coração de Ferro. Eu agora gostar muito a viver a vida. Por acaso.
11: Uhum. Nós somos muito.
8: Olha, mas espera, vou mudar. Avisa-me para mim.
11: Ai, essa é muito boa.
8: É Avisa-me.
9: Então, para mim é um estranho na multidão neste momento.
10: Ah, está boa, essa está boa.
7: Essa tocar ao vivo tem estado.
9: Tocámos este ano, era uma que já queríamos tocar há muito e começámos a tocar este ano e é um grande momento ao vivo.
0: Oh Bruno, olho para ti e digo-te, se fosse feito um filme sobre o Marante, eu escolhi-te a ti como ator. Digo-te já.
9: Para fazer de Marante?
0: E eu acho que tu ias aceitar.
9: Fico honrado, claro.
0: Claro que ias aceitar. mas é tipo o Marante mais novo, estás a ver? Uhum. E em 2026, como é que seria o Marante? Era ele, era o Bruno.
8: Mas tinhas de fazer o bigode.
9: Pois é, isso, tinha que tirar o bigode para essa... Isso era tipo o Steven Seagal tirar o rabo de cavalo há uns anos atrás.
0: Sim. Ouçam lá. Assim, do nosso imaginário, não é? O Marante, a Ágata, o José Pinhal... quem é que vocês viram nos vossos concertos a ver-vos que não estariam à espera? Eu já vos vi, mas vocês não me viram a mim. Sabe onde é que eu vos vi? No Campo Pequeno, numa Arraial.
9: Exatamente.
0: Okay. Eu estava lá. Okay. E fiquei, confesso, estava com o Tiago Tencourt, estávamos os dois a ver-vos e adoramos as experiências, mas isto é o quê?
7: Eu posso dizer, o Ricardo Carriço surpreendeu-me.
9: Sim.
7: O Ricardo Carriço a curtir muito A Quem Não Me Quer.
9: Sem dúvida. Uh-huh.
7: Também é uma grande malha.
11: Banger.
7: Também aqui, foi aqui em Lisboa.
11: Essa é a minha
7: preferida.
11: Vou mudar.
7: Eu como fã do Ricardo Carriço na minha infância foi.
0: Tu eras fã do Ricardo Carriço?
7: Foi o meu único autógrafo na caderneta da Expo 98, foi o Ricardo Carriço.
0: Adoro! O que é que tu acompanhavas do Ricardo Carriço?
7: Médico de família.
11: Claro.
0: Ah, ok.
7: Yeah. Role model para a minha vida.
0: O Ricardo Carriço também apresentou o Top Mais durante alguns anos.
7: É,
0: mas foi também o Major Alvega, numa também série de grande êxito. Sim.
7: Também me lembro de estar na praia a ver Major Alvega.
0: Major Alvega, era o Ricardo Carriço que dava corpo ao Major Alvega. Aqui está, Ricardo Carriço. Já agora, olhem só quem é que eu vou entrevistar amanhã. Possivelmente. Eu diria que a grande maioria de vocês não conhece. Mas há uma outra maioria que conhece.
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0: Imagino algumas pessoas a dizer assim, mas caralho, quem é Lucélia Santos? Neste momento está tudo no telemóvel a tentar perceber. E se pesquisarem, não é? Eu acho que a grande maioria das pessoas vai perceber, tipo, ah, eu sei quem é Lucélia Santos, porque ela é uma grande vedeta das novelas brasileiras. Não sabia que tinha esta descendência beira e transmontana. É verdade, Lucélia Santos, uma lenda viva, que são as melhores, vai estar presente aqui neste programa. Já agora, uma primeira mensagem que nos chegou é do António.
12: Olá pessoal do José Pinhal Postmortem Experience, gosto muito do vosso trabalho. Alvin, experimenta só ouvir um bocadinho do Álvaro Fabião, de Mértola. Acho que é também um artista que poderia ter tido reconhecimento a nível nacional, também nessa estética da música de baile. Um abraço a todos.
0: Vocês conhecem o nome?
13: Não
0: que ele...
13: conheço, mas Mértola merece.
7: Sim.
13: Merecia.
11: Vamos ter que apontar isto.
7: E um abraço de volta. Claro.
0: Então, espera lá, antes de continuarmos, até isto acaba e vocês vão fazer o quê?
13: Bem,
10: agora com a AI eu vou para pistoleiro.
0: Já não ouvia o termo pistoleiro há algum tempo. Pistoleiro.
11: Aqui vem.
0: O que é que faz um pistoleiro? Um pistoleiro é um canalizador.
11: Sim, mas
10: eu diria que sim, mas de mais
11: flexibilidade de todos os trabalhos.
0: Então porquê que a Norte se diz picheleiro e não canalizador?
13: Acho que a palavra é melhor. Não é uma coisa que possa dizer na
0: rádio. Ouçam, eu acho que é a primeira vez na história da Provaral que a palavra picheleiro é aqui mencionada. E muito bem.
13: Sim.
0: E vamos dar-lhe dignidade, a dignidade que todos os picheleiros que nos estão a ouvir merecem. E portanto, a distinção entre um picheleiro e um canalizador é.
11: Eu diria que o picheleiro tem a flexibilidade para fazer outros trabalhos à volta da canalização. Portanto, merecia uma distinção como tal.
9: Isso é arriscado. Eu não quero ver com os picheleiros, que eles passam uma classe ali que.
10: Eu tenho um amigo.
9: Que eu posso neste momento que os picheleiros estão todos a dizer, são lá canalizadores lá suaves.
0: Peraí. Tu tens um amigo que tem uma pichelaria?
10: Sim, e é uma pichelaria. E eu sempre que vejo. Tem coisas a ver com água. Portanto, não é outro. Não sei se são outras coisas.
11: Não há canalizadorias, mas pichelarias há.
7: Olha,
11: pau, mais uma distinção.
7: Se calhar canalizador nem sequer existe. A não, palavra canalizador.
0: Reparem só, eu estou completamente familiarizado com a palavra picheleiro.
13: Uhum.
0: Eu diria que em Lisboa não há pichelarias. Não há. Ninguém diz picheleiro.
13: Pois.
0: Ouvintes da Provaral que me estão a ouvir, preciso de ajuda rápida. Aliás, se, por sorte, houver algum picheleiro que nos esteja a ouvir, por favor, deixe mensagem imediatamente para e diga-nos já qual é a diferença entre um picheleiro e um canalizador. Tudo isto começou porque eu vos perguntei o que é que iam fazer depois disto acabar, não é? Portanto, um vai se dedicar à pichelaria, mais
11: parece.
0: Ao que parece. E os outros?
11: Todos nós, de certa forma, que já vocês... tínhamos antes.
0: O que é que faziam?
11: E vamos continuar a ter projetos musicais.
0: Vivem da música?
11: Sim. Todos nós, sim.
0: Ah, isso é ótimo. Vivem todos da música. Ele já o conhecia com o Coelho Radioativo, não é?
14: Exatamente. Exatamente. Exatamente. E vou lançar um disco agora em outubro, de Coelho Radioativo. Vou ali mesmo. Olha,
0: lembro-me sempre de uma vez que ligaste lá para a minha casa e acho que foi o meu pai que atendeu e disse assim: olha, tens aqui o Coelho Radioativo que quer falar contigo.
14: Sim, sim, sim. E também, e a minha mãe provavelmente está a ouvir que tu no termómetro, no primeiro termómetro aí em 2009, foi quando nos conhecemos, acho eu, que tu apelidaste-a de Bunny Mother.
0: Lindo. Então, mas espera, picheleiro, tu?
7: Eu tenho alguns projetos, nomeadamente um que vale a pena dizer, que é o projeto A Sol do Bruno.
9: É verdade.
7: Eu toco baixo, o Zé Pedro é percussionista, e pronto, e trabalhamos muito em conjunto com isso. Também estamos a começar um projeto editorial, mas acho que os próximos tempos vão ser ocupados a relançar esse projeto, porque ele já...
9: Sim, já lancei, já tinha lançado um disco em 2019, para quem quiser ouvir pesquisar. E
0: como é que se chama o teu disco?
9: O novo ou antigo?
0: O de 2019.
9: 2019 chama-se Bruno de Seda, é o nome do projeto. E é homónimo, não é? A apresentação, digamos, ao público.
0: Olha, deixa-me só dizer que encontrei aqui aquele tema que há pouco falávamos, o baixinho. Cá está, diz aqui: magia, bola de cristal, mentia.

0: a mais célebre é interpretada por José Cid. Vamos cá ver, este tema é original de quem?
1: É do
0: José Cid.
2: José Cid.
0: Este tema é do José Cid. Pois, não sei, são duas. Olha, fico bastante dividido, confesso-vos. O Cid não pode estar a ouvir isto, não estou feito.
2: Não, mas agora, tu gostas mais.
0: E ele agora manda uma mensagem a dizer: estou-te a ouvir, meu malandro.
2: Nós gostamos mais do José Pinhal.
3: Ficamos assim.
0: Olha, deixa-me só dizer que estamos basicamente com toda a banda deste José Pinhal Post-Mortem Experience, a propósito dos dois concertos que vão ser dados no próximo dia 9 de outubro e também 7 de novembro serão os concertos finais. Importante, há uma mensagem de alguém que nos vai falar sobre picheleiros. É a Rita.
4: Olá para o Boral. Um picheleiro trata de canalização e de eletricidade, ao contrário de um canalizador que apenas trata de canalizações, não é? Trata da parte da água, e o eletricista trata de uma outra parte, não é? Da eletricidade apenas. Mas um picheleiro safa os dois.
0: Aí está. Pronto. Obrigado, Rita.
5: Não tenho dúvidas, porque eu conheço o termo pichelista, que é isso. E picheleiro é só o canalizador.
2: Ei, polémica.
0: Na prova oral, pedimos a ajuda de todos, de toda a comunidade que nos está a ouvir. Quem lançou esta suspeição foi David lança a suspeição sobre a possibilidade iminente de picheleiro significar apenas canalização e pichelista
6: ser a vertente mais ambivalente.
5: Picheleiro com eletricista.
6: Canalizou isto.
0: Espera, não, isto está absurdamente a fazer sentido, não é? A justificação, portanto, pichelista, picheleiro com eletricista, claro. Quem é que está a ouvir este programa que quer intervir imediatamente? Porque podemos estar perante um visionário ou um embuste.
6: Poderá... É boa palavra.
0: Não, David, poderás sair daqui, como direi.
5: Isto foi só uma palavra que eu ouvi, não tenho certeza, mas
0: mal.
6: Já ouvi a credibilidade.
0: Espera, bem. Tu não falaste assim há cerca de um minuto, falaste com muita confiança, bem confiançudo, e agora
5: disse,
0: sinto já.
5: Disse que tinha dúvidas.
0: Tu disseste?
5: Sim,
0: ele disse. Ele disse que tinha dúvidas. Eu por acaso não ouvi.
2: Ele disse que tinha dúvidas, mas pronto, da utilização do termo. Okay.
6: Do picheleiro como...
0: Yeah. Não, é que de repente também puseste em causa as declarações da nossa ouvinte Rita, que neste momento está...
5: Não é nada pessoal.
0: Está com o seu nome em causa, o seu nome de família, a Rita. E todas as Ritas que estão a ouvir este programa, sim, estão agora a dizer, então, mas como assim? Como é que as Ritas podem neste momento estar a passar por este período por causa deste David, que não tem bem a certeza? Vamos já perceber isso, até porque recebemos aqui uma mensagem do Pedro, que possivelmente poderá responder àquilo que estamos a falar. Diz ele.
7: Olá, Alvinho. Olá à malta do José Pinhal Post-Mortem Experience. Pá, os maiores, grande banda. Pá, só estou a enviar esta mensagem para lhes agradecer aquilo que eles fizeram pela música nacional, e também para dar aqui o meu testemunho, relembrar. Eu não tenho bem a certeza do que vou dizer. Eu não sei se foi em 2018 ou 2019 ou até antes, pronto. Eu era presidente de uma associação em Braga, da Acre, mais concretamente.
2: E Acre,
7: e eles já andavam aí a tocar bastante. Descobrimos a banda deles por acaso e temos convidado esta malta para o nosso aniversário da associação. E na altura, ainda eles, o cachê deles era uma coisa irrisória, que nem vou dizer agora o que é. Mas foi um concertaço, foi espetacular. E lembro-me de eu estava à porta, porque eu estava a cobrar na altura uma bilheteira para pagar à banda, obviamente. E em Braga eu sei que veio gente de Cabeceiras de Basto, de Leiria, de mais de onde, Vila Real, e já não sei de onde mais, mas pronto, sei que veio malta de longe para ver. Foi um mega concerto e toda a malta adorou. E vamos relembrar aquele concerto para o resto das nossas vidas, obviamente, porque toda a gente saiu dali de barriga cheia, como se costuma dizer. E agradecer-lhes a eles tudo o que fizeram e desejar-lhes a maior sorte do mundo, está bem? Um bom programa, Alvinho, e cumprimentos para todos e até breve. Tchau. Pedro de Braga.
0: Está o Pedro de Braga a deixar aqui uma bela mensagem.
2: Pedro da UF.

0: Obrigado.
1: Mas agora, onde é que vocês foram nestes 10 anos? Foram para a Paredes Cor? Mais. Vamos.
2: Recentemente fomos a Vasco Esteves.
3: No Baixo.
2: De baixo. E foi muito fixe.
4: Comprei um drone.
5: Eu gostava de dizer que houve um fim de semana, aqui há um ou dois anos, que fomos num concerto em Portimão e no dia a seguir em Mugadouro. E acho que isso demonstra onde já fomos.
3: E eu tenho uma história sobre este concerto da Adolfo em particular, que foi realmente no início da nossa banda, e eu vou contar muito rápido. Eu estava no Primavera Sound este ano, e estava a acabar de ver um concerto, ia para outro palco, e veio um casal ter comigo dizer que se conheceram naquele concerto e que se vão casar em breve. E, portanto,
1: e que vos vão contratar, dando-vos um generoso cachê.
3: E pronto, houve realmente o pedido, mas nós não podemos fazer casamentos.
1: Não podem? Porquê?
2: Então vamos acabar.
1: Não, mas é agora, então, mas cara, acabava, mas só faziam casamentos. Não, mas, por exemplo,
2: mas por acaso nós nunca fizemos assim festas privadas nem casamentos, porque muitas vezes calham no verão e é precisamente quando nós queremos ir às terrinhas e às romarias e assim.
3: Então... É, não fazia sentido estar a fazer alguns e depois não poder fazer outros.
2: Era assim, então. Sim.
1: Então, mas falem-me de outros concertos que ficaram na vossa memória. Talvez. Qual foi o concerto mais caótico que deram?
4: Alijó, de longe.
1: Um dos Alijó. Fiquei curioso. O que é que aconteceu em Alijó?
2: É assim, mas teve, ninguém
6: mas
2: vai saber
6: uma história
2: qual,
6: engraçada.
2: Ninguém vai saber qual, porque há muitos Alijós. Mas diz lá, conta.
6: Pronto, aqui toda a epopeia desse concerto para acontecer, o camião palco que tinham alugado primeiro ardeu, ou seja, o concerto já estava com uma aura de que...
2: Aura farming negativo.
6: Exato, negativo, exato. Havia ali um ambiente no ar que, pronto, arranjaram outro de substituição, aquele clássico, tudo a atrasar, 8 da noite, ainda estão a subir aquelas torres de som, tudo a ir... Chega a hora de fazermos som, já tardíssimo, ou já tinha passado a hora. Já passou várias longas horas, passou que íamos fazer antes do jantar, passou a ser depois, já com malta ali e tal.
2: Já com malta embriagada.
6: E pronto, está na hora, vamos lá montar o material, instrumentos, bateria, guitarra, essas coisas todas. Precisamos
1: já à frente do pessoal.
6: Já à frente do pessoal, precisamos de microfones.
3: Passava da hora. Passava
6: problema.
1: Já estou a gostar da história.
6: Problema. Era daqueles caminhão palco, era tudo MIDI, tudo wireless, e já estava configurado para a banda. Eles tipo, tem aqui o teclado com um iPad a fazer uma não havia cabos, não havia aqui. Olha, cabos destes XLR para microfone não havia. Quem é que nos safou? Foi o Elton, antigo Redes do Porto, que tocou também nesse dia. H1, exatamente, com a sua banda H1, e estavam a desmontar e emprestaram-nos os cabos para fazer o concerto, porque senão íamos ter que cancelar.
1: Até tocaram a que horas?
2: E depois o nosso técnico de som fez tipo algo, um teste de som à velocidade da luz, e conseguimos tocar para aí às 10,
3: não.
2: Talvez. Não.
4: 10.
2: Ai, não, já foi super tarde.
3: Nós passou foi bem mais tarde. Concerto, passou
2: sim, ainda por cima era daqueles concertos em que nós no dia seguinte tínhamos de estar super cedo, não sei onde, então ainda
3: Costa da Caparica,
2: fomos.
5: Fomos do palco para o carro para ir para o outro.
2: Sim, nós tocámos às 11, é isso.
1: Peraí, Suzete quer dizer uma coisa.
7: Senhora, é o que disse a Rita. Picholeiro abrange as duas coisas. Picholista acho que nem existe.
1: David, é um dia negro na tua vida. Picholista nem sequer existe. A Rita tem razão, segundo a Suzete. Calma que isto não acabou, ainda faltam 15 minutos para o final do programa, portanto ainda pode haver opiniões divergentes.
2: Vá, tem de haver um picholista aí em Portugal, liguem para aqui.
1: Será
2: manda
1: que
2: a mensagem.
1: Picholista a ouvir?
6: Os picholistas precisam de uma vitória.
1: A Associação de Picholistas, não era incrível. Agora, ligar à Associação de Picholistas portugueses que estava a ouvir.
3: A
1: e sentiu-se acossada com as declarações.
5: Olha, não existimos.
2: Uma coisa que nós vamos fazer quando acabarmos. A banda, vamos criar uma associação que é inspirada numa associação da Alegrete, que é a associação Damos Grandes Passeios aos fins de semana. Porque existe uma que é associação, não, grupo Damos Grandes Passeios aos Sábados.
6: Grupo excursionista.
1: Existe.
2: Em Alegrete,
1: grupo Damos Grandes Passeios aos Sábados.
5: grande grupo. Sim,
1: sim. Adoro, adoro, isso é super original. É. Mas espera, de certeza que vocês já falaram quando, pensaram em acabar o projeto, não é? E há pouca gente de provocação perguntava-vos porque que iam acabar. Mas a verdade é que os projetos têm muitas vezes um,
2: fim.
1: Um fim.
2: Claro.
1: Não é o caso deste programa. mas de certeza que também falaram, com ironia ou não, na possibilidade de fazerem uma outra coisa juntos. E se o fizessem, o que é que seria?
0: Uma editora de música experimental.
2: Ou... não mas sei. Isso é o, é o que nós fazemos agora.
1: Okay.
2: pois...
5: um grande passeio.
2: Desculpa, okay. Pois é assim, neste momento todos os artistas que nós gostamos ainda estão vivos, portanto tínhamos de matar algum para poder fazer um.
1: Mas espera, dos vivos, quem é que no vosso entender merecia uma banda tributo?
0: É, eu ia só contar uma história que era cata que aconteceu assim numa daquelas coisas de imprensa para o pessoal se conhece. E eles disseram, eu não vou dizer nomes, que é para assim, então está tudo, vão acabar, e nós, este man aqui. E eu ia responder, estamos à tua espera. E, porque ele disse.
2: Ah, foi o Santana Lopes.
0: Foi o Santana Lopes.
1: O Santana Lopes já viu que vocês iam acabar.
0: Eu estraguei a piada, eu disse a punchline primeiro. Ele ia dizer, ele disse, vocês agora têm de pegar noutros. E eu disse, pois estamos à tua espera. Não, não disse.
6: Ficou cá dentro,
0: Ficou cá dentro e eu.
2: Pá, mas aí tinha de ter sido aquela coisa. Alguém tinha de ter entrado a dizer que o Mourinho estava a chegar no...
5: quando encontramos Santana Lopes.
1: Nós estamos aqui a ser pouco lógicos. Quem merecia, ainda em vida, que era banda tributo ainda em vida? Ah, há muitas.
2: Ah, sim, claro.
1: Há bandas tributos de
2: cinco. Sim,
1: claro.
2: Claro,
1: sim. O Marante, claro.
2: Pois.
5: Ah pá, mas o Marante, mas ninguém vai chegar ao Marante, não é?
1: O quê?
6: Pois é, o...
1: Ninguém vai chegar ao Marante.
5: Como o Marante é único.
6: O Marante é único, é um gigante, não é?
2: É o fracasso, fazer uma baixinho, banda na verdade. Mas,
6: sim, é.
1: De todas as lendas.
6: Simbolicamente.
2: Mas o Marante é espetacular. Ele é, nós já fomos almoçar uma vez com ele e por acaso falei com ele recentemente. Pá, ele é um senhor. É assim mesmo.
1: Qual é a vossa música favorita do Marante? A minha é Garçom.
6: Eu Garçom e a Som de Cristal. Às vezes não consigo decidir entre essas duas.
0: Eu queria ser mais hipster, mas Som de Cristal é o clássico.
2: É banger. Ah pá, a Linda Portuguesa é também é espetacular. Saiba que meu grande amor, ele vai se casar.
1: Bem, há determinadas músicas que só sabe bem ouvir no verão, não é? E em contexto real popular. É o caso de Marante.
2: Eu acho que
1: sabe melhor ouvir Marante no verão, no Arraial Popular.
2: Sim. Sim, eu acho que a Linda Portuguesa tem aquela linha de guitarra que é tipo sinónimo de arraial. Isso é tipo, sei lá, aquela progressão, aquela linha, mano, é sinónimo de tu ouves aquilo e de repente estás com uma sardinha na mão e com uma cerveja. E...
1: Como é que serão os arraiais no Brasil?
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1: Estamos quase a acabar este programa, estamos a 10 minutos. Connosco temos todos os elementos de José Pinhal Postmortem Experience, que vão dar dois concertos que serão os últimos destes 10 anos em que estiveram a fazer esta experiência. Será no dia 9 de outubro no Coliseu do Porto, primeiro, e o segundo a 7 de novembro no Coliseu de Lisboa. Porquê tanto tempo entre um e outro?
2: Não havia datas. Não havia datas.
1: Está nosso... explicado, é justo. É uma. Sim, acontece muito.
5: Mas permite-nos também fazer dois concertos diferentes.
2: Sim, sim.
5: Vamos fazer.
1: Serão diferentes.
5: Quem quiser ir aos dois vai ter de.
1: Ah, vocês estão a apostar nessa. Será que é mais maluco? Certeza, sim, que vão fazer
2: claro,
1: isso.
2: Claro.
1: Né?
2: Há um pacto. E é mais difícil um de nós fugir com o dinheiro. também. Porque não, só tens dinheiro de um, estás a ver, vai-se gastando.
11: Não. Espera, temos mensagens.
14: Ora, boa tarde, Fernando. Boa tarde, boa tarde convidados e audiência. Daqui Alexandre Felício, na minha semanal viagem entre Castro Verde e Constância. Referindo-me a nomes que acabaram por não ligar, lembro-me de um de minha infância, de um grupo que ganhou o Festival de Rock do Seixal, na altura, que era na altura das festas, durante o verão, que eram os Tropa de Choque, assim, um pouco estilo, chutes e pontapés. Só para terem uma ideia, em segundo lugar desse festival ficaram os Como Restos, que ainda por aí de vez em quando vão fazer de um concerto a outro. E os que muito mais tarde também ficaram famosos, Joker. Boa tarde, continuação do bom programa, estou a curtir imenso.
11: Está a curtir imenso aqui o Alex, ia falar aqui dos Como Restos. Um dos elementos dos Como Restos fez o meu site pessoal.
3: E outro era dentista, acho eu, não é? Não sei se é mito, mas eu já ouvi dizer que ele era dentista.
11: Este era designer. O José Pedro.
15: Meu nome é José Guimarães, não sou o compositor das músicas do José Pinhal, mas podem verificar que é esse o nome do compositor. Também era bom descobrir quem foi José Guimarães. Eu joguei hóquei em Santa Cruz do Bispo, a terra de José Pinhal, e pude conviver com pessoas que conviveram com José Pinhal. E foi espetacular. No nosso balneário, há 6, 7 anos atrás, já ouvimos José Pinhal. E ele deu-nos mesmo muito. Até me emociono eu a dizer isto. Portanto, um abraço a Santa Cruz do Bispo. E já sabem, aproveitem que a vida dura muito pouco.
11: É verdade, obrigado. E a de José Pinhal durou só até aos 41. Diz-o,
16: olá,
11: Pedro.
16: Prova oral. Olá. Olá, convidados. Ora, por causa do picheleiro.
0: Fiz. Pichelista.
16: Não vem de picha, não. Ok. Vem de pichelas. Pichelas eram tigelas. Agora essa do pichista, não é? O pichista é realmente
11: pichinista.
16: Pichileiro, eletricista, realmente é um bom termo. Não sou pichileiro, se fosse não tinha receio da IA, mas não tenho também. A minha área é design, e um arquiteto, meu amigo, uma vez disse-me, era eu miúdo de 19 anos, nesta área, tanto arquitetura como design, temos de perceber de tudo um pouco. Não vão encomendar-nos uma sala de operações e temos que saber também um bocadinho de cirurgião e das pessoas que lá estão dentro. Ora, realmente temos de saber um bocadinho de cada. Em caso de dúvida, vão ao dicionário Peribam, que é muito melhor do que qualquer inteligência artificial. Um grande abraço.
11: Concordo.
16: E até logo.
11: Olha, nós estamos até logo. Até logo, obrigado. Querem comentar alguma?
0: Eu tenho uma pequena história, sim, só rápido. Quando estávamos a vir para aqui para Lisboa, no comboio, eu e o David, paramos para comer um pastel de Chaves, mas estávamos no Porto. E há um senhor que nos pergunta se somos músicos. E começa a falar connosco e diz que era de uma banda no início dos anos 2000, final dos 90, que era os Alcolemia.
11: Os Alcolemia eram conhecidos.
2: Eram conhecidos, sim, nós.
0: Eu não conhecia. Então ele mostrou que ele disse que tocava nessa banda e mostrou. E estava muito emocionado.
11: Os Alcolemia eram bem conhecidos, já há que dizer.
0: Então, já agora, pronto, olha, eu é que vivo debaixo de uma pedra.
11: Olha só o que é que eu encontrei. O que é que será?
0: Santo Cristo.
11: Maravilha. Não, isto é o garçom, não é o Santo Cristão. Vamos ouvir só metade. Garçom.

0: É lindo, é lindo. Isto aqui faz-me levantar aqui uma questão. Esta música é de quem?
1: Ah, eu creio que
0: é uma música brasileira, não?
1: Eu creio que é brasileira, sim.
0: É que o Marante nem sequer se deu ao trabalho, sei lá, de portuguesá-la. Cantou como...
2: Mas isso dá caráter, eu acho. Sim, eu acho. Que dá aquele caráter de pá, é qual é... alguma coisa de estranheza, não é? Do me deite no chão, não sei o quê.
0: Sim, é essa estranheza. Que também torna a canção, de certa forma, há alguma comicidade, não é?
3: E é uma prática que o José Pinhal empregava também nas cantigas dele. Ele tem algumas versões de músicas brasileiras em que a tradução, ou seja, a adaptação, até algumas que têm adaptação.
2: Sim,
3: mesmo,
2: há algumas que são bastante.
3: Mas nota-se ali, tipo, alguma baby, coisinha. Meu amorzinho. É?
2: Sim. Aí existe ali qualquer coisa na adaptação que também traz.
4: O meu carinho, não é?
3: Carinho, exatamente. Carinho.
0: Olha, estamos mesmo a terminar. Para as pessoas que nos estão a ouvir, que mais coisas podem esperar destes concertos de 9 de outubro e 7 de novembro? Sim, e já agora. E já agora, acho que também é importante vocês se dirigirem às pessoas que durante estes 10 anos alimentaram os vossos concertos, vos seguiram, as vossas groupies. O que é que se diz numa hora destas?
2: Muito obrigado.
0: Sim, só isso.
4: Muito obrigado e um bem-aja.
5: Um bem-aja a todos, claro, que nos acompanharam ao longo destes 10 anos. Nós para estes espetáculos dos Coliseus estamos a preparar uma coisa especial. Vamos tocar as músicas todas que tocámos até ao momento e algumas inéditas, músicas que nunca apresentámos ao vivo e que ao longo dos tempos vários fãs têm-nos vindo a pedir. É isso que temos estado a fazer.
3: A cenografia.
0: Quantas canções é que teria o José Pinhal?
2: Editadas são
3: 39, não? Porque cada...
2: Agora, muito bem, agora, nós estamos com 30 neste momento. Falta, eu acho que são 36, por acaso.
5: Está a dropar mistérios.
2: Estamos a tocar
3: 33, ones em cada disco. Infância tem alguém e a não é possível.
2: Exato, e depois as duas. Ah, e a não é possível contamos 36, exato.
5: Acho que uma coisa bonita dos Coliseus, mas isto para o de Lisboa, é que era um sítio que o José Pinhal gostava de ter tocado em vida. Isso para mim, pelo menos, é especial. Ir lá a tocar por causa disso e fazer esse sonho tornar-se realidade é uma coisa que não me cabe na cabeça ainda.
2: Sim, e é isso. Voltando à palavra aura, mas há uma aura que se gera nos concertos que é uma coisa para além de nós também. Aliás, é 100% para além de nós, que é uma coisa que é do público. Há ali qualquer coisa que se gera entre nós e o público e, sei lá, e sendo uma despedida e naqueles sítios emblemáticos e com a carga toda que vai ter, pá, tenho a certeza que vão ser concertos que para nós vão ficar eternizados na nossa memória. Ou seja, não sabemos ainda como é que vamos reagir na altura, porque vão ser certamente coisas emocionantes.
4: Sim, vão ser duas noites cheias de emoção. Em especial para nós,
0: deixa-me só dizer que é muito emocionante, mas temos que acabar este programa. Quero-vos agradecer a todos. Saibam que eu acho que bateram um recorde de pessoas num estúdio. Este programa existe há 24 anos. Vocês bateram um recorde de 24 anos. Acho que nunca tivemos tantas pessoas aqui.
4: Vamos ter direito
0: que eu me recorde. Vão ter direito a uma placa que vai ser colocada depois de vocês saírem à porta. Quero-vos agradecer, dar-vos os parabéns por esta ideia.
2: Obrigado.
0: E sobretudo porque levaram à prática com grande mestria, há que dizê-lo, e que agora vão ter os dois concertos de consagração, 7 de novembro, na verdade 9 de outubro primeiro, no Coliseu do Porto, e depois no dia 7 de novembro. Eu acho que temos que acabar com uma música do José Pinhal, não acham?
2: Acho que sim, faz todo sentido.
0: E agora passávamos uma música que ninguém conhecia. Também podia acontecer, não é?
2: Sim, era.
3: Meu coração te diz.
0: Amanhã estamos de volta, até amanhã.

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0: Olha se não é ela. É sexta-feira. Mas é isto. Ou melhor, bolei todas. Tudor Cinema Club. Para arrancar manhã de sexta-feira, lá está, 11 de setembro de 2026. A informação que marca a atualidade com Carolina Bordal Soares. Bom dia, Carolina.
1: Olá, bom dia. Hoje começa o novo ano letivo nas escolas. Até à próxima terça-feira, mais de 1 milhão de alunos do pré-escolar e do ensino básico regressam às aulas. Por causa das questões relacionadas com a correção dos exames nacionais, o regresso do ensino secundário será apenas no dia 21. Ora, este ano letivo arranca com cerca de 2 mil horários por preencher, sobretudo na Grande Lisboa e na Península de Setúbal. O presidente da Associação Nacional de Dirigentes Escolares avisa que o problema não se resolve de um momento para o outro. Carlos Louro sublinha que a falta de professores não é uma realidade exclusiva do mês de setembro.
2: Vamos ter falta de professores, que se vai refletir não apenas naqueles concelhos onde ela é mais gritante, mas vamos ter a generalizar-se ao resto do país. Este é um problema que não vai desaparecer de um dia para o outro, porque a grande questão é a formação de novos docentes para substituir todos aqueles que estão a sair, que são muitos.
1: Os professores não são os únicos a faltar. A Associação Nacional de Dirigentes Escolares alerta também para a falta de assistentes operacionais, psicólogos ou terapeutas da fala em vários estabelecimentos de ensino. O ano letivo que agora começa vai ficar marcado por uma outra alteração. A partir do mês de janeiro, entra em vigor o alargamento até ao 9º ano da proibição do uso de telemóveis nas escolas. Começa hoje o julgamento de dois polícias no caso da Esquadra do Rato, em Lisboa. Estão em causa vários crimes, entre os quais tortura, violação e abuso de poder contra pessoas vulneráveis. O caso remonta ao período entre julho de 2024 e março de 2025. João Coraceiro.
3: A acusação do Ministério Público descreve atos de tortura praticados pelos dois polícias, como a sodomização de vítimas com bastão, socos com luvas de boxe, chapadas e golpes na cabeça. Algumas das alegadas agressões foram filmadas, fotografadas, partilhadas entre agentes da PSP. As vítimas eram sobretudo toxicodependentes, migrantes, pessoas sem abrigo. Um dos polícias está acusado de 29 crimes, entre eles 6 de tortura, 5 de violação, uma consumada, 4 na forma tentada. O outro agente responde por 7 crimes, 2 são de tortura, 1 de ofensas à integridade física. O caso, que agora chega a julgamento, é apenas um de 2 processos. O segundo continua em investigação.
1: A primeira sessão deste julgamento começa hoje, às 9h30 da manhã, no Campos de Justiça, em Lisboa. 11 de setembro, passam hoje 25 anos da queda das Torres Gêmeas e a cidade de Nova Iorque para lembrar uma das maiores tragédias de sempre. Os ataques terroristas que mudaram os Estados Unidos e que marcaram também de uma forma muito profunda a política internacional das últimas décadas. Morreram quase 3 mil pessoas e hoje o dia é de homenagem, Cândida Pinto.
4: Desde 2012, que não são permitidos discursos políticos nas homenagens de Nova Iorque aos que perderam a vida, para evitar qualquer aproveitamento partidário. Trump quer falar e vai estar num dos outros alvos do 11 de setembro, o Pentágono, também atingido por um dos aviões no mesmo dia. As cerimónias costumam ter o caráter solene de homenagem aos civis, mas também às equipas de socorro que morreram na altura. No Ground Zero, em Nova Iorque, a administração de Trump faz-se representar pelo vice-presidente J.D. Vance. Estarão também os outros antigos 4 presidentes, George W. Bush, Bill Clinton, Barack Obama e Joe Biden.
1: 25 anos depois, o 11 de setembro ainda é o momento de ruptura mais importante fixado na história do século XXI.
0: A edição de Carolina Bordal Soares.
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8: 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Ora viva, bom dia, é sexta, bom dia Porto Santo, bom dia Madeira, vamos acordar, vamos começar o fim de semana juntos, claro que sim, até às 10 da manhã é aquela loucura tão boa. E para começar, música nova, é logo música nova. E esta bem fresquinha, acabou de chegar aqui ao estúdio Galantis 1, 2, 3, 4. 7 horas mais 6 minutos.

sexta-feira, 11 de setembro. Chegaram agora. Há muita coisa. Hoje tenho dois passatempos hoje, convidados. Muita coisa para conversar até às 10 da manhã. Eu acho que não sei se consigo falar sobre tudo. Tenho que conseguir. Agora, saber como é que está o tempo para hoje, como é que será o tempo. Segundo o IPMA, hoje, 11 de setembro, o céu estará pouco nublado, com mais nuvens até meio da manhã. E também existe aquela possibilidade de aguaceiros fracos logo no início do dia. Por falar em aguaceiros, ontem ao final da tarde choveu no Funchal, não choveu? Estranho, foi tão estranho. O vento sopra de nordeste e pode chegar aos 40 km por hora nos extremos da ilha e nas terras altas. No Funchal aqui será fraquinho o vento. Máximas, temperaturas 28 graus para o Funchal, 23 a mínima. No Porto Santo a máxima de 26, a mínima nos 22. Temperatura da água do mar entre os 24 graus e os 25. O índice ultravioleta está no nível 8. Algumas nuvens pela manhã, mas a sexta-feira promete abrir o caminho para quê? Para o fim de semana. Temperaturas a esta hora da manhã, 22 graus no Porto Santo, 22 em Machico e Santa Cruz, 16 no Santa Serra, aqui no Funchal 23, Pico do Arieiro 13 graus, 24 na Ribeira Brava e Ponta do Sol, 19 nos Prazeres, 20 na Calheta, 23 no Porto Nis, 18 em São Vicente, 19 em São Jorge e Santana. Bom fim de semana, 17 graus. É isso mesmo, sabe também ouvir isto. Ai, bom fim de semana, 7h15, Mr. Harry Styles, As It Was, aqui na Rádio que acorda Madeira e o Porto Santo.

0: Está a começar mais um dia pelo Porto Santo, pela Ilha da Madeira. Muito bom dia, sejam bem-vindos às manhãs da 3 Madeira. Dewey Alley, No Matter Where I Go. O português que está a ter enorme sucesso, só falta agora conquistar o mundo. Esperemos que consigas, Gui. Agora no WhatsApp, as primeiras mensagens, e hoje é sexta-feira, por isso, venham elas, venham todas as mensagens possíveis, mesmo quem nunca enviou mensagem para o WhatsApp, nem que seja para dizer algo, como a Lúcia, que diz, e muito bem, todos os dias, e nota-se hoje que está mais, está a sentir, está, a Lúcia está a sentir que é sexta-feira. Bom dia, Lúcia.
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0: Eu senti isso, bom fim de semana, com mais emoção, com emoção. Maria, obrigado também pela foto, já está ligada às manhãs de 3. Meus amigos, hoje é sexta-feira, fim de semana com muita coisa a acontecer na nossa ilha, no Porto Santo, em todo o lado. É uma alegria, é uma alegria. Hoje também vamos falar sobre algo muito, muito importante, porque muitas vezes hesitamos, não arriscamos. Trocavas um emprego seguro por um projeto que te fizesse mais feliz? Arriscavas? Arriscavas mesmo? Deixavas tudo para trás e... Não, agora vou fazer isto. Vou falar sobre isso daqui a pouco. 7h22, Google Dolls.

7:27 na RTP Antena 3 Madeira. Bom dia, bom dia, bom dia. Quem é que já está comigo? Quero saber se estás comigo. Conta-me através do WhatsApp. E agora é sobre isto que vamos falar ao longo da manhã. Trocavas um emprego seguro por um projeto que te fizesse mais feliz? Quem é que já o fez? Eu gostaria de saber se alguém já o fez, deixar tudo por algo que te fizesse mais feliz. O que é que aconteceu com esta história? Deixou um emprego seguro para abrir um estúdio de yoga. Isto aconteceu em o Sigma Bose, era assistente de direção num banco estatal da Índia, tinha estabilidade e um salário garantido. Apesar disso, decidiu abandonar o emprego depois de sentir que o stress, o cansaço mental e muitas horas sentada estavam a afetar a sua saúde. Atualmente gera um estúdio de yoga. Reconhece, no entanto, que nem todas as pessoas têm condições financeiras para abandonar o emprego. Tu já fizeste algo do género? Ou

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0: Viagem para quem está na via rápida, na estrada, com as manhãs da 3. Já temos muita gente na estrada, mas tudo a fluir dentro da normalidade. Seja no sentido Câmara de Lobos, Funchal, Santa Cruz, Funchal. Atenção à distância de segurança entre as viaturas. É sexta-feira e hoje quero tentar perceber, com a tua ajuda, sim, é fundamental. Tinhas coragem de deixar tudo para trás para fazer algo que te deixasse realmente mais feliz? Isto porquê? Porque há uma história que vem ainda. Arpita trabalhava há cerca de 4 anos e meio no mundo empresarial quando... O que é que ela fez? Decidiu despedir-se sem ter outro emprego à espera. Queria parar e perceber o que realmente a fazia feliz. E há um detalhe curioso. Quando saiu, disse que aquilo que sentiu não foi propriamente felicidade. Foi um alívio. E isto deixa-nos a pensar. Quantas vezes continuamos em algo, num emprego ou numa determinada rotina, simplesmente porque é mais seguro continuar do que mudar? Claro que dizer larga tudo e segue o teu sonho é fácil. Mas há contas, há família, há responsabilidades e nem sempre mudar significa ficar mais feliz. Temos de ser realistas, não vamos romantizar tudo isto. Por isso, hoje, quero histórias reais. Já deixaste o emprego, mudaste de profissão, foste viver para outro lugar ou mudaste completamente a tua vida para seres mais feliz? Já arriscaste neste sentido? Ou estás bem como estás? Isso também é possível. Claro que sim, estou bem como estou. Mas alguém já o fez? Deixar tudo, sentir um alívio e procurar a felicidade. 910-645-554, 23 minutos para as 8.
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0: 7h41, alguém está mesmo com muito sono no carro. Não consigo enviar mensagem. Como assim não consigo enviar mensagem? É sexta-feira, vamos lá. A Lia G tem algo a dizer sobre deixar tudo para trás e seguir os nossos sonhos. Mas também há uma mensagem especial para uma ouvinte que está de regresso às manhãs de 3, a Nicole. Não sei se a Nicole está no carro a ouvir já às manhãs de 3. Nicole, tens aqui também uma mensagem para ti. Bom dia, Lígia.
1: Bom dia. Espero que o teu dia seja repleto de muita saúde, muita paz e muita alegria. E para todas as pessoas deste mundo e deste universo. Vamos a caminho, ao trabalho, sempre na companhia da Antena 3 e do Romano Faria. Com grande gratidão. Olha, Romano, em relação a deixar o emprego para algo fazer feliz, nunca pensei nisso, mas olha, nunca se sabe. Mas gosto do que eu faço.
0: Ah, isso é muito
1: adoro
0: bom.
1: O que eu faço.
0: Isso
1: por
0: é muito
1: isso
0: bom.
1: Não sei, isso é muito difícil.
0: Ainda bem que assim é.
1: Mas fica no ar. Olha, dê um beijinho àquela menina que a Nicole, muito simpática, que já regressou à Antena 3. É outra alegria pelas manhãs e para a gente dar umas belas risadas. Um beijinho grande. Tudo bom e vamos lá trabalhar com muita alegria. Beijinhos!
0: Beijinhos!
1: Tudo bom,
0: bom fim de semana! Vamos a isto, é sexta-feira, 17 minutos para as 8 da manhã, Dua Lipa.

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0: Missy Miles, Bispo, Vanzi, Benção, 7 horas e 50 minutos. Muito bom dia. Finalmente, sexta-feira, mas antes há um dia pela frente, não é? Tem de ser, tem de ser. Bom dia a todos. Quem só agora chegou às manhãs de 3? Atenção que na próxima hora há passatempo para uma festa que está quase escutada. A festa é amanhã, tem o apoio da RTP Antena 3 Madeira, White Remember, Festa Branca. Vou ter passatempo na próxima hora, estejam atentos a isso. Hoje também há passatempo futebol para o jogo nacional Alverca. Tem entradas duplas para este jogo de futebol. Vou falar também sobre a 10ª edição New Generation no Teatro Municipal Baltasar Dias. É já esta noite. Screening Funchal, programação para o mês de setembro. Já estava a adiantar. O que é que há mais? Tender Events, com um evento para este mês, e também os 50 anos de músicas com João Canada. Faltou-me algo? Não, não me faltou nada. Faltou, claro. Então, o mais importante, tu, sim, tu, os ouvintes das manhãs de 3. Hoje, uma questão muito simples, mas muito importante. Deixavas tudo para fazer algo que te fizesse verdadeiramente feliz? Tinhas coragem de deixar tudo para trás para fazer algo que te deixasse realmente feliz? 910-645-554. A Nicole está com as manhãs de 3. Ela que ganhou um prémio, revelação, no ATL de verão. Enviou-me aqui fotos e vídeos. O vídeo quando subiu ao palco para receber o prémio de... Ah, Nicole, que bonito. Parabéns, parabéns. Vamos ouvir a Nicole. Bom dia, Nicole.
1: Bom dia, Romano.
0: Bom dia.
1: Primeiro, eu tive uma gala no hotel que eu tive no verão. Uhum. E eu ganhei o prémio da revelação.
0: Parabéns.
1: E segundo, eu queria dizer obrigada àquela senhora que se lembrou de mim. Beijinhos.
0: Beijinhos, Nicole. E mais?
1: Um fim de semana.
0: Bom fim de semana, Nicole. Obrigado pela tua mensagem. É uma querida, Nicole. É uma querida. Bom fim de semana, Nicole. Boas aulas. Love Me Like You Do, com Ellie Goulding. 8 minutos para as 8.

7:57. José Miguel está a questionar-me sobre se eu já me entendi com os patos. O contexto desta mensagem eu explico. É o compacto que logo à noite vai estar na RTP Madeira às 10h20. Ou podem passar pelas redes sociais da Antena 3 Madeira para perceberem o contexto da mensagem que recebi do José. Se já entendi-me com os patos. José, bom fim de semana. Obrigado pela mensagem. Quem está na estrada, fica a chamada de atenção. Estamos com um tráfico intenso no sentido Santa Cruz-Funchal, entre o Pinheiro Grande e a Cancela. Atenção, muita atenção à distância de segurança entre as viaturas. Uma boa viagem para todos. Bom fim de semana.

0: Spice Girls nas manhãs da RTP Antia 3 Madeira. Um tema que levou a conhecer as Spice Girls e marcou a década de 90, Wannabe. 8 horas mais um minuto. Info 3 com Sérgio Freitas Teixeira. Bom dia.
1: Isto são...
2: Bom dia. Avaliar o impacto da aquacultura na qualidade da água do mar é o principal objetivo do novo investimento da Agência Regional para o Desenvolvimento da Investigação, Tecnologia e Inovação. São 4 boias que vão recolher dados e que podem também medir a influência de outras atividades, como estações de tratamento de águas residuais, portos e zonas balneares, explica Rui Caldeira, o responsável pela Arditi.
1: Isto são plataformas, medidas permanentes no oceano e que permitem uma recolha sistemática de informação, ou seja, com os sensores que são instalados nestas boias. Estas boias funcionam como plataformas permanentes, ou seja, estão ancoradas, vão fazendo medidas a cada minuto, a cada 10 minutos, a cada 20 minutos, dependendo do sensor, e vai transmitindo através de GSM ou através do telemóvel toda esta informação para uma base de dados em terra.
2: E uma destas boias já está em testes na zona do Garagel. Começa hoje o julgamento de 2 polícias no caso da Esquadra do Rato, em Lisboa. Um dos agentes da PSP de 26 anos é natural do Porto Santo e está detido desde julho do ano passado. O agente está acusado de 7 crimes, entre eles tortura, violação e abuso de poder contra pessoas vulneráveis. O caso remonta ao período entre julho de 2024 e março de 2025. O Governo Regional vai investir mais de 40 milhões de euros na melhoria dos portos da Madeira. O objetivo é aumentar a resposta face ao aumento de carga transportada para a região. Em declarações à Rádio Pública, José Manuel Rodrigues, o Secretário da Economia, diz que ontem começou uma operação no Porto do Canicial.
3: Nós estamos e vamos investir cerca de 42 milhões de euros na melhoria dos portos da região. Designadamente, em termos de mercadorias, ampliando o Porto do Canicial, concluindo a obra do terrapleno, a primeira fase que está a ser realizada, abrindo concurso para a segunda fase do terrapleno e, neste preciso momento, no Canissal, começou hoje uma operação de descarga de 3 gruas que vêm modernizar o porto do Canissal, tornando-o mais célere, mais descarbonizado, mais ágil e respondendo com melhor rapidez e forma às necessidades dos operadores e, consequentemente, também às urgências do crescimento da economia regional.
2: José Manuel Rodrigues, o secretário da Economia. O Governo Regional autorizou a realização de vários contratos e acordos de cooperação com estabelecimentos de ensino superior, estabelecimentos de ensino e entidades do setor, num valor superior a 37 milhões de euros. Apoios para comparticipar custos da ação social escolar, uma decisão tomada na reunião do Conselho de Governo. Os apoios visam também comparticipar os custos do funcionamento das instituições. Agora os jornais de hoje com a jornalista Isabel Nóbrega Sá.
4: Gasóleo e gasolina acima dos 2 euros. Esta é a manchete do JTM. A partir de segunda-feira, o preço do gasóleo sobe 8,5 cêntimos e a gasolina passa a custar mais 8,9 cêntimos. Ainda na capa, destaque para Santa Cruz. Segundo a Carta Municipal, há 2.300 edifícios vagos. E o JTM escreve também que a Liga Portuguesa quer estudar o cancro na Madeira. No Diário de Notícias, na manchete, lê-se 251 incêndios em 8 meses. Câmara de Lobos lidera com 67 ocorrências. Fogos em mato representam 86% dos casos e envolveram 2.500 operacionais. Na capa destaca ainda para uma foto de uma pessoa com um saco de compras. O diário escreve: dinheiro não dá para tudo. E nas breves, pesca procura jovens. O Governo Regional está a apoiar candidatos até aos 40 anos.
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0: Com muito prazer a acordar a nossa linda ilha da Madeira e Porto Santo. Bom dia a todos. Bom fim de semana, sexta-feira. E ao longo de toda esta semana, em destaque, esta nova música de Natalie Imbruglia. Ela está de volta com o novo álbum de originais. Ainda não temos o álbum, mas temos o primeiro single. Chama-se Upside Down.

Música nova de Natalie Imbruglia, chama-se Upside Down. Tenho que dar os bons dias à Manuela. Manuela Florença deseja a todos um bom regresso à escola, a todos os alunos, docentes e funcionários. E eu já estou no trabalho. Abraço, bom fim de semana. Obrigado, Manuela, bom fim de semana. Outra mensagem do Porto Santo. Ai, está tão bom. A Dinora Silva. Dinora, acordar nessa praia é mesmo para escrever ou para dizer bom dia, alegria, boa sexta-feira e bom fim de semana. A foto vou ter de partilhá-la dentro de segundos no WhatsApp das manhãs de 3. Sobre a questão que tenho colocado ao longo da manhã, tinhas coragem de deixar tudo para trás para fazer algo que te achasse realmente feliz? Isto vem de uma história da Índia. Arpita trabalhava há cerca de 4 anos e meio no mundo empresarial quando decidiu despedir-se sem ter outro emprego à espera. Queria parar e perceber o que realmente a fazia feliz. E há um detalhe curioso sobre esta história. Quando saiu, disse que aquilo que sentiu não foi propriamente felicidade, foi alívio. E isto deixa-nos a pensar, quantas vezes continuamos em algo ou num emprego ou numa determinada rotina simplesmente porque é mais seguro continuar do que mudar? Tinhas coragem para mudar? Já mudaste? Há uma história aqui que recebi do Flávio Nuno Joaquim relacionado com isto. Bom dia, Romano. Eu já fiz isso. Apesar de o meu percurso ter sido sempre paralelo à fotografia, dei aulas durante 7 anos no ensino e formação profissional. Nas áreas de vídeo e fotografia, cheguei também a dar aulas de vídeo no Instituto Politécnico de Bragança durante um ano. Entretanto, fui experimentando diferentes áreas da fotografia, jornalismo, museus, fotografia artística, mas havia uma área para a qual acabava sempre por ser chamado, Location Scout para Cinema, Documentários e Publicidade. E esse caminho já me levou a trabalhar em projetos para Nike, CR7, BBC, enfim, Paramount Pictures. Recentemente estive também envolvido num projeto da Netflix, mas infelizmente ainda não posso dizer nada. Oh! Netflix, incrível, incrível, incrível. E curiosamente, ao longo deste percurso, descobri outra área que me interessa cada vez mais e que tenho vindo a investigar e a trabalhar, os arquivos fotográficos. Falaste ontem sobre isso e é verdade, às vezes recordar é viver, mesmo quando as memórias não são nossas. Hoje continuo a trabalhar, não existem impossíveis, apenas o difícil e o muito difícil, mas quando se gosta, tudo é possível. Concordo, concordo em absoluto. Obrigado pela partilha, pela história. Um abraço e um bom dia a todos. A mensagem foi do Flávio. Outra mensagem que chega do Ricardo Figueira, mas já lá vou ao WhatsApp. Agora, já chega de conversa. 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São os últimos convites aqui nas manhãs da RTP Antena 3 Maveira.

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0: 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Agora os Coldplay, porque é sexta-feira.

0: Está encerrado o passatempo para a festa White Remember, Festa Branca, na Quinta Classe, Clube Naval do Funchal, amanhã. Parabéns aos vencedores e depois é só passarem aqui na sessão da RTP Madeira a partir do meio-dia de hoje e levantarem o respectivo convite. Pode ser amanhã, antes da festa, pode ser hoje, conforme vos der mais jeito. 8 horas mais 21 minutos, 10ª edição New Generation Teatro Municipal Baltasar Dias, 10ª edição do festival, termina esta noite. A partir das 19 horas sobe ao palco a Banda Militar da Madeira, acompanhada pelas vozes dos jovens, jovens talentosos Carlota Correia, Francisco Jesus e Júlia Ochoa. O concerto tem a duração prevista de 75 minutos e os bilhetes estão disponíveis na Ticketline ou na bilheteira do Teatro Municipal Baltasar Dias. O festival pretende dar palco aos jovens músicos e promover a partilha de experiências com artistas mais experientes. Mas nada melhor do que ouvirmos os jovens artistas que vão estar logo à noite no Teatro Municipal Baltasar Dias, a Júlia Ochoa, a Carlota Correia e o Francisco Jesus.
1: Olá, Antena 3. Eu sou a Júlia Ochoa e estarei no Teatro Baltasar Dias, dia 1 de setembro, às 19 horas, juntamente com a Carlota Correia e o Francisco Jesus. Vamos estar a comemorar o 10º aniversário da Associação New Classic, acompanhados pela Banda Militar, por isso vai ser uma noite mesmo muito especial, com um repertório bastante diversificado, e quero mesmo muito vos convidar a todos para virem assistir. Ainda por cima vão estar a contribuir para uma ótima causa, porque todo o dinheiro angariado dos bilhetes vai ser revertido para a Associação de Paralisia Cerebral. Por isso, aguardamos ansiosamente pela vossa companhia e até logo!
2: Olá, eu sou a Carlota Correia e estou a convidar-vos para virem assistir ao nosso concerto hoje, no dia 11 de setembro, no Teatro Municipal Baltasar Dias, pelas 19 horas, onde participarei juntamente com a Júlia Ochoa e o Francisco Jesus. Nós seremos acompanhados pela incrível Banda Militar e por isso não podem perder este 10º aniversário da Associação New Classic. Venham celebrar connosco e venham tornar esta noite ainda mais inesquecível. Até já, contamos convosco.
3: Olá, sou Francisco Jesus e gostava de vos convidar a todos para estarem presentes hoje, dia 11 de setembro, às 19h, no Teatro Municipal Baltasar Dias, para um concerto de comemoração de 10 anos da Associação New Classic. Juntamente comigo, em palco, vai estar a Júlia Ochoa, a Carlota Correia e a banda, grande banda militar da Madeira. Vai ser um concerto muito especial e cada bilhete reverte para a APCM, portanto, é uma forma também de ajudar quem mais precisa. Apareçam!
0: Obrigado, Francisco Jesus, Júlia Ochoa e Carlota Gouveia. O convite está feito pelos próprios. É logo à noite, a partir das 19 horas, final tarde desta sexta-feira, no Teatro Municipal Baltasar Dias. 8 horas 23 minutos, está na hora o Portugalex.
4: Há uma nova trend nas redes sociais e o presidente da Câmara de Lisboa já aderiu naturalmente.
5: A trend é publicar uma fotografia feita por IA de como seríamos se estivéssemos nos anos 80. Pois bem, nos anos 80 eu usaria um colete da Proteção Civil roxo e verde e por baixo do capacete das obras um corte de cabelo à Modern Talking. Do louro, lembram-se? Com aquela franja? 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
6: Os duques de Sussex, que regressaram ao Reino Unido, ficaram surpreendidos com a divulgação de um documento em que o rei Carlos diz que os dois devem ser tratados como cidadãos comuns, tendo perdido os títulos de Sua Alteza Real.
4: Para comentar o tema, chamámos a estúdio o nosso especialista em monarquias e bigodes, a Dom Duarte de Bragança. Bom dia!
7: Já tinha saudades. Muitos bons dias. Eu devo aqui sentar, hein? Que o Harry pediu para ser tratado, pelo menos, por sua lindeza real, já que perdeu o Alteza, não é? Ou, no mínimo, por sua coisa mais linda. Mas o Carlos não permitiu, não é?
4: Como serão, então, tratados os duques?
7: Por Sr. Harry e Sra. Meghan. É o máximo que o rei lhes concede, não é? E mais, a Meghan queria ter um coche para ir ao supermercado, não é? E ao cabeleireiro. E o rei mandou apanhar o Uber. Né? E o Harry teve de devolver até uma coroa do Toys R Us que lhe deram em criança. Acabou-se a papa doce. Comigo não fazem farinha.
4: Obrigado por ter vindo ao Portugalex.
7: Isabelinha, já está a fazer as camas do quarto de hóspedes em Sintra. Se eles quiserem asilo, percebe?
4: Fica o recado. Muito obrigado. E parece que o jornalista Nuno Luz, o nosso enviado especial à Inglaterra, graças ao seu inglês fluente, tem algo a acrescentar a este tema. Não é assim, Nuno?
8: Precisamente dizer que a Princesa of Wales, Princesa das Baleias, já disse a Meghan Markle que lhe empresta o título quando ela quiser, desde que o devolva bem lavado. Mas parece que Meghan não gosta muito de baleias. Vamos ver o que isto dá. Let's see what this gives.
0: Obrigado, Nuno. E a ficha técnica vai ser lida por Carlos Moedas, ao som de música dos 80s, para acompanhar a trend.
5: Com muito gosto. Portugalex com Manuel Marques e António Machado. Texto da Patrícia Castanheira, sonoplastia de Tomás Anaori. Sherry, Sherry, lady. 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
0: Bom fim de semana para o Portugalex. Sabes quem é que está de volta com música nova? Áurea. Chama-se Back in Love, um novo tema de Áurea. E vamos ouvir aqui nas manhãs da 3.

Música nova de Áurea. Sim, ela está de volta. Lançou este Back in Love, um novo single que marca o regresso da cantora ao sol e às canções em inglês. O tema fala daquele momento de clareza em que percebemos que, apesar das desilusões, voltar a acreditar no amor continua a ser o caminho certo. Que bonito, que bonito. A cantora apresentou o lançamento como um presente para os fãs e já interpretou a música ao vivo. É o início de uma nova fase da artista, Áurea, e poderá antecipar um novo projeto discográfico. Vamos aguardar. Agora, o hino do dia, o último da semana. Estamos no mês de setembro e esta música faz todo o sentido, ainda mais para ser porque estamos de fim de semana. Sexta-feira, estamos em setembro e o hino do dia quase que se escolheu sozinho. Mas hoje, não vamos apenas ao original. Damos-lhe ritmo de pista de dança. September 99 é a versão criada pela dupla britânica Fast and Small para o clássico dos Earth, Wind and Fire. Foi lançada no final dos anos 90, 1999, e incluída na coletânea de Ultimate Collection. A remostura juntou energia do original e a uma produção house e levou novamente a música aos tops. Chegou ao número 1 no Top Dance do Canadá, ao 4º lugar no Top Dance britânico e ao 25º na tabela geral do Reino Unido. O original nasceu em 1978, mas esta é a versão de 1999, tem 27 anos, continua pronta para fazer dançar muitas pessoas e é uma boa forma de começarmos a entrar no fim de semana. Earth, Wind and Fire, September 99, remostura dos Fats and Small, o hino do dia nas manhãs de 3, tem 27 anos.

0: 8 horas e 39 minutos. Música nova dos New Radicals, os mesmos do clássico You Get What You Give. Pedro Pão está aqui comigo. Programação do Screens Funchal para este mês de setembro. Vamos a isto. Pedro, muito bom dia.
1: Bom dia.
0: Vamos para o segundo fim de semana do mês de setembro, mas ainda há muita coisa boa, muito boa, para ver no Screenings Funchal e vamos, claro, começar com a sessão deste fim de semana, 11 e 12, Prep Solis, é assim o título do filme.
1: Persepolis,
0: e nós falamos em off e eu disse corretamente e o Pedro corrigiu-me e agora em direto eu falhei, é natural. Vamos então a este filme, fala-me sobre este filme que está em exibição este fim de semana.
1: Isto é um filme de 2007 da Marjane Satrapi e do Vicente Paranon.
0: Persepolis.
1: E é baseado na obra autobiográfica da Marjane, que faleceu recentemente, por isso é que o filme está de volta em sala. É um filme, como eu disse, baseado na obra autobiográfica e acompanha o crescimento da autora desde a Revolução Islâmica até a imigração para a Europa, e aborda questões de liberdade, identidade, exílio, e é um filme de animação. E convém se calhar dizer que voltou ao cinema, mas voltou em cópia digital restaurada 4K. Portanto, quem nunca viu esta obra, acho que é absolutamente imperdível.
0: Isto em exibição, o filme em exibição este fim de semana. Passamos para o terceiro filme do mês, Campamento. Não.
1: Isto hoje... Nova 78,
0: sim, agora está correto. 18 e 19 de setembro. Nova 78. Uma viagem eletrizante ao coração da contracultura dos anos 70.
1: 78, Nova York. A Nova Convention. Atenção, este filme é realizado por Aaron Bruckner e Rodrigo Areias, o nosso Rodrigo Areias. E o filme recupera imagens filmadas em 16mm por Howard Bruckner durante a Nova Convention. Foi realizada em Nova York em 78. E que foi um encontro que reúne algumas das figuras mais importantes da contracultura americana. Patti Smith, Frank Zappa, Laurie Anderson.
0: Grandes nomes.
1: Philip Glass, Allen Ginsberg, William S. Burroughs, claro. E pronto, isto é uma cápsula do tempo. Um momento muito particular da cultura norte-americana e é um filme que estreou muito recentemente.
0: 2025?
1: Sim, mas estreou agora em sala há cerca de um mês e acho que é um filme muito pertinente cá para.
0: E tem uma banda sonora de um artista português, do Legendary Tiger Man.
1: Ah, pois tem, claro, é um colaborador de longa data com o Rodrigo Areias, sim, já nem lembrava desse, exatamente.
0: Este é o filme para assistir no dia 18 e 19, 9 a 78. Passamos para mais um filme neste mês de setembro. Adolescência, sexo e morte no campo Miasma.
1: Estavas com pressa para chegar aqui, porque já percebi que queres ver este filme também. Este é um filme que tem sido bastante, popular nas nossas redes sociais. Fico contente por saber que há interesse em filmes que são um bocadinho... que fogem um bocadinho ao que nós normalmente exibimos, se bem que cinema de género é uma coisa que eu geralmente gosto de incluir na nossa programação. Adolescência, sexo e morte no campo de Miasma, no filme da Jane Schobrun, e que fez filmes como We're All Going to the World's Fair e o... para-me agora o nome do outro, I Saw the TV Glow. E é a premissa do filme, é basicamente uma jovem realizadora que tem a tarefa de reativar um franchise de filmes de terror, que é o Campo Miasma, e vai ter com a atriz do último filme dessa saga que ela pretende reativar, e vai ter com essa atriz que é reclusa e que nós todos conhecemos, que é a Gillian Anderson, uma cara muito conhecida dos Fecheiros Secretos, pelo menos, e não só. E pronto, e a partir daí desenvolve-se uma relação e uma história muito interessante. Isto foi o filme que esteve no Festival de Cannes e venceu a Queer Palm. É uma homenagem a filmes como, por exemplo, Sexta-feira de 13. A franquia Campo Miasma é uma franquia, no filme é um slasher.
0: Os fãs de filme de terror, isto é um filme imperdível.
1: Sim, Sim, é uma homenagem que é uma homenagem muito particular à sexta-feira dia 13. Quer dizer que gostarem de sexta-feira dia 13 vão gostar de este filme.
0: Mas
1: eu acho que é possível é gostar muito deste filme sem gostar da sexta-feira dia 13. Pronto, mais ou menos assim. Okay. E acabamos assim o mês com um filme que também tem tido um percurso social bastante interessante e a crítica também tem recebido o filme com muito boas reviews.
0: Eu acertei no facto de estarmos já no dia 11, mas ainda há muito filme bom para assistir no Screenings Funchal. Para mais informações sobre os filmes, horários e tudo o resto, é em screenings.pt. Pedro Pão, muito obrigado, bom fim de semana. Voltamos a conversar ainda no final deste mês de setembro, ou melhor, no mês de outubro, para a programação de outubro, que é muito especial.
1: Obrigado.
0: É muito especial.
1: Bom
0: obrigado,
1: semana.
0: Bom fim de semana.
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São os One Republic, Good Life. E agora sim, vamos para passatempo. 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

Está encerrado o passatempo para o jogo de amanhã, sexta jornada, Estádio da Madeira, Nacional Alverca. O jogo é às 15h30. Parabéns aos vencedores. Vão à bola com a Nós Madeira. A partir do meio-dia de hoje, é só passar aqui na recepção da RTP Madeira. Ao longo da manhã, falei sobre a questão de deixar tudo para trás e seguir o vosso sonho. Tinhas coragem de deixar tudo para trás para fazer algo que te deixasse realmente mais feliz? Isto vem de uma história que aconteceu na Índia. Uma funcionária trabalhava há cerca de 4 anos e meio no mundo empresarial quando decidiu despedir-se sem ter outro emprego à espera. Queria parar e perceber o que realmente a fazia feliz. Há um detalhe muito curioso nesta história. Quando saiu, disse que aquilo que sentiu não foi propriamente felicidade, foi alívio. Muitas mensagens no WhatsApp. A verdade é que tenho aqui muitas pessoas que escreveram sobre isso mesmo. O Cláudio Costa, sobre isso que estás a falar, isso mata mais do que as pessoas acham. Já passei por isso. Quando fui para a faculdade, fui para um curso mais desviado do que aquilo que realmente queria. Mas, como era relativamente perto do que me via a fazer, deixei-me ir. Hoje arrependo-me de ter competências para dar o salto e, infelizmente, o meu canudo de ser outro. Mas o Cláudio afirma que começou a trabalhar numa área que não tem nada a ver. Gosto do que faço, faço há 8 anos, no meu primeiro e único trabalho, mas a estagnação começa a corroer por dentro e penso frequentemente como seria estar noutro contexto que tivesse mais a minha cara, mas cuja oportunidade não chega. Enfim, nunca é tarde, mas também já não volta a ser tão cedo quanto ao início. E sim, durante muito tempo achei que não, mas hoje acho que podemos profundamente ser mais felizes com o desconhecido do que com a rotina segura. Obrigado, grande abraço. Outra mensagem foi do Ricardo Figueira, também a falar que nunca é tarde para mudar. Era imigrante na Irlanda e voltei para Portugal. Fiquei 6 meses no desemprego. Tudo se resolveu na questão do trabalho e no amor correu bem. Também estamos juntos há mais de 20 anos. Já mudei de emprego para ganhar menos porque queria gostar mais do meu trabalho. Outra mensagem rapidamente foi da Anita, que deixa o convite a todos. Festa da Anona em Gala. Outra mensagem foi também do Miguel, deseja a todos um bom fim de semana. Outra mensagem do João Abreu, a desejar a todos um bom fim de semana. Mais alguém. Aqui uma mensagem de voz que chega também da Carla Lendina. Daqui a pouco vamos ouvir. Para já fechamos a hora com os Another Talk to You. Depois das 9, Info 3 com Sérgio Freitas Teixeira. Muito obrigado a todos pelas mensagens. Eu agradeci que me enviassem mensagem de voz, porque é verdade que estão a partilhar a vossa história, mas para conseguir ler todas as mensagens não é fácil, não é fácil. Mas muito obrigado pela vossa participação.

0: É música para o fim de semana, ainda para o verão. Sim, ainda estamos no verão. Another Talk to You. Está sol e está mais do que na hora da Info 3. 9 horas mais 2 minutos. Sérgio Freitas Teixeira com a segunda síntese informativa. Bom dia.
1: Bom dia. Há aspectos ilegais no Regulamento Municipal para o Alojamento Local no Funchal, que está em vigor há cerca de 2 meses. A acusação é do presidente da Associação do Alojamento Local em Portugal, Eduardo Miranda, explica o que diz não estar enquadrado com a lei em vigor.
2: É absolutamente discriminatório dizer que não quer e não pode haver alojamento local numa fração de um prédio. A lei não permite isso, a lei já foi alterada e deixou claras as vias que os prédios têm, e tem várias vias, e somos os primeiros a apoiar que haja uma boa convivência. O município não pode impedir de dizer que não pode haver alojamento local em prédio habitacional, em frações de prédio habitacional isoladas. E foi isso que o Funchal fez. E deu a volta à lei através das zonas de contenção, proibindo tudo e depois permitindo algumas situações de exceção, mas sempre proibindo a questão da fração individual.
1: O responsável pela Associação do Alojamento Local em Portugal não tem dúvidas que falta também enquadramento legal na forma como foram criadas as áreas de contenção, e teme que o atual regulamento municipal no Funchal sirva de inspiração para outros concelhos da Madeira. Avaliar o impacto da aquacultura na qualidade da água do mar é o principal objetivo do novo investimento da Agência Regional para o Desenvolvimento da Investigação, Tecnologia e Inovação. São 4 boias que vão recolher dados e que podem também medir a influência de outras atividades, como estações de tratamento de águas residuais, portos e zonas balneares, explica Rui Caldeira, responsável pela Arditi.
3: Isto são plataformas, medidas permanentes no oceano, e que permitem uma recolha sistemática de informação, ou seja, com os sensores que são instalados nestas boias. Estas boias funcionam como plataformas permanentes, ou seja, estão ancoradas, vão fazendo medidas a cada minuto, a cada 10 minutos, a cada 20 minutos, dependendo do sensor, e vai transmitindo através GSM, ou através do telemóvel, toda esta informação para uma base de dados em terra.
1: E uma destas boias já está em testes na zona do Garajau. Começa hoje o julgamento de 2 polícias, no caso da Esquadra do Rato em Lisboa. Um dos agentes da PSP, de 26 anos, é natural do Porto Santo e está detido desde julho do ano passado. O polícia está acusado de 7 crimes, entre eles tortura, violação e abuso de poder contra pessoas vulneráveis. O caso remonta ao período entre julho de 2024.

0: 2024 e março de 2025. Agora os jornais de hoje com a jornalista Isabel Nóbrega Sá.
1: Gasóleo e gasolina acima dos 2 euros. Esta é a manchete do JTM. A partir de segunda-feira, o preço do gasóleo sobe 8,5 cêntimos e a gasolina passa a custar mais 8,9 cêntimos. Ainda na capa, destaque para Santa Cruz. Segundo a Carta Municipal, há 2.300 edifícios vagos. E o JTM escreve também que a Liga Portuguesa quer estudar o cancro na Madeira. No Diário de Notícias, na manchete, lê-se 251 incêndios em 8 meses. Câmara de Lobos lidera com 67 ocorrências. Fogos em mato representam 86% dos casos e envolveram 2.500 operacionais. Na capa, destaca ainda para uma foto de uma pessoa com um saco de compras. O Diário escreve: dinheiro não dá para tudo. E nas breves, pesca procura jovens. O Governo Regional está a apoiar candidatos até aos 40 anos.
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5: Que sexta-feira é esta? Que sexta-feira é esta? Muito obrigado a todos pelas vossas mensagens no WhatsApp. Eu tenho que dar conta de tudo isto, já lavou o WhatsApp. Muito bom dia, bom início de fim de semana. Vamos começar com música nova de Rema, chama-se Oh No.

0: Música nova para o arranque do fim de semana, ainda com sol, isto está bonzinho. Rema ou não, música ainda para este verão. Bom dia, Nazaré, obrigado pela foto. E convido a todos à festa de Nossa Senhora do Livramento. A fotografia foi na festa de Nossa Senhora do Livramento. Assim que é. Obrigado, bom fim de semana. Mensagens aqui no WhatsApp. Uma mensagem de voz de quem? Da Carla Lêndia. Vamos ouvir a Carla, que deixa aqui um convite. Tem a ver com o Terabés.
1: Bom dia, Irmã Tereia. Bom dia, bem, à Carla.
0: Tudo ótimo.
1: Portanto, só para anunciar que sim, vamos estar com os Terabés novamente no Canício, na festa do Livramento,
0: okay,
1: no dia 12, 13 e 14, das 19 às 23. Quem ainda não fez o seu tararé e quer fazer, pode passar por lá, escolher as cores, sejam originais, escolham as cores que gostam. O verão ainda não acabou, por isso vão sempre a tempo.
0: Muito bem.
1: E estejam à vontade. Entretanto, como não sei se todas as pessoas conhecem, mas nós pertencemos à empresa do Angel Dreams. É uma empresa onde faz eventos infantis, desde a animação de aniversários, casamentos, batizados. E estaremos com a nossa empresa no Espaço Kids, na festa da Amostra da Amora,
0: que é este fim de semana.
1: Podem passar por lá, usufruir dos nossos serviços. É um serviço gratuito. E estaremos lá das 16 às 21, só no dia 12. Passem por lá.
0: Sábado.
1: E divirtam-se connosco. Beijinhos, bom fim de semana a todos.
0: Bom fim de semana a todos. Grandes sugestões para o fim de semana. Festa do Livramento, Festa da Amora. Falta-me mais alguém, não me falta mais ninguém. 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

0: Passatempo para o Clube Naval, The White Remember, Festa Branca. Parabéns aos vencedores. Já não tenho mais nada para oferecer esta semana aqui nas manhãs de 3 para a semana. Com certeza vou ter mais passatempos. Ah, tenho. Estou aqui a fazer-me sim. Tá, para a semana a mais. Mas esta semana estão encerrados os passatempos, assim é que é. Parabéns aos vencedores. A partir do meio-dia de hoje, ou amanhã, antes da festa, podem passar aqui na recepção da RTP Madeira. Estamos em Santo António. É fácil cá chegar. Aproveitem a festa e tenham um grande fim de semana.
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David Fonseca, 9 horas e 23 minutos, nada a perder. Sexta-feira, sol no norte, sol no Porto Santo. Porto Cruz, Santa Cruz. O fim de semana está a começar muito bem. É sexta-feira, significa que temos histórias da música com João Canada. 50 anos de músicas para ouvir já a seguida. Elvis Presley, dead at the age of 42. 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Estamos de regresso para vos apresentar o grupo neerlandês Earth and Fire. Formados na Holanda por dois irmãos gêmeos, Chris e Gerald Kurtz, os Earth and Fire foram uma famosa banda de rock progressivo e de pop. Estiveram bem ativos nos períodos de 1968 a 1983 e depois de 1987 a 1990. O curioso desta banda holandesa é que começaram com um som de rock progressivo nos finais de 60 e psicadélico nos anos 70, mudando mais tarde o estilo para música pop de dança. Mas foi precisamente essa mudança que viria a contribuir para o enorme sucesso que tiveram na Europa continental nos anos 80, embora com pouca fama no Reino Unido e Estados Unidos. Os principais elementos da banda Earth and Fire foram Jerny Kackman, carismática vocalista principal, recentemente falecida e que se tornou na imagem de marca da banda. Isto para além dos irmãos gêmeos, fundadores do grupo, os guitarristas Chris e Gerald Kurtz. Passaram ainda pela banda músicos como Bert Reuter, Upton Burr e Hans Zick. O primeiro single lançado pelos Earth and Fire foi a canção Seasons, editada no final de 1969.

0: Em 1970, os Earth and Fire lançam o segundo single, já inteiramente composto pelo fundador e guitarrista da banda, Chris Quartz. O nome da canção, Ruby is the One, vendeu mais de 40 mil cópias e atingiu sucesso imediato na Holanda, alcançando o quarto lugar de vendas. Factos históricos. Em 1970, a Guarda Nacional dos Estados Unidos abriu fogo contra estudantes que protestavam a invasão do Camboja. Este episódio teve lugar na Universidade de Kent State, matando 4 jovens estudantes e inflamando os movimentos pacifistas. 1970 é também o ano do fim dos Beatles. Paul McCartney anunciou oficialmente a separação em abril desse ano, marcando o fim de uma era na música pop. 1970 é também o ano em que desaparecem duas das maiores lendas da música mundial, Jimi Hendrix e Janis Joplin. Em 1970, a seleção brasileira de futebol, liderada por Pelé, conquistou o tri no México. O terceiro campeonato do mundo de futebol conquistado pelo Brasil teve o resultado de 4-1 frente à seleção da Itália.
1: Pelé!
2: Golaço! Brasil! Tricampeão do mundo!
0: Voltamos aos Earth and Fire. O maior sucesso dos Earth and Fire foi a canção Weekend, lançada em 1979, tornando-se num enorme êxito internacional. Weekend aborda a melancolia e o desejo nas relações amorosas modernas. A letra narra a história de uma pessoa que sofre com a distância durante a semana e anseia pela chegada de sexta-feira à noite. No entanto, há um tom de desabafo emocional no famoso refrão I don't wanna be your lover for the weekend. Não quero ser o teu amante apenas ao fim de semana. Exigindo um compromisso real e não apenas encontros casuais. Musicalmente, a canção destaca-se pelo seu ritmo quente, dançante e com uma forte influência de calypso, misturada com sintetizadores marcantes. A canção Weekend atingiu o primeiro lugar no top de vendas em vários países, incluindo Holanda, Alemanha, Suíça, Dinamarca e, curiosamente, também Portugal.

0: Weekend foi número 1 na Alemanha Ocidental, Suíça, Dinamarca e Portugal, tendo vendido só na Holanda 200 mil cópias. Parte do sucesso estrondoso da música deveu-se à televisão, hipnotizando as audiências da época, tornando-se a imagem de marca da pop europeia de 1979-1980. Por agora, só nos resta despedir, com a promessa de voltarmos na próxima semana com mais músicas marcantes dos últimos 50 anos. 50 anos de músicas.
1: Obrigado, João Canada. Bom fim de semana, 9 horas e 32 minutos. Ele que este fim de semana vai estar na Festa da Amora, em Gala. Daqui a pouco vou estar à conversa com Pedro Abreu. Que grande surpresa de Tender Events para fechar este verão. Ou melhor, verão ainda, em outubro.

0: 9 horas e 36 minutos. Eu disse que tinha mais um convidado. Hoje, nas manhãs de 3, eu nem estou a dar conta das horas, do tempo a passar no programa, porque para mim parece que começou há 10 minutos e já estamos quase no final. Mas já a seguida, Pedro Abreu, Tender Events, o último evento deste ano. Pedro, bom dia. Bom dia, bom dia, bom dia.
1: Bom dia, Romano.
0: Pedro, eu não estava a contar com isto. Eu não estava a contar com isto por parte da Tender Events, porque Mock, a dupla neerlandesa, aterra aqui na Ilha da Madeira pela primeira vez para o último evento da temporada 2026 da Tender Events, 10 de outubro, no Paiol Militar do Funchal, que também é uma novidade, por isso... Conta-nos tudo o que vai acontecer no dia 10 de outubro. Que bela forma de fechar esta temporada, este ano 2026 da Tender Events.
1: Exato, exato. Portanto, iniciámos o ano em grande e queríamos terminá-lo em grande. E portanto, trazemos aqui uma dupla que se estreia este ano, apesar dos dois combinados em experiência já terem mais de 40 anos. O Mock estreou-se este ano, portanto mais fresco do que isto não existe, um projeto mais fresco do que isto não existe, e para mais um projeto que causou uma grande sensação num dos melhores festivais de Portugal,
0: o IARD,
1: exato, e já é até considerado um dos melhores da Europa, e que foi a grande sensação, sem contar ali com os gigantes, não é? Com os maiores, portanto estes realmente foram a sensação. E chamou-nos logo a atenção. Nós estamos sempre atentos a estas atuações, a estas performances que existem um pouco fora da caixa, mas isto é um estilo mais cinemático, que como os próprios dizem, é um estilo muito íntimo e emotivo, mas também muito eletrónico. Portanto, é uma dupla que combina aqui o El Mundo, que é uma vertente mais eletrónica, uhum. E o Hugo Walk, que é o vocalista, teclista, e portanto juntam-se para criar os Mock este ano. Foi um sucesso estrondoso e dissemos, pá, temos que fazer alguma coisa com estes
0: temos
1: rapazes.
0: Temos que trazê-los aqui à
1: Madeira. Temos que trazê-los para finalizar isto, mas onde? Onde é que vamos fazer isto?
0: Eu já ia te colocar, como é que surgiu a ideia de levar este evento,
1: exato,
0: para o Paiol Militar do Funchal?
1: Isto começou noutro sítio, onde a Direção Regional da Cultura disse, bem, este sítio não está bem preparado, não vai ser possível, mas por que não este, o Paiol?
0: E, bem, provocaram-vos para o
1: exato,
0: local.
1: Exato, exato. Nós nunca tínhamos pensado no Paiol. Eu, na verdade, a caminho do meu trabalho, passo todos os dias perto do Paiol e não sabia onde é que era o Paiol. E, entretanto, começo a investigar e a ver, e o Paiol hoje em dia está sob a tutela da Liga dos Combatentes. E aqui quero deixar um grande agradecimento ao senhor presidente da Liga dos Combatentes, o primeiro tenente da Marinha em reforma, Vítor Fernandes, que me recebeu no Paiol e que desde cedo apoiou esta nossa aventura, vá, porque aquilo é um espaço histórico, um espaço com 200 anos, foi um espaço, um anexo que era para guardar artilharia e bombas há dois séculos, para não ser guardado por baixo da Fortaleza do Pico, para que tudo não fosse ao lado, não é?
0: Vocês têm a noção desse simbolismo histórico?
1: Exato, exato.
0: Do Paiol?
1: E esse simbolismo histórico é o que eu acho que liga toda este line-up e todo o nosso evento. Os Mock, se virmos, o mood dos Mock é realmente um mood muito... muito histórico, vá, é quase um cinema, não é? E liga com aquele cenário todo, e portanto tentamos recriar aqui um pouco no line-up a ligação com o simbolismo do sítio.
0: É formato live, os Mock, mas exato, além dos grandes Mock, a dupla neerlandesa, o alinhamento conta ainda com Nelson Carres, Pita e Lira.
1: Sim, temos o Nelson Carres, que já nos acompanha desde sempre e faz todo o sentido que cá esteja. Temos também o Pita. O Pita é para nós aqui o artista em ascensão com mais expressão atualmente. É realmente um artista que provoca o dance floor, e que provoca de uma forma bastante bastante incisivo, ou seja, não é um artista que toca por tocar.
0: Não é óbvio.
1: Não é óbvio. É uma nova leva de artistas, uma nova fornada, como nós gostamos de chamar aqui, de artistas, que se destaca. Bem como o Lira, que é também aqui uma estreia na Tender, que eu acho que partilham muito desta emoção, vá, que transportam para o dance floor, e realmente o que se vê é que muita gente, apesar de eles terem tão poucos anos nisto, muita gente já os segue, muita gente já os acompanha no seu trabalho. E como os eventos não se fazem só de DJs,
0: já ia chegar lá a imagem é uma estreia.
1: Sim, é uma estreia. Temos o H Visuals, que é realmente um VJ que trabalha muito próximo aqui do Deep Visuals, do Deep Vision, desculpa, e realmente é uma estreia aqui na partilha muito do estilo também do Deep Vision, e portanto é também uma estreia, mas ainda há outra.
0: Videomapping.
1: Sim, videomapping, exato, porque aquilo pede um videomapping.
0: Ocupar todo o espaço, aproveitar todo o espaço.
1: O espaço, vocês vão ver, é um espaço lindíssimo, é um espaço, é um anel, em que quase que recria uma cidadezinha histórica, é muito giro. E temos uma coisa aqui, uma novidade também aqui, porque a festa começa na entrada, começa na porta. As festas, os eventos, as casas fazem-se muitas vezes na porta, e portanto vamos ter talvez o sorriso mais bonito e contagiante da ilha a receber as pessoas, que é a Mónica. Portanto, a Mónica aceitou o nosso desafio, porque este evento merece. É o final de verão, por assim dizer, porque para nós, enquanto a hora não muda, é sempre verão. E então a Mónica, que é uma figura incontornável da noite dos eventos na Madeira, podemos dizer que é pioneira, com mais alguns elementos, pioneira nestas andanças, e faz todo o sentido que esteja na porta a receber com aquele sorriso incrível todos os que nos visitarem nesse dia.
0: 10 de outubro, ainda existem bilhetes para este evento? Onde é que podem adquiri-los? Onde é que podem obter toda a informação? Redes sociais de Tender Events?
1: Sim, sim.
0: No Instagram?
1: Temos os nossos promotores oficiais, podem ver nas nossas páginas. Temos também disponível ainda um promo relacionado com a segunda fase de venda de bilhetes, que já vai muito avançada. Nós estamos a um mês do evento.
0: É bom sinal. Estamos a falar da dupla Mock, não é uma dupla qualquer.
1: Exato. E este tipo de artistas também acaba por ter às vezes um alcance maior, porque sai do nicho. Sai um pouco do nicho da eletrónica pura e dura, e portanto que acaba por ter um pouco mais de alcance, mas já estamos muito avançados realmente. Já passamos provavelmente os 70% da lotação do sítio. Estes últimos dias foram de grande adesão, e portanto podem também ir ao Eventbrite através do link na nossa bio do Instagram, onde podem aceder ao promo, que é 2 por 20. Ou então, 2 por 30, já passou, e 1 por 20.
0: Ok, muito bem, Pedro. Eu sei, e tu sabes, nós vamos voltar a conversar um pouco antes do evento, e aí, nessa altura, estejam atentos, porque esteja escutado ou não, vamos oferecer entradas para que os ouvintes das manhãs de 3 possam lá estar dia 10 de outubro no Paiol Militar do Funchal, a última festa de Tender Events para esta temporada 2026, com a dupla Mock. Ainda o alinhamento conta com Nelson Carres, Pita Lira, além da projeção de vídeo e videomapping de H Visuals. Ok? Obrigado.
1: Vamos lá acabar.
0: Obrigado, Pedro. Bom fim de semana e parabéns pelo encerramento desta temporada 2026 da Tender Events.
1: Obrigado.
0: Vamos ouvir os Mock já de seguida. Eu aproveito e despeço-me, desejo a todos um grande fim de semana. Obrigado pelas mensagens ao longo do programa. Não esquecer os passatempos, os bilhetes estão disponíveis a partir do meio-dia aqui na recepção da RTP em T3 Madeira. Estamos em Santo António. Fiquem bem. Bom fim de semana. Encontramos por aí. 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

0: RTP Antena 3, muito bom dia, são 10 horas da manhã, vamos para a informação com o Sérgio Freitas Teixeira. Muito bom dia, Sérgio.
1: Bom dia. Há aspectos ilegais no Regulamento Municipal para o Alojamento Local no Funchal, que está em vigor há cerca de 2 meses. A acusação é do Presidente da Associação do Alojamento Local em Portugal, Eduardo Miranda, explica o que diz não estar enquadrado com a lei em vigor.
2: É absolutamente discriminatório dizer que não quer e não pode haver alojamento local numa fração de um prédio. A lei não permite isso, a lei já foi alterada e deixou claras as vias que os prédios têm, e tem várias vias, e somos os primeiros a apoiar que haja uma boa convivência. O município não pode impedir de dizer que não pode haver alojamento local em prédio habitacional, em frações de prédio habitacional isoladas. E foi isso que o Funchal fez. E deu a volta à lei através das zonas de contenção, proibindo tudo e depois permitindo algumas situações de exceção, mas sempre proibindo a questão da fração individual.
1: O responsável pela Associação do Alojamento Local em Portugal não tem dúvidas que falta também enquadramento legal na forma como foram criadas as áreas de contenção e teme que o atual Regulamento Municipal para o Alojamento Local no Funchal sirva de inspiração para outros concelhos da Madeira. Avaliar o impacto da aquacultura na qualidade da água do mar é o principal objetivo do novo investimento da Agência Regional para o Desenvolvimento da Investigação, Tecnologia e Inovação. São 4 boias que vão recolher dados e que podem também medir a influência de outras atividades, como estações de tratamento de águas residuais, portos e zonas balneares, explica Rui Caldeira, o responsável pela Arditi.
3: Isto são plataformas, medidas permanentes no oceano e que permitem uma recolha sistemática de informação, ou seja, com os sensores que são instalados nestas boias. Estas boias funcionam como plataformas permanentes, ou seja, estão ancoradas, vão fazendo medidas a cada minuto, a cada 10 minutos, a cada 20 minutos, dependendo do sensor, e vai transmitindo através GSM ou através do telemóvel toda esta informação para uma base de dados em terra.
1: E uma destas boias já está em testes na zona do Garajau. O Governo Regional vai investir mais de 40 milhões de euros na melhoria dos portos da Madeira. O objetivo é aumentar a resposta face ao aumento da carga transportada para a região, adianta José Manuel Rodrigues, o secretário da Economia.
4: Nós estamos e vamos investir cerca de 42 milhões de euros na melhoria dos portos da região. Designadamente, em termos de mercadorias, ampliando o porto do Caniçal, concluindo a obra do terrapleno, a primeira fase que está a ser realizada, abrindo concurso para a segunda fase do terrapleno, e neste preciso momento, no Caniçal, começou hoje uma operação de descarga de 3 gruas que vêm modernizar o porto do Caniçal, tornando-o mais célere, mais descarbonizado, mais ágil e respondendo com melhor rapidez e forma às necessidades dos operadores e, consequentemente, também às urgências do crescimento da economia regional.
1: José Manuel Rodrigues, o secretário da Economia. Agora, jornais de hoje com a jornalista Isabel Nóbrega Sá.
5: Gasóleo e gasolina acima dos 2 euros. Esta é a manchete do JTM. A partir de segunda-feira, o preço do gasóleo sobe 8,5 cêntimos e a gasolina passa a custar mais 8,9 cêntimos. Ainda na capa, destaque para Santa Cruz. Segundo a carta municipal, há 2.300 edifícios vagos. E o JTM escreve também que a Liga Portuguesa quer estudar o cancro na Madeira. No Diário de Notícias, na manchete, lê-se 251 incêndios em 8 meses. Câmara de Lobos lidera com 67 ocorrências. Fogos em mato representam 86% dos casos e envolveram 2.500 operacionais. Na capa destaca ainda para uma foto de uma pessoa com um saco de compras. O diário escreve: dinheiro não dá para tudo. E nas breves, pesca procura jovens. O Governo Regional está a apoiar candidatos até aos 40 anos.
0: E está muito bem com a RTP Antena 3 Madeira. Vamos a isto então para esta emissão de sexta-feira, fim de semana à porta, com a minha companhia aqui até às 2 da tarde.
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0: Sol lá fora, continua o verão. Boas férias para aqueles que estão de férias. Bom trabalho para aqueles que estão a trabalhar. Fim de semana, I Can Wait, Bob Sinclair.

Primeiras abordagens aqui, né, RTP 3, nesta hora 10, com passagem por Bob Sinclair, I Can Wait, Bacchus, a versão de Bad Girls, original de Donna Summer. Depois fomos a uma viagem no tempo de Smith e James, para alimentar esta manhã de sol. Chama-se Sally, When the Wine Runs, Role Model. Depois vem para aí os Capital Cities. 10 e 19, bom dia.

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7: Próximos minutos, Ellie Goulding, música nova, chama-se Jealous.

Hoje está previsto uma máxima de 28 graus para a Ilha da Madeira, 27 para o Porto Santo. Um dia o tempo vai se apresentar com céu geralmente com poucas nuvens. Maior nebulosidade a meio da manhã, possibilidade de alcançar aguaceiros fracos nas primeiras horas do dia, mas depois tudo vai ficar nos conformes, aliás, o que está a acontecer neste momento. A água do mar anda nos 24, 25 graus. Um dia, Bono dos YouTube disse que um dos temas que gostava de também ter escrito era Clocks dos Coldplay. Rock Soup pegou no tema, fez esta roupagem e estamos a ouvi-lo aqui na antena. Quando o relógio assinala 10h46, para trás ficou Billy Eilish e Ellie Goulding com o novo single, Jealousy. Vamos em frente, até a hora certa, para já com Billy Idol, para recuperar Dancing With Myself. Muito bom dia.

Surfaces, Elton John, Learn to Fly. Abri com Dancing with Myself, Billy Idol, passou aqui, e Liane Lavaga. Rodou com o clássico Don't Look Any Farther. Grande tema, grande recuperação. 3 minutos para as 11, para recuperar The B-52, 52 Girls.

0: 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Mais uma hora virar de página para esta manhã de sexta-feira, 11 de setembro. Uma data importante.
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0: 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Vou vir com Hagol.

A história desta Hora 11 começou com Hagol, o single que anda para ir com a voz de Ultranate. Foi um dos mais requisitados nos últimos tempos em pistas de dança, Moving to the Sun. É mesmo isso. A boleia, Madonna com álbum novo, anda para ir com Fashion 2, a voz de Sabrina Carpenter com Bring Your Love e Steve Winwood, Higher Love, um grande clássico. The Boss, 11 minutos, Bruce Springsteen, We Take Care of Our Home. Bom dia, daqui a pouco temos música dos álbum dos Rolling Stones, o álbum deste ano da banda Jurássica de Mick Jagger e companhia, no qual vamos fazer uma versão de Amy Winehouse. Bruce Springsteen, na Antena 3.

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Música nova de Miley Cyrus, Best Persuades. E há pouco, dois grandes nomes, dois grandes monstros do hip-hop português, Sam the Kid e os NBC. 11h33, vou recuperar dois grandes temas. Don Diablo com Emily Sandé. Daqui a pouco, Otto Knows.

0: É meio-dia, passa um minuto. Um minuto depois do meio-dia, está aberto o período de tarde, sexta-feira, 11 de setembro, é isso mesmo. Mais amor com a minha companhia, estou aqui até às duas, vou abrir com música nova dos New Radicals.
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0: Waterway. 7 minutos depois do meio-dia, vamos ter hoje um dia novamente quente, muito quente. Continuamos com tendências de sol e verão. E claro, se puder, mergulhos, melhor ainda. One Night Only, Break Loose, Break. O som dos New Radicals a abrir. Já a seguir vamos ficar com as irmãs Haim, Take Me Back. À boleia, mais dois títulos com balanço para uma sexta-feira de fim de semana que se aproxima. E obviamente, pensando em si, vou lançar na antena depois das irmãs Haim, Lordy Pitt e Michael Gray. Para si, uma boa tarde. Está com a Antena 3.
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0: Eu sou o Ricardo Campos, faço-te comigo aqui até às 2 da tarde. Deixe-te ficar.

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1: 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Há aspectos ilegais no regulamento municipal para o alojamento local no Funchal, que está em vigor há cerca de 2 meses. A acusação parte do presidente da Associação do Alojamento Local em Portugal. Eduardo Miranda explica o que diz não estar enquadrado com a lei em vigor.
2: É absolutamente discriminatório dizer que não quer e não pode haver alojamento local numa fração de um prédio. A lei não permite isso, a lei já foi alterada. O município não pode impedir de dizer que não pode haver alojamento local em prédio habitacional, em frações de prédio habitacional isoladas. E foi isso que o Funchal fez.
1: O responsável pela Associação do Alojamento Local em Portugal não tem dúvidas que falta também enquadramento legal na forma como foram criadas as áreas de contenção. Os meses de julho a agosto e as épocas festivas são as alturas do ano onde a população procura mais a linha de apoio da crise suicidária. Uma informação que foi dada pela médica psiquiatra do Cesarame, que explica que os momentos de convívio familiar podem deixar as pessoas em situação de vulnerabilidade. Joana Gomes descreve o tipo de ajudas disponíveis para a prevenção do suicídio.
3: Temos o 112 e a linha de crise suicidária 1411, esta última, que tem do outro lado psicólogos e enfermeiros especialistas em saúde mental. Estas duas linhas operam 24 horas todos os dias do ano. Temos também uma linha regional que funciona das 9 à meia-noite.
1: A região teve um saldo positivo na balança comercial com o exterior em 2025, ou seja, exportou mais do que aquilo que importou. Os dados definitivos de 2025 da Estatística Regional dão conta que existiu um superávit de 157 milhões de euros, valor acima do registado em 2024, em que o saldo positivo da balança comercial com o estrangeiro já havia sido de 66. Ora, os principais valores vêm do Centro Internacional de Negócios e, em termos de valores finais, exportámos 500 mil euros e importámos 343 milhões de euros durante o ano de 2025. O Festival Colombo, que vai acontecer entre 17 e 20 de setembro, irá registar uma ocupação hoteleira de 93% na Ilha do Porto Santo. Na apresentação hoje feita pela Secretaria do Turismo, o investimento neste festival subiu para 247 mil euros e tem como novidade um espetáculo circense. O Teatro Avesso e a Escola do Porto Santo fazem parte do leque de 400 pessoas que irão recordar a presença de Cristóvão Colombo na Ilha Dourada.
0: Vamos a isto para mais uma hora com a minha companhia, depois do João Carramanho, que nos traz a informação. A última hora nesta sexta-feira comigo, até às 2, vou abrir com os Nirvana, U2 e Coldplay.
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Aí está mais uma lista de músicas insuspeitas aqui na Antena 3. À boleia vou deixar-vos ainda com mais propostas, por isso, deixe ficar por aí. 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
4: São agora 1h25. I Feel Love. Versão de um clássico de Donna Summer por Sam Smith. Para ouvir já a seguir. Boa tarde.

0: Já são 3 da tarde na Antiga 3. Está também oficialmente aberta mais uma derrotagem para esta sessão da sexta-feira, quinta e última da semana. Vamos a isto.
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0: Para início de conversa, preparei um avanço longo por sinal de hora. São 4 sem conversa de espécie alguma pelo meio. No alinhamento para rodar Catching Feelings, mais à frente com Chiron associado a Christina and the Queens. Ainda na Antena 3 para esta emissão Song 2 dos Blur. Estamos de regresso também a universos de Damon Albarn para fazer o 2x2 de hora. Beware de South London Loverboy, um dos avanços obrigatórios do dia para Ray, antes ainda e para a abertura de hora, From Down Here. Estamos também de regresso às apostas a 100% da Lola Young. Boa tarde, estão feitas assim as apresentações formais de hora. O convite está estendido. Venha daí comigo para mais uma derrotagem.

Esta roda debaixo do genérico Catching Feelings, um dos títulos obrigatórios da semana da Airplay da Antena 3 com Chiron, associado no caso a Christine and the Queens. Atrás na recuperação total de atividade, Blurry Song 2, um dos reciclados a rodar numa pista muito própria, a rodar à margem da Airplay da 3, Beware de South London Loverboy de Ray. Antes ainda, e bem lá no topo, Lola Young foi a escolhida para a abertura oficial de mais uma da rodagem. Para já na Antena 3, para esta emissão de sexta-feira, Joke About Divorce é uma das apostas para ouvir já daqui a pouco com Blossoms, ainda de regresso também aos universos mais dançáveis de Madonna, neste caso com Danceteria, para rodar na Antena 3 e porque eu avanço longo, Another Love é uma das propostas do dia de Tom Odell, antes ainda, para trazer de volta a Street of Dreams, o regresso dos U2 à Antena 3 também já aconteceu há algum tempo atrás. 3.

0: está feita assim mais uma das apostas longas, por sinal de hora. Foram quatro, sem conversa da minha parte pelo meio. Este Another Love, um dos títulos obrigatórios de Airplay da Antena 3 via Tom Odell, continua de Pedro e Cal nas apostas obrigatórias, depois de Madonna, In The Blossoms e bem lá atrás, YouTube, de Bono, The Edge, de Adam Clayton e Larry Mullen Jr., Streets of Dreams, foi também um dos genéricos marcantes para o regresso ao ativo dos irlandeses.
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0: Para já, para esta emissão de sexta, está na hora para rodar mais à frente com uma das reciclagens obrigatórias do dia, When I Come Around. E estamos de regresso também a incidências de outros tempos da Green Day. No alinhamento próximo, Caixo Dré Funk Connection traz também de regresso toda a música nacional com Vou Viver, para rodar também na 3 To Love Somebody de Holly Emerson, antes ainda, e para começar aqui as hostilidades nesta hora, Be Her. Estamos também de regresso aos títulos que incidem em apostas obrigatórias do dia.

Esta roda com o genérico To Love Somebody, uma das apostas obrigatórias e a incidir também atenções em Holly Humberston, uma das propostas obrigatórias de Airplay da semana. Hoje, sexta-feira, a grande questão continua, será que se vai manter para a próxima semana de atividade? Lá atrás, na recuperação total de Ora, Caixo Dré Funk Connection com Vou Viver, ainda When I Come Around. E é um dos regressos que se saúda via Green Day, um dos genéricos marginais do dia a correr numa pista muito própria, lá no topo da proposta, Ella Langley via Be Her. A tratar também da dobragem de horas, já que daqui a pouco vão ser 4 da tarde na Antena 3. Para esta emissão de sexta, deixo para rodar Call You Again mais à frente de Noble, ainda What I Got. Estamos também de regresso a ondas marginais da Airplay da semana com Sublime. Antes, a música está de novo e de regresso à incidência nacional, neste caso com uma origem bem mais regional. Para ouvir já a seguir, chama-se Surtudo, dos Napa. E da minha parte, em termos de conversa para esta de abordagem, está tudo dito.

0: Já são 16h na Antena 3. Está também oficialmente aberta mais uma da rodagem. Relembro que estamos em plena sessão da sexta-feira, é a quinta e última da semana. E o fim de semana também está aí à porta. Vamos a isto.
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0: Para início de hora, e porque é uma proposta longa, por sinal, deixo aqui na 3 4 avanços sem conversa da minha parte pelo meio para ouvir Amor Próprio de Filipe Gonçalves. Estamos de novo também em ondas que marcam o cunho 100% nacional para ouvir a Ethery Dead or Alive, ainda Just Keep Watching. Tate McRae está de regresso para ouvir bem mais à frente. Antes ainda e sem mais conversa da minha parte, chama-se Baby Doll, para a abertura de hora na Antena 3 com Dominic Fike. Boa tarde, vamos a isto então, o convite está de novo lançado. Fique comigo para mais uma derrotagem.
2: Esta

0: Estão feitas as apresentações formais de Yara com este Just Keep Watching, Tate McRae na Antena 3, a fechar mais um dos avanços longos por sinal de Yara, lá atrás para recuperar apenas os nomes dos intervenientes na ação, a Ether, Filipe Gonçalves, bem lá no topo, com o qual inclusive abri agora Dominic Fike via Baby Doll. Para já, a altura é mais do que certa para preparar dois avanços marginais do dia. Para ouvir daqui a pouco Tonight Tonight, estamos de regresso a Smashing Pumpkins de Billy Corgan, ainda para rodar com Beyoncé e Morning Dew, na Antena 3, Ride Like the Wind. É também uma das apostas obrigatórias do dia com Christopher Cross, neste caso associado a Party Pulse, para um beat bem mais dançável. Mas antes, o segundo flashback do dia, e é também marginal para esta da rodagem para esta semana da cidade, She Talks to Angels. É uma das propostas para rodar, neste caso para recuperar Black Rose, para ouvir já a seguir.
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0: Esta roda com o genérico Morning Dew na Antena 3 Beyoncé a fechar também mais uma das apostas longas de hora. Incidências obrigatórias também para Smashing Pumpkins e Tonight Tonight, ainda Ride Like the Wind, Christopher Cross com Party Pops, bem lá no topo, She Talks to Angels a recuperar um clássico de Black Rose.
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0: Para rodar, já daqui a pouco na Antena 3, Missy Miles está associada, neste caso, a Wet Bad Gang e um LA. Ainda para ouvir, Charlie XS com Wink Wink. Na Antena 3, Robin, Talk to Me, para daqui a pouco. Antes ainda para a abertura da proposta de hora, Every Morning, um dos genéricos marginais, também cai bem nesta altura do ano, via Sugar Ray. Para ouvir.

0: continua a ser uma das minhas bandas preferidas. Neste caso particular também está dentro do universo da Airplay da 3 desta semana, Charlie XCX com Wink Wink, a fechar mais um dos avanços longos de hora lá atrás. Na recuperação apenas dos nomes dos intervenientes na ação, Missing Miles com Wet Pet Gang, ainda Robin e Sugar Ray bem lá no topo, Every Morning, para a recuperação de um dos clássicos.
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0: 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A preparar também a dobragem de horas, já que daqui a pouco vão ser 5 da tarde na Antena 3. Nesta emissão de sexta-feira, deixo-o até bem próximo da hora certa para ouvir Alexis Taylor com Wild Horses. É um cover de um original dos Rolling Stones. Ainda na reciclagem compulsiva, Los Crackers estão também de regresso. E por que não também para reviver outros tempos e outras décadas. Para já, na Antena 3, People Watching, avanço obrigatório da hora e também desta semana de atividade de Airplay via Sam Fender. E pronto, da minha parte a atividade está fechada para o dia de hoje, segunda-feira ao mais certamente. Até lá, bom início de fim de semana.

0: Boa tarde, são 5 horas mais 1 minuto. Agora vamos ao Info 13, a edição é de João Carramanho.
1: Jorge Carvalho contesta as críticas deixadas pelo presidente da Associação de Alojamento Local em Portugal. O presidente da Câmara nega que haja irregularidades no regulamento municipal e diz que o que foi dito são apenas opiniões.
2: Sobre isso eu não faço qualquer comentário.
3: Em relação à questão da delimitação das zonas e à aprovação de alojamento local em prédios coletivos de habitação, vai-se manter então no regulamento?
2: O regulamento está em vigor e é isso que se mantém, obviamente agradando ou não aos presidentes daqui ou dali.
3: Nega então que haja aspectos ilegais neste regulamento municipal no Funchal?
2: Não nos foram apontados nenhum.
1: Jorge Carvalho responde desta forma à acusação do presidente da Associação do Alojamento Local em Portugal, que considera existirem aspectos ilegais no regulamento municipal para o alojamento local na cidade. Os meses de julho a agosto e as épocas festivas são as alturas do ano onde a população procura mais a linha de apoio de crise suicidária. Informação que foi postada hoje pela médica psiquiatra do César Ame, que explica que os momentos de convívio familiar podem deixar as pessoas mais vulneráveis. Joana Gomes descreve o tipo de ajudas disponíveis para a prevenção do suicídio.
4: Temos o 112 e a linha de crise suicidária 1411, esta última, que tem do outro lado psicólogos e enfermeiros especialistas em saúde mental. Estas duas linhas operam 24 horas todos os dias do ano. Temos também uma linha regional que funciona das 9 à meia-noite.
1: As propostas que existem por parte deste assunto da prevenção do suicídio. Já estão publicados os preços dos combustíveis para a próxima semana. Ora, a gasolina vai custar 2,01 euros e o gasóleo vai custar 2,03 euros por litro, preço que vão funcionar a partir de segunda-feira. A semana acabou com 74 acidentes, dos quais resultaram 22 feridos, um deles grave. Polícia de Segurança Pública que deteve 9 condutores com excesso de álcool. É importante para o Nacional vencer o próximo jogo com o Alverca. No jogo de estreia, o treinador Alexandre Santos diz que não vai fazer grandes alterações na equipa porque também ainda não teve tempo. O Festival Colombo vai acontecer entre 17 e 20 de setembro. Vai registrar uma ocupação hoteleira de 93% na Ilha do Porto Santo, muito idêntica à do ano passado. Na apresentação que foi feita hoje pela Secretaria do Turismo, o investimento neste festival subiu para 247 mil euros e tem como novidade um espetáculo circense, Teatro Avesso e a Escola do Porto Santo, que vão fazer parte do leque de 400 pessoas que vão recordar a presença e o desembarque de Cristóvão Colombo na Ilha Dourada.
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0: É já logo. À noite, abertura de hora com Bruce Springsteen. Tenham daí.
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0: É o início de mais uma hora neste final de tarde aqui na RTP, Antena 3 Madeira, Marcha, Bárbara Bandeira. Também recuperamos The Boss, Bruce Springsteen, Dancing in the Dark, Jessica Miley.
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0: Cyrus com o novo single.
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0: Esta é uma das grandes recuperações aqui na 3, os Three Doors Down. Este é Here Without You, 21 minutos depois das 5. Também anda em porto com Camila Cabello, com a Muff. E agora?
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0: Ana Lua Caiano.

Chama-se Fireflies, Martin Garrix com os U2, também recuperamos The Reason, os Yuba Stank. Música a 100% na RTP Antena 3, Madeira, Kelly Belchain na sequência, Quiet Rebellion. Já a seguir, Taylor Swift. 3.

0: Aí está a nova proposta de Benjamin. Os dias do nada nesta reta final de hora. Também tivemos responso com a assinatura da Yolanda, dupla proposta nacional. E agora temos prevenção rodoviária com Patrícia Casaca e Nélio Olim.
1: Sejam bem-vindos a mais uma edição da Prevenção Rodoviária, um espaço dedicado exclusivamente à segurança rodoviária e à promoção de uma cultura de mobilidade mais harmoniosa. Em estúdio temos connosco Nélio Olim, o delegado da Prevenção Rodoviária Portuguesa para a região autónoma da Madeira. Hoje focamos a nossa atenção num conceito urbanístico e legal que é relativamente recente em Portugal, mas que está a revolucionar a forma como vivenciamos o espaço público nas nossas localidades. Falamos das zonas de coexistência. Que zonas são estas, Nélio?
2: São zonas que foram criadas numa tentativa de devolver as ruas à população, retirando o protagonismo quase exclusivo ao automóvel, e onde o legislador consagra uma tipologia de via onde a partilha do espaço substitui a velha separação rígida entre os passeios e as faixas de rodagem. Trata-se de uma mudança de paradigma desenhada para proteger os mais frágeis e para fomentar uma vivência mais comunitária, mais saudável e segura e de uma maior proximidade.
1: Mas na prática, como é que funcionam estas zonas?
2: Do ponto de vista do rigor técnico e jurídico, a zona de coexistência encontra-se tipificada pelo artigo 78A do nosso Código de Estrada. Aqui, a regra de ouro, e talvez a mais impactante para quem conduz, é o estabelecimento de um limite máximo de velocidade fixado por lei nos 20 km/h, onde, neste espaço específico, devidamente assinalado também por sinalização vertical própria, os peões deixam de estar confinados às bermas e passam a poder utilizar toda a largura da via pública. A legislação permite mesmo a realização de jogos e atividades lúdicas na via, conferindo às crianças o direito de brincar na rua com segurança. Em contrapartida, recai sobre os condutores o dever absoluto de não comprometer a segurança ou a comodidade dos utilizadores vulneráveis, sendo obrigados a parar a viatura sempre que for necessário. Simultaneamente, existe bom senso aos peões, que não devem impedir desnecessariamente ou de forma propositada o trânsito dos veículos. No fundo, será uma dança de cedências mútuas, baseadas no respeito cívico, onde o estacionamento automóvel fica estrita e exclusivamente confinado aos locais expressamente marcados e sinalizados para este efeito.
1: E como é que nasce uma zona de coexistência? Como é que são escolhidas?
2: É fundamental esclarecer aqui que a implementação destas zonas obedece a requisitos técnicos e estruturais muito exigentes. Uma zona de coexistência não nasce por mero decreto autárquico ou pela simples afixação de um sinal azul numa estrada qualquer. Para que o regulamento seja aplicado na sua plenitude, a infraestrutura tem que ser fisicamente intervencionada e redesenhada. Tem uma arquitetura própria, que tem que transmitir ao condutor a mensagem visual de que entrou num território diferente, e isto consegue-se através da eliminação dos desníveis físicos, criando uma plataforma única e ininterrupta, frequentemente com recurso a pavimentos diferenciados, como a calçada, ou com materiais com texturas diferentes. A introdução de elementos da calmia de tráfego, como o mobiliário urbano, floreiras estrategicamente colocadas ou árvores, é também indispensável. O próprio desenho urbano tem de introduzir naturalmente a redução de velocidade, tornando a circulação a mais de 20 km/h fisicamente desconfortável ou até impraticável para o automobilista.
1: Considera que há vantagens destas zonas com existência?
2: Sim, as vantagens práticas destas zonas, especialmente em centros históricos, áreas residenciais, núcleos comerciais tradicionais, na nossa cidade são inegáveis. Ao forçar uma convivência pacífica e lenta A sinistralidade grave com peões ou ciclistas é virtualmente erradicada, uma vez que a energia libertada num eventual impacto a 20 km/h é drasticamente inferior a um atropelamento a 50 km/h. Paralelamente a isto, assistimos também a uma melhoria significativa na qualidade do ambiente, com a redução na poluição sonora e na emissão de gases poluentes. Mas o maior trunfo, sem dúvida alguma, é o resgate social da via pública. As ruas deixam de ser meros canais de escoamento rápido de trânsito para voltarem a ser locais de permanência, impulsionando o encontro entre vizinhos, a revitalização económica e o comércio local.
1: É uma regra que depende muito, então, de cortesia, não é? E de sabermos viver em sociedade.
2: Ora bem, civismo e cortesia são sempre um mote. A criação e o sucesso destas zonas de coexistência provam que é possível humanizar o progresso e desenhar localidades onde o automóvel é um convidado que circula com extrema cautela e não o dono indiscutível do espaço. Ao entrarmos nestas vias, não estamos apenas a cumprir um limite legal de velocidade, estamos a assinar um pacto de civilidade e de empatia para com a nossa própria comunidade. Por isso, convidamo-lo a redobrar a sua atenção, particularmente na nossa cidade, a desfrutar da condução num ritmo sereno, a respeitar quem caminha, porque, como sempre, prevenção rodoviária somos todos nós.
1: Ora bem, obrigada Nélio Olim, delegado regional da Prevenção Rodoviária Portuguesa. Nós desejamos-lhe uma excelente viagem, sempre em segurança. Aguardamos aqui a sua companhia no próximo programa dentro de 15 dias.

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Estamos então a fechar mais uma hora. Ficamos a 4 minutos das 6. 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Mark Ronson, recuperamos este Valerie com Amy Winehouse.

0: Há uma nova trend nas redes sociais e o presidente da Câmara de Lisboa já aderiu naturalmente.
1: A trend é publicar uma fotografia feita por IA de como seríamos se estivéssemos nos anos 80. Pois bem, nos anos 80 eu usaria um colete da proteção civil roxo e verde e por baixo do capacete das obras um corte de cabelo à Modern Talking. Do louro, lembram-se? Com aquela franja? 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
2: Os duques de Sussex, que regressaram ao Reino Unido, ficaram surpreendidos com a divulgação de um documento em que o rei Carlos diz que os dois devem ser tratados como cidadãos comuns, tendo perdido os títulos de Sua Alteza Real.
0: Para comentar o tema, chamámos a estúdio o nosso especialista em monarquias e bigodes, a Dom Duarte de Bragança. Bom dia.
3: Já tenho saudades. Bom, muitos bons dias. Eu devo acrescentar que o Harry pediu para ser tratado, pelo menos, por sua lindeza real, já que perdeu o Alteza, não é? Ou, no mínimo, por sua coisa mais linda. Mas o Carlos não permitiu, não é?
0: Como serão, então, tratados os duques?
3: Por Sr. Harry e Sra. Meghan. É o máximo que o rei lhes concede, não é? E mais, a Meghan queria ter um coche para ir ao supermercado, não é? E ao cabeleireiro. E o rei mandou apanhar o Uber, não é? E o Harry teve de devolver até uma coroa do Toys R Us que lhe deram em criança. Acabou-se a papa doce. Comigo não fazem farinha.
0: Obrigado por ter vindo ao Portugalex.
3: Isabelinha, já está a fazer as camas do quarto de hóspedes em Sintra, se eles quiserem asilo, percebe?
0: Fica o recado. Muito obrigado. E parece que o jornalista Nuno Luz, o nosso enviado especial à Inglaterra, graças ao seu inglês fluente, tem algo a acrescentar a este tema. Não é assim, Nuno?
4: Precisamente dizer que a Princesa of Wales, Princesa das Baleias, já disse a Meghan Markle que lhe empresta o título quando ela quiser, desde que o devolva bem lavado. Mas parece que Meghan não gosta muito de baleias. Vamos ver o que isto dá. Let's see what this gives.
2: Obrigado, Nuno. E a ficha técnica vai ser lida por Carlos Moedas ao som de música dos 80s para acompanhar a trend.
1: Com muito gosto. Portugalex com Manuel Marques e António Machado. Texto da Patrícia Castanheira, sonoplastia de Tomás Anaori. 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
5: Como sempre, às 6, o Portugalex. Estamos de regresso à música, agora com Ella Langley, Choosing Texas, depois os Jamiroquai com Vamos Dura para Little L. Bom final de tarde, bom fim de semana, que já está aí à porta.

0: São os Imagine Dragons neste final de tarde. Também Maya Blaine e passou por cá I Don't Need. Daqui a pouco o Info 3.
1: 3.
0: Para já, Sophie, Alice Baxter, Murder on the Dance Floor. Bom final de tarde.

0: 6:30, vamos ao Info 3. A edição é de Filipe Ramos.
1: Gasolina e gasóleo acima de 2 euros a partir de segunda-feira. Voltam a aumentar os preços dos combustíveis na região. O gasóleo vai custar 2 euros e 3 enquanto a gasolina passará a custar 2 euros e 1 O PS Madeira critica a decisão do governo de não baixar os impostos sobre os combustíveis. O presidente do partido, Célia Pessegueiro, diz que o governo pode baixar o ISP e evitar que gasolina e gasóleo passem a custar 2 euros na segunda-feira.
2: Especialmente o ISP, com depois o acréscimo do IVA no final de todo o preço, do valor apurado, vai ter consequências no aumento do preço do combustível na segunda-feira, nesta próxima segunda-feira, a ultrapassar os 2 euros, tanto na gasolina como no gasóleo, por vontade expressa do Governo Regional, que não baixa o ISP porque não quer. Aliás, ainda ontem, dia 10, anuncia uma mexida no ISP que não chega ao cêntimo.
1: A líder socialista lembra que quase metade do preço dos combustíveis são impostos que ficam na região. Os meses de julho a agosto, as épocas festivas, são as alturas do ano onde a população procura mais a linha de apoio da crise suicidária. A informação é dada pela médica psiquiatra do César Ame, que explica que os momentos de convívio familiar podem deixar as pessoas mais vulneráveis. Joana Gomes descreve o tipo de ajudas disponíveis para a prevenção.
3: Temos várias linhas de apoio psicológico, portanto, temos o 112 e a linha de crise suicidária 1411, esta última, que tem do outro lado psicólogos e enfermeiros especialistas em saúde mental. Estas duas linhas operam 24 horas todos os dias do ano. A pessoa depois, mediante a sua situação, será reencaminhada e eventualmente dirigida aos serviços de saúde. Temos também uma linha regional que funciona das 9 à meia-noite e cujo apoio é dado por uma psicóloga. Numa situação de crise e de agudização, temos o serviço de urgência, onde dispomos de uma equipa de profissionais de saúde mental, nomeadamente de psiquiatra.
1: Atualmente, o Serviço de Prevenção ao Suicídio no César Ame acompanha 107 pessoas. André Ventura, o líder do Chega, vai estar na Madeira na próxima semana. Vem sábado, dia 19, à reentrée política do Chega Madeira. A festa comício está agendada para o final da tarde na Praia do Vigário, em Câmara de Lobos. Entre os dias 17 e 20 deste mês, o Porto Santo recebe o Festival Colombo. Com uma ocupação hoteleira estimada em 93%, a ilha prepara-se para receber diversas iniciativas ligadas ao festival. Eduardo Jus, o secretário do Turismo, revela os principais números do festival.
4: Vamos ter muita animação, são cerca de 58 as atuações que ali ocorrem, 25 são musicais, 16 de dança diversa, 11 atuações diferentes, que incluem espetáculo de fogo, teatro de rua, saltimbancos e mascarados, andas e malabarismo. Teremos 3 concertos musicais, mais um do que em 2025, no dia 18, 19 e 20. O primeiro, o Sopro do Mundo Novo, o segundo, Coringa, e o dia 20, com o Ecos de Colombo, a Odisseia do Novo Mundo.
1: Ponto alto do festival acontece dia 17, com a recriação do desembarque de Cristóvão Colombo no Porto Santo. É importante para o Nacional vencer o próximo jogo com o Alverca, no jogo de estreia do treinador Alexandre Santos. Este diz que não vai fazer grandes alterações na equipa, porque não teve tempo.
5: Não pretendo mudar muita coisa, porque uma semana seria contraproducente completamente mudar muita coisa, porque poderia ser completamente um tiro em nós próprios, ou algo que poderia ser complicar a vida dos jogadores. Aqui estamos para potenciar os jogadores, para potenciar a equipa no seu coletivo, e os jogadores sentirem-se confortáveis. Não pode ser alterar rapidamente tudo, até porque depois não dá para sedimentar. As alterações têm que ter tempo. Fizemos alguns ajustamentos naquilo que entendemos ser necessário, porque havia muita coisa e há muitos jogadores e há muita dinâmica instituída bastante positiva, e por isso há que aproveitar aquilo que a equipa tem de bom para potenciar aquilo que podemos potenciar.
1: Nacional Alverca é amanhã a partir das 3:30 da tarde na Choupana. O IPMA volta a emitir avisos para o tempo quente na região. Aviso amarelo a partir de amanhã até domingo. Previsão de valores elevados de temperatura. Máximas podem chegar aos 30 graus no Funchal, 27 no Porto Santo. Será um dia de céu pouco nublado com vento fraco a moderado do Nordeste.
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0: Este é já um aquecimento para o fim de semana que promete. Está aí à porta Diogo Pissarra, welcome back. Aqui com um sorriso, estamos a 21 minutos das 7. Entretanto, é amanhã que acontece a edição deste ano da Original White Remember, a famosa festa branca, entre as 6 da tarde e 1 da manhã na Quinta Calaça, Clube Naval do Funchal. Já vamos saber se está tudo preparado para a edição deste ano com a Carlota Duarte. Está em direto connosco após meses, penso eu, de preparação para a edição deste ano. Boa tarde, Carlota, viva.
1: Olá, boa tarde.
0: Viva, e então, já consegues descansar um bocadinho ou nem por isso?
1: Não, descansar é só depois de acabar as desmontagens.
0: Ah, é?
1: Falta acabar as montagens, o grande evento e depois arrumar tudo.
0: Olha, o que é que ainda falta então para abrir as portas? Falta alguma coisa ainda?
1: Ainda faltam algumas coisas estão atrás do evento desta dimensão, porque há tipos de materiais e de instalações que só podem mesmo ser feitas no dia, como algumas partes técnicas do palco, do som, da luz, até mesmo alguns tipos de testes que têm que ser feitos mesmo no dia, para estar tudo absolutamente preparado para abrir as portas às 18 horas, mas está tudo a correr bem, tudo dentro dos timings, tudo dentro dos planos de produção. As equipas, tanto do Clube Naval como do nosso parceiro do Castanheiro, estão todas alinhadas e a fazer um excelente trabalho para que tudo corra muito bem amanhã.
0: Olha, o feedback que tenho sentido da minha parte e penso que da tua parte também é uma grande procura para os bilhetes e para os convites, enfim, é o que é normal, não é?
1: De certa forma, nos últimos cerca de 4 anos, a Festa Branca começou a fazer parte da agenda dos madeirenses todos e também é com orgulho que nós vemos essa evolução e essa procura cada vez mais aumentar. É sinal que estamos a fazer um bom trabalho e esperamos que amanhã tudo se reverta em pessoas vestidas

0: entro na Quinta Calhoça a festejar e a tornar o mar de branco, feliz e cheio de animação.
1: Há sempre aquele que foge à regra do dress code?
0: Há sempre alguém a fugir.
1: Okay.
0: Mas cada vez são menos. Nós também não podemos obrigar as pessoas a estarem completamente vestidas de branco, mas pelo menos uma parte, a parte de cima, a parte de baixo, as pessoas seguem essa linha e percebem que faz parte da festa.
1: Portanto, não se esqueçam, façam por isso. Portanto, isto não é só música, isto não é só uma bela vista que tem lá na Quinta Calhoça. Temos também muita comidinha, não é? Com dois chefes, que já falaste aqui na 3 nas manhãs com o Romano Faria, que é a presença do Maurício Gonçalves e também do Diogo Vieira. Para aqueles que estão menos atentos, o que é que vamos ter lá no Clube Naval do Funchal, na Quinta Calhoça?
0: Sim, para além dos dois chefes, nós este ano temos um extra, que na zona superior do solar, que toda a gente conhece e que está habituado a estar na festa branca, vamos ter um espaço extra de lounge, onde vamos ter também alguns snacks feitos pelo Naval Beach Club. Portanto, temos os chefes que vão ter as suas especialidades com pratos inspirados para a festa, para que as pessoas possam comê-los enquanto estão de pé ou sentados, mas que sejam práticas, com desde trufas, frangos, gelados, por aí fora.
1: Caramba!
0: E na parte superior, aqueles snacks mais tradicionais das festas, como os hambúrgueres e os cachorros quentes. Portanto, temos snacks e refeições para todos os gostos. É só uma questão de o povo escolher aquilo que prefere na altura.
1: Exatamente. E boa música também ao som do já o vosso residente, o Vitor Freitas. Temos o Oxy e também o DJ Seal. Além disso, além dos DJs, portanto, a atuação do Leonardo Sousa. Quem não conhece o Leonardo Sousa, o que é que podes adiantar?
0: O Leonardo Sousa, chamamos que é um jovem artista que está atualmente a começar o seu ano mais significativo, mas não é só música, é todo ele um espetáculo. É um espetáculo que liga a música, a dança, a parte de pirotecnia, sons, é tudo ele um espetáculo que trará de certeza muita animação, até porque eles são cerca de 12 pessoas, portanto podemos esperar uma grande animação do Leonardo Sousa.
1: Olha, uma pergunta difícil, das edições que já organizaste, qual é a melhor memória até hoje?
0: Eu talvez indicaria a primeira de todas.
1: Ah, é sempre aquela.
0: É sempre a casa, é sempre a que dá mais trabalho, que é preciso ter um bom conhecimento do espaço e tentar idealizar tudo aquilo que precisamos ter para as pessoas. E a primeira, quando vemos um mar de branco feliz e que sentimos aquela energia boa do público, é super satisfatório, é muito bom. Claro que as outras que têm todas o seu peso e a sua emoção, mas eu tenho que destacar claramente a primeira.
1: Muito bem, Carlota Duarte, e que mensagem àqueles que ainda estão indecisos em relação a esta festa?
0: Os que estão indecisos, é melhor começarem rápido a passar pela Quinta Calhoça, logo de manhã, ou até ainda mesmo hoje, porque já não existem muitos bilhetes disponíveis. Estamos mesmo na contagem decrescente para encerrar a venda de bilhetes. Portanto, os mais indecisos, convém pensarem bem e passar pela Quinta Calhoça para adquirir os bilhetes, porque amanhã a venda é exclusiva na Quinta Calhoça. Se ainda houver bilhetes disponíveis à hora da abertura, vamos ter a venda de bilhetes na porta, mas não acredito que isso seja possível.
1: Muito bem, Carlota Duarte, aqui fica então uma grande sugestão para o fim de semana, White, The Original, White Remember, a festa branca que acontece amanhã na Quinta Calaça, Clube Naval do Funchal, entre as 6 da tarde e a 1 da manhã. Temos música, temos comida, temos o Leonardo Sousa com a sua performance e a Carlota Duarte ali a fiscalizar tudo ao pormenor.
0: A Carlota e uma grande equipa por trás.
1: Ah, queres falar de alguns já agora? Aproveita.
0: Temos, claro que um evento desta magnitude nunca é feito só por uma equipa. Temos a equipa do Clube Naval toda e temos também uma grande equipa do nosso parceiro, do Castanheiro Boutique Hotel e dos seus restaurantes, todos a trabalhar para uma boa festa.
1: Nem mais. Carlota, encontramos então amanhã e o maior sucesso para a edição deste ano. Carlota Duarte aqui em direto na RTP Antena 3.
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1: 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Aí fica então a sugestão. Brian Wilson, para já com o seu novo single, é um regresso 10 anos depois. You and I. Bom fim de semana.

Aí está, a música nova de Katy Perry. Final de tarde, sexta-feira. Muitos de férias, se aproveitem. Já quase acaba para algum. Vou começar de certeza para hoje. Ainda Brian Wilson, regresso 10 anos depois com You and I. Estamos de regresso agora à música nacional. Chama-se Cana Rachada. Ana Cláudia.

Ana Cláudia Cana Rachada em final de hora. Daqui a pouco o Info 3, depois Fernando Alvim regressa. 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Para o final, Missy Miles. Bom fim de semana.

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1: A CGTP convocou uma manifestação nacional para 17 de outubro em Lisboa, Porto e Coimbra. A intersindical reivindica um aumento generalizado dos salários e a subida do salário mínimo para 1.100 euros a partir de janeiro do próximo ano. O anúncio feito esta tarde em conferência de imprensa pelo secretário-geral Tiago Oliveira.
2: A CGTP vai continuar a insistir em 15% de aumento com um mínimo de 150 euros de aumento geral para todos os trabalhadores e vamos exigir, a partir de 1 de janeiro de 2027, os 1.100 euros de salário mínimo nacional. Do nosso ponto de vista, é possível. Daquilo que é a análise concreta da realidade e da necessidade, ficamos mesmo assim muito aquém daquilo que é a real necessidade de cada trabalhador para fazer face a todas as despesas, a tudo aquilo que nos aparece no dia-a-dia.
1: Também esta tarde a GNR anunciou que vai juntar-se à PSP nos protestos por aumentos salariais e pela revisão de carreiras. A Associação dos Profissionais da Guarda anunciou um ciclo de protestos entre o fim de setembro e meados de outubro, ações que vão decorrer em conjunto com a estrutura mais representativa da PSP, a Associação Sindical dos Profissionais da Polícia. César Nogueira, da Associação dos Profissionais da Guarda, acusa o Governo de não cumprir os acordos.
3: Da parte do Governo, não tem cumprido aquilo que foi assinado em 2024. Nós assinamos um acordo em que uma parte foi já cumprida, mas o restante ficou por cumprir e com o compromisso de ser cumprido. Mas já percebemos que o Sr. Ministro tem só boa vontade, não tem peso político para poder, junto do Ministério das Finanças, conseguir verba para alocar no próximo Orçamento de Estado para resolver estas questões.
1: Em causa para guardas e polícias está o incumprimento do acordo de há 2 anos, que aumentou 300 euros o suplemento de risco, mas que ainda não concretizou a revisão salarial de carreiras e do sistema de avaliação. O Chega vai avançar com uma proposta para reduzir o IVA dos combustíveis de 23% para 13% de forma temporária e vai avançar também com uma proposta de IVA zero para os bens alimentares essenciais. André Ventura insiste que o Estado está a ganhar com a subida do preço dos combustíveis e lança um desafio ao PS para que acompanhe as propostas.
4: Uma para descer o IVA dos combustíveis para o valor que é possível descer. Acho que o PS não tem nenhuma outra proposta, é a única que é possível ter. E dois, o IVA zero no cabaz alimentar. Isto não pode chumbar.
1: Além deste projeto com força de lei, o Chega vai avançar com uma recomendação ao Governo para pedir a abolição das portagens nas pontes 25 de Abril e Vasco da Gama. Os Estados Unidos assinalam hoje os 25 anos do 11 de setembro. Os ataques da Al-Qaeda às Torres Gêmeas em Nova Iorque fizeram quase 3 mil vítimas mortais. 9 eram portugueses e luso-descendentes. Donald Trump diz que os Estados Unidos são agora um país mais forte.
5: Os últimos 25 anos mostraram-nos o grande poder do espírito americano que prevalece para ganhar. E hoje, o nosso país está mais forte do que nunca.
1: Donald Trump, durante as homenagens que decorrem nos Estados Unidos por causa dos atentados às Torres Gêmeas que aconteceram há 25 anos. Da minha parte é tudo. Bom fim de semana.
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0: Lucélia Santos e Ribamar Ribeiro são nossos convidados. Talvez conheçam melhor Lucélia Santos, menos Ribamar Ribeiro. Estive aqui a investigar sobre Ribamar Ribeiro. É uma figura muito importante do Teatro Independente do Rio de Janeiro. É ator, encenador, diretor artístico, sonoplasta, dramaturgo. Uou! Isto é tudo parado, Ribamar.
1: Sim, sim, a gente faz um monte de coisas, né? E a gente se torna artista. E esse é o meu papel enquanto artista.
0: Lucélia Santos, comecei pelo Ribamar, porque era absurdo, mas que era para ele não se sentir pouco cuidado nesta entrevista, que eu não quero que sintas assim.
1: Não, jamais.
0: Lucélia, curiosamente, por tudo aquilo que eu li, esta é a primeira vez que tu vens representar em Portugal. Isto é possível?
2: No palco.
0: Ah, no palco,
2: já
0: ok.
2: Já fiz novela.
0: Olha o microfone.
2: Ah, ok. No palco.
0: Sim.
2: Já fiz novela em Portugal.
0: Sim,
2: inclusive, em 2019, fiz uma novela na TVI, na Corda Bamba, do Rui Vilhena, com direção do Marco Chatman. Foi uma novela muito simpática. E eu passei quase 10 meses aqui gravando novela. Mas teatro, palco, é a primeira vez.
0: Já agora... tu basicamente deixaste de fazer novelas, isto é, tornaste conhecida no Brasil e do grande público justamente com as novelas, mas depois sente-se que à altura quiseste seguir outro caminho.
2: Como?
0: Quiseste seguir, de certa forma, outro caminho, não tanto novelas...
2: Sendo não, uma... é porque eu não recebo convites. Há problemas assim de... Talvez eu não seja um tipo de perfil identificado com... as opções de escolha para os papéis atualmente. Eu acho que passa mais por aí.
0: Achas que existe idadismo?
2: O quê?
0: Existe idadismo também na...
2: Não, não é por etarismo, absolutamente não.
0: Idadismo de idade?
2: Não, não, não.
0: Não, não, não. Ok, entendeste, ok, ok. Pensei que poderia haver no meio em si. Eu acho que não estás a entender.
2: Eu não percebo.
0: Pensei que às vezes o meio em si, os castings, tudo isso, que se isso é uma discussão, aliás, que muitas vezes é amplamente discutida em Hollywood, não é? Que é à medida que as pessoas vão tendo mais idade que fica difícil conseguir os papéis. Tu sentes isso?
2: Ah, entendo. Eu acho que isso é uma realidade inerente à linguagem televisiva no mundo inteiro. Por exemplo, na China... Os protagonistas têm 16 anos. Essa linha do K-pop na Coreia do Sul, os protagonistas são 15, 16 anos. O mais velho tem 20, 25 anos.
0: Uou!
2: Eu acho até que no Ocidente está bem democratizado. E eu acho que isso é uma questão da televisão. As coisas estão produzindo para consumo da grande malta, como vocês falam, são coisas mais para adolescentes e por gente bem assim, novinha. Isso é uma linguagem, isso é especificamente um mercado. Mas nas novelas tradicionais, antigas, das quais eu faço parte, eu não vejo muito esse problema.
0: Já agora, deve ser um assunto que muitas vezes te falam, obviamente, mas notas que as novelas, as telenovelas estão diferentes, os assuntos abordados, será que mudaram a própria narrativa das novelas? A pergunta é para ambos. O que é que faz?
1: Eu acho que cada vez mais a gente tem percebido, né, que as linguagens elas têm... tem acabado um pouco as fronteiras, né? O teatro está tendo cinema em alguma... A gente, no nosso espetáculo, inclusive, a gente usa, né, projeção. Isso já é um avanço do cinema dentro do teatro, né? Então, essas linguagens, né, agora, inclusive, com a internet, a gente percebe também que essas fronteiras elas estão se diluindo de uma certa maneira. Então, você vê uma novela e que é porque você está participando dela com enquetes, você está fazendo todo esse processo de criação junto com o público também. Então, eu acredito que essa modificação das novelas, né, agora a gente tem as novelas verticais, né, que são as curtinhas, né? Então, assim, isso tudo faz parte também dos novos... tempos também, né? A gente tem que se entender nessas novas linguagens e também nessas novas tecnologias.
0: Lucélia, eu sei que tu és alguém com grande reconhecimento também na China. Isso é incrível, muito à custa da escrava Isaura, que, ao que tudo indica, mesmo este ano 2026, vai ter um novo remake. Tiveste com o primeiro-ministro chinês?
2: Eu quero antes falar um pouco sobre as novelas. Eu acho que as novelas perderam qualidade temática. Acho que os escritores pararam de se comprometer com a qualidade na escrita, não que eles queiram. Mas como novela é um produto meramente, não é meramente, é basicamente comercial, tem que atender a expectativa de quem vai comprá-la, de quem vai assisti-la. Uhum. E elas perderam em conteúdo. Houve uma época em que as novelas eram excelentes, tinha debates sociais, tinha questões colocadas muito importantes para a sociedade. As novelas que eu fiz novelas incríveis. Hoje, não está muito mais harmonioso esse desenvolvimento de uma trama. Porque o mundo externo foi para um lugar que eu não acho qualificado. Ao contrário que ele disse, é um sinal dos tempos. Sinal dos maus tempos. Porque está tudo muito ridicularizado. As coisas perderam em qualidade. Se fosse internet, o sinalzinho seria esse. Hoje em dia, as pessoas, sabe, isso tem muito a ver com as redes sociais. Uhum. Tem a ver com esvaziamento, tem a ver com novas linguagens que deturpam a literatura e a dramaturgia, que são coisas importantíssimas, que são cultura. Eu não considero rede social cultura. Teatro, livros, cinema, televisão são cultura. Então eu acho que a gente está perdendo o campo. Uhum. Entendeu? Eu não sei como hoje o Dostoiévski ou o Tolstói ou o Nelson Rodrigues iam se virar.
3: Como é que seria?
2: Não sei, tem que perguntar a eles. Mas
3: não
2: entende?
3: Dá, não dá pra
2: Percebe?
3: Perguntar.
2: Então, eu não vejo nada qualificado ao ponto de chegar a uma obra em que você lê com o coração saindo pela boca e o público sente falta dessa qualificação. Essa é a minha resposta.
3: Será que sente mesmo? Será que as audiências não são equivalentes ao que eram? Não faço ideia, não imagino. Em Portugal, sente-se que a televisão, nomeadamente a generalista, vai perdendo cada vez mais espectadores, porque eles começam a diluir-se para outras plataformas, nomeadamente o streaming, não é? Aliás, eu sei que tu na China vais fazer uma...
2: As novelas verticais, sim. Novela vertical é feita por criança.
3: Aham. Uhum.
2: É, a linguagem é de adolescente, é de moleque. Isso é sensacional. É a meninada que inventou a novela vertical. Inclusive, eu vou fazer a novela vertical e estou pesquisando que tipo de equipe pode ser adequada a essa linguagem. Eu não posso fazer novela vertical a sério. Elas têm um tipo de enquadramento ridículo.
3: E quanto tempo é que tem?
2: E tem que ter um conteúdo que possa ser atrativo numa... Isso é interessante, em se contar uma história em um minuto. É interessante, é um mundo a ser desenvolvido e evoluído, eu acho.
3: Estas novelas verticais têm um minuto.
2: Um minuto cada episódio. É incrível, né? Uma novela completa... Uhum. Tem 60 episódios, tem 60 minutos. É quase o tempo de um longa-metragem.
3: Uou! Nós temos que falar da vossa peça de teatro. Eu depois vou regressar a este tema, porque o capítulo China ainda não está encerrado. Eu preciso falar contigo sobre isso, porque uhum. és alguém muito conhecida na China mesmo.
2: Você sabe quantos milhões de views têm as novelas verticais na China? Mais de 700 milhões de views. É muito, né?
3: É muito, mas elas também são...
2: E são várias, são vários temas que eles desenvolvem, é uma coisa incrível. Mas eu vou te falar, eu não acho fácil fazer novela vertical. Agora está muito na moda, todo mundo quer fazer. Mas você tem que encontrar a equipe certa. Porque eu acho que se a gente for fazer novela vertical a sério, ela não vai funcionar.
3: Eu só não sei é como consegues abordar um assunto num minuto.
2: Não há dramaturgia.
1: É isso, né? Acho que às vezes a gente tem que estar pensando hoje muito no formato. A gente está falando de formato, a gente não está falando de conteúdo. Né? Então esses conteúdos eles acabam se esvaziando de uma certa maneira. Né? Por isso que quando a gente não tem como comparar uma novela como Escravizaura ou com novelas, né, que tem um tempo de você desenvolvimento, de dramaturgia, de arco de personagem, né, de construção cênica... com uma novela de um minuto. A gente sabe que não, né? Uhum. Mas a gente percebe que a gente vai ter que encontrar uma nova forma de lidar com essas novas tecnologias e uma nova linguagem, né? Então, assim, enquanto a gente está trazendo essas questões, essas temáticas também vão ser desenvolvidas dessa maneira. A gente não tem como aprofundar em um minuto. Mas o que é possível dentro desse de um minuto? Qual é a mensagem que a gente quer fazer dentro desse minuto? Então, assim, vai ser esse.
2: Sabe o que, né? Eu acho que isso é um desafio para a inteligência artificial. Porque esse é o caminho. Daqui a pouco nós todos vamos ser dispensados e as novelas verticais vão ser feitas por a inteligência artificial.
3: Achas que isso vai acontecer mesmo?
2: Hã?
3: Achas que vai acontecer mesmo?
2: Acho. É um minuto. Não é, e são tempos inatingíveis para nós, humanos. A gente tem uma forma de qualificar as coisas, a gente tem uma forma de construir as coisas, a gente tem uma forma de construir o pensamento. E eu acho que não é sobre conteúdo, é sobre forma. Sim. Como contar essa história? Não importa o conteúdo, tem que ser uma coisa meio esquisita. Eu acho que vai ser feito por robô.
3: O que é que diria o Nelson Rodrigues se vivesse?
2: Não tenho ideia. Eu queria muito ver o Nelson nesse mundo atual, para ele ter tiradas geniais.
1: Uma das frases icônicas dele é: toda unanimidade é burra, né? Então talvez ele vendo muita gente fazendo isso, ele falou: olha, acho que estamos emburrecendo.
2: É, não, mas ele possivelmente ia, sei lá o quê, não sei. Mas eu queria muito ver o Nelson nesse mundo. As tiradas dele nesse momento. Sim. Sobre aí e sobre tudo isso iam ser realmente importantes para nós.
1: Completamente.
3: Sabes, o Nelson é claramente o meu escritor favorito do Brasil. Portanto, tu és a pessoa que eu estive mais perto do Nelson Rodrigues de sempre. Isto é, já com o Nelson Rodrigues já não poderei falar, não é?
2: Mas, isso me enche de honra e orgulho. Ele é o maior escritor da língua brasileira.
3: Ele é muito engraçado.
2: Não, ele é genial. Eu fiz muitas coisas da obra dele. Uhum. Li a obra dele quase que toda, mais de uma vez nessa vida. Eu sou uma estudiosa da obra de Nelson. Uhum. E aprecio muito. Ele é realmente especial.
3: Tu basicamente eras quase a musa dele cinematográfica.
2: É, porque eu tenho um perfil humano de mulher e que se assemelha muito à psique que ele explorava nas personagens femininas dele. Uhum. E uma forma física que se adequa à grande maior parte das personagens femininas que ele construiu. Então eu entendo como a gente se aproximou, porque faz sentido, entende?
3: Qual é o teu livro favorito dele, já agora?
2: Meu livro favorito? Sim. Guerra e Paz.
3: Ah, ok. Mas não é. Guerra e Paz não é do Nelson
2: Tolstói.
3: Sim, eu sei.
2: E Dostoiévski, que é o que eu tenho lido atualmente.
3: Não.
2: Que é de onde o Nelson bebia, ele dizia.
3: Eu sei, mas do Nelson Rodrigues, qual é o teu livro favorito dele?
2: A peça de teatro, né? Porque ele escreveu mais teatro do que romance. Sim, sim. O romance, acho que ele escreveu pouca coisa, talvez A Serpente, O Casamento. Ah. O livro, teatro dele, eu gosto. Uhum. Do Beijo no Asfalto, que tem uma montagem excepcional no Rio de Janeiro hoje, muito boa. Eu gosto de Senhora dos Afogados, que é um texto que eu quero fazer no cinema. Uhum. Como atriz. Eu agora não tenho muitas peças do Nelson que eu desejaria fazer como atriz. Eu gostaria de fazer Senhora dos Afogados no cinema. Eu fiz há 2 anos atrás Vestido de Noiva, que eu gosto muito também. Mas acho que entre as melhores estão O Beijo no Asfalto, Vestido de Noiva, Senhora dos Afogados.
3: Deixem-me só recordar a todos os ouvintes da Prova Oral que estamos à conversa com Lucélia Santos, atriz, realizadora, ativista brasileira, penso que o público todo a conhece, e também Ribamar Ribeiro, que é uma figura também muito importante do Teatro Independente do Rio de Janeiro, ator, encenador, diretor artístico e dramaturgo. Porquê que estamos aqui à conversa deles? Por causa de uma peça que se chama Vozes da Floresta, Chico Mendes Vive. É uma peça que vai estar nos dias 21, 22 e 23 de setembro, às 21 horas, no Teatro Vilaré, verdade, é isto. Vocês
2: isso,
3: vão estar no festival.
2: Obrigada por nos ajudar a divulgar.
3: É verdade, é verdade. E vocês fazem parte do festival todos.
2: De todos, sim, que todos. Temos duas sessões agora, uma sábado, outra domingo, vai ser a minha estreia nos palcos portugueses, no Auditório Camões.
3: Portanto, hoje e amanhã, Auditório Camões, com esta peça que se chama Vozes da Floresta, Chico Mendes Vive. Importante, Chico Mendes foi também ele um ativista ambiental, que tu conheceste bem. Ele foi assassinado em
2: 88,
3: é isso mesmo. Foi por causa dele que te tornaste ativista?
2: Não, eu já era ativista, por incrível que pareça. Eu comecei muito pequenininha. Eu conheci o Chico Mendes no Rio de Janeiro, quando nós tínhamos uma convenção nacional do Partido Verde, que foi fundado na minha casa, e eu era vice-presidente do Partido Verde. Uou. E nós convidamos o Chico Mendes a ir lá. Nós não, o Alfredo Sirkis, que foi um dos maiores ambientalistas e militantes da causa ambiental do Brasil, com vários livros editados, um especialista na questão de carbono, um cara importantíssimo. Que eu homenageio na peça também, morreu estupidamente num acidente de automóvel durante a pandemia no Rio de Janeiro. Ele estava indo do Rio de Janeiro para Teresópolis visitar a mãe e teve um acidente idiota e ele morreu. O Alfredo convidou o Chico Mendes para vir do Acre ao Rio de Janeiro para falar para o Partido Verde sobre o trabalho dele no Acre, que era a criação do projeto das reservas extrativistas para os seringueiros e borracheiros do Acre e da Amazônia. O Chico era um resistente.
3: Era um seringueiro também.
2: Seringueiro.
3: O que é um seringueiro?
2: O seringueiro é quem vive da seringa, do corte da seringa. Você sabe que a seringueira é uma árvore.
3: Ok.
2: Que produz a borracha.
3: Ah,
2: então, okay, o processo é o seringueiro, que geralmente são pessoas que nascem dentro da floresta. Isso passa de avô para filho, para neto, para bisneto, assim que é a tradição, desde o início do século, na Amazônia. E o seringueiro Chico Mendes nasceu lá, se alfabetizou aos 20 anos de idade, trabalhava cortando a seringa, extraindo o látex para fazer a bola de borracha, para vender para as grandes multinacionais, para Pirelli e empresas multinacionais. Uhum. E todos esses seringueiros tinham uma vida muito dura e difícil, como de resto tem até hoje. Naquela época, eles viviam disso rigorosamente. A vida dentro da floresta é uma vida muito difícil. Eles vivem da caça, da pesca, dos roçados pequenos, que eles plantam milho, feijão, mandioca, para comer, para dar para os bichos de casa, texto meu na peça. E o Chico vivia desse jeito, e ele estava criando o conceito de uma reserva extrativista adotada pelo Estado brasileiro. Ou seja, é um gênio o Chico. As terras continuariam sendo da União, e os extrativistas locais teriam direito a uso e exploração dos territórios, conquanto incorporassem o respeito e a obrigação de protegê-los e de defendê-los da destruição. Como eles vivem disso, eles seriam os últimos interessados em derrubar uma árvore. Quando então começou a invasão dos paulistas... Que o paulista é, não é paulista de São Paulo. São todos os povos que vão do sul do Brasil. Paraná, sulistas, do sul do Brasil. Quando iam para o norte, eles chamavam de paulista. Os sulistas viraram paulistas e começaram a invadir as terras e matar os povos, invadir casa de seringueiro, botar fogo, com mulher e criança dentro. Isso pela voz do próprio Chico, que é o espetáculo que vocês vão ver. E hoje fazem isso com os povos indígenas. Naquela altura, eles fizeram isso muito com os extrativistas. E eu fui para lá nesse momento, a convite do Chico. Nessa reunião do Rio de Janeiro, ele me chamou e disse assim: companheira, vem me apoiar. Eu sou candidato à reeleição na chapa do sindicato, eu preciso do seu apoio. Eu falei, vou. Eu estava gravando uma novela chamada Carmen, no Brasil. E eu acabei de gravar a novela no dia 31 de abril, 30, 31. E no dia seguinte eu embarquei para Chapuri, para o Acre. a convite do Chico Mendes, aí a minha vida mudou. Porque quando eu cheguei lá, ele estava lá me esperando, atônito, ele não acreditou que eu fosse. E aí ele começou a me contar toda essa história que eu estou resumidamente falando aqui para você. E eu gravei, e eu, quando ele me contou, eu vi que ele estava sofrendo risco de vida. Ele estava ameaçado de morte por parte dos fazendeiros locais, por causa do trabalho que ele estava à frente, ele era o líder do sindicato. E aí eu pedi essa entrevista a ele, essa entrevista que nós mostramos na peça que gestou o espetáculo todo, ele me deu em 88, 6 meses antes de ser assassinado.
3: Esta peça é baseada nessa entrevista?
2: Sim. E a voz dele está em cena, por isso que é Vozes da Floresta. Chico Mendes vive. A voz dele que é o principal narrador do espetáculo. Ele me conta toda a história. E eu guardei essa entrevista a minha vida inteira. Eu não tinha nem condição de lidar com isso, porque muito triste, né? Isso foi em maio. E em maio se deu o principal empate, que é a maneira como eles empatavam a destruição. Aí iam todos em cordões humanos, se colocavam à frente dos jagunços e da polícia e não deixavam derrubar as árvores com o corpo, empatavam a derrubada. E 6 meses depois desse empate principal, que foi o empate do Seringal Cachoeira, que está tudo na nossa peça, que é o lugar onde a família do Chico Mendes sempre viveu, está lá até hoje. Logo após isso é que a coisa ficou mais acirrada. Isso foi em maio. Em dezembro mataram-no.
3: Descobriram quem foi?
2: Sim, passou por julgamento e tudo. Foi condenado, mas tu conhece o Acre, o Brasil. Cumpriu pena passeando pela cidade.
3: Uau. Deixa-me só perguntar-te a ti... Como é que foi adaptar estes sons e trazê-los para a peça?
1: É, o espetáculo, ele trata de muitas vozes realmente, né? A gente está falando de vários personagens que são personagens reais, que passaram pela vida do Chico Mendes. Então, ao trazer esses personagens, a gente não está fazendo só um espetáculo, a gente está fazendo também um documento, está fazendo teatro documental dentro da cena, porque... Dessa maneira a gente consegue reverberar essas vozes da floresta, né? A gente consegue reverberar de uma maneira muito intensa. É um espetáculo que tem uma densidade, traz uma verdade, porque todas aquelas palavras que a gente coloca em nossas vozes são vozes que já foram ditas anteriormente e hoje vozes que já não estão mais entre nós. Né? Então a gente agora se tornou essas vozes. Então é um espetáculo muito intenso. E quando a gente vai sentir com que essas vozes agora reverberam através de nossos corpos, é uma forma muito incrível de como a gente pode perceber que a gente do Brasil, de um momento que a gente vivenciou na floresta amazônica, está agora em Lisboa, trazendo essas vozes de uma forma tão verdadeira. Então o espetáculo fala de verdades, verdades e intensidades.
3: Quem o diz é justamente um dos nossos convidados, o Ribamar Ribeiro, justamente com a Lucélia Santos. Os dois estão ligados a uma peça de teatro que amanhã, no Teatro Camões, a partir das 21 horas, calculo, que horas é que é?
2: Acho que é 21 ou 21h30.
1: 21h30 amanhã e no domingo às 17 horas.
3: Ok, 21h30, 17 horas. A peça chama-se Vozes da Floresta, Chico Mendes, vivo.

0: Estamos de volta, estamos de volta. Ainda cá estão os convidados, Lucélia Santos e Ribamar Ribeiro. Já agora, Ribamar, falando contigo, tu, enquanto pessoa que faz basicamente tudo, não é, na vida, desde ator, encenador, sonoplasta, diretor artístico, dramaturgo, tu estás muito ligado ao teatro nas periferias, é isso?
1: Sim, na verdade eu sou o diretor dos Ciclomáticos, companhia de teatro, que é uma companhia que tem 30 anos, inclusive eles
0: estão... Faz agora 30 anos.
1: 30, né? Eles estão em cartaz lá no Rio agora, né? A gente está fazendo vários trabalhos e o nosso trabalho, na verdade, é uma companhia que nasce na periferia, mas que já agora está viajando o Brasil e o mundo inteiro. Uhum. Inclusive agora em novembro estamos indo para a China, fazer uma turnê na China.
0: Então, estás aí, uma amiga tua conhece toda a gente lá
1: na
0: China.
1: Sim, não, perfeitamente. A pessoa mais incrível da China está do meu lado.
2: Eu adoro
0: os chineses. Completamente sim.
1: Então a gente tem um trabalho muito, muito importante. Esse ano, inclusive, estivemos aqui na cidade do Porto, fizemos uma turnê aqui em Portugal e já apresentamos em Cascais, apresentamos em outras cidades, Espanha, Portugal, enfim, Peru. A gente apresentou em vários países os espetáculos da companhia.
0: Ciclomáticos, como é que tu vês já agora? Como é que tu vês o futuro do teatro? O teatro vai ser sempre igual?
1: A Lu falou, né, a Lucélia falou sobre a questão da inteligência artificial. Enquanto a inteligência artificial pode tomar conta das novelas,
0: do cinema,
1: nós, artistas do teatro, seremos uma revolução. Vai ter algum momento que vai acontecer o seguinte. Vai ter pessoa, nossa, é de verdade, é 3D, é tridimensional. Eu acho que a gente está vivendo um novo momento em que o teatro vai ser realmente uma revolução. A única escolha, porque a gente vai ver que eles vão perceber que ali tem humanidade.
2: Eu preciso ver gente.
1: Sim,
2: eu preciso ver gente, vou ao teatro.
1: Vou ao teatro. Eu acho que a gente vai viver uma revolução.
2: Se eles sobreviverem ao computador.
1: Sim, sim. Então eu acho que como o teatro sempre foi uma forma de resistência, e essa discussão não é de hoje, sempre fala da morte do teatro. Quando apareceu o cinema, falou, o teatro vai morrer. Quando apareceu a televisão, o teatro vai acabar.
2: É verdade.
1: Então assim, não vai ter inteligência artificial, não vai ter robótica, não vai ter nada que acabe com o teatro.
0: O teatro nunca pode ser pirateado.
1: Nunca, jamais.
0: A grande vantagem do teatro é que não pode ser pirateado. Como é que vai ser pirateado?
1: E tem uma coisa que é tão importante que eu acho que o teatro tem, que essas outras linguagens acabam não tendo, que é o afeto. É o encontro. A gente consegue reverberar de uma maneira tão intensa através do teatro que uma palavra que toca naquele público fica para sempre. Então a gente consegue isso através do teatro, que às vezes a televisão você esquece, no cinema você só lembra de alguma coisa, mas o teatro, eu lembro de peças que me tocaram quando eu era criança. Quando eu fui a primeira vez ao teatro, aquilo mudou a minha vida. Então o teatro tem um poder realmente transcendental.
2: Cinema também. A minha história, a minha referência é o cinema.
0: Sim, sim. Ai. Tu aos 9 anos decidiste ser atriz, com o cinema ou com o teatro?
2: Como aos
0: 9 anos?
2: Com teatro, Cacilda Becker.
0: Okay.
2: Ela estava fazendo uma chamada para crianças, para a peça dela. Eu falei, quero ir, não fui. Minha mãe está lavando roupa, minha filha. E o Fábio Júnior foi. Nessa mesma chamada. E o Fábio começou a carreira dele nesse evento. Olha que interessante. Anos depois eu encontrei com ele nas novelas e eu contei essa história aqui. Eu quase fui fazer. Ele disse assim, eu fui.
0: Isso onde? Em São Paulo?
2: São Paulo.
0: Ah, são os dois paulistas, Fábio Júnior e tu.
2: Sim, sim.
0: É curioso porque...
2: Ninguém é perfeito, não é?
0: Pois é. Mas tu estás ligado a... Como é que é? Ao círculo do Fluminense.
1: Sim, sim. A gente, porque no estado do Rio de Janeiro a gente tem uma força muito grande no estado e também no Brasil, com os espetáculos, e a gente apresenta em várias localidades. Tem um projeto nosso, inclusive, que é um caminhão-palco que viaja pelo Brasil. É um teatro que ele se abre de container e aí você apresenta o espetáculo para 500 pessoas. E a gente apresenta nos locais mais remotos que você possa imaginar.
0: Tu às vezes fundes o teatro com o circo. Também.
1: É quase como se fosse o teatro da comédia dell'arte italiana, né? Que tinha antigamente, antigamente eram as carroças medievais, né? Que se abriam nas feiras medievais e se apresentavam. A gente faz agora de uma forma mais contemporânea.
0: Já agora, eu entrevistei um ator brasileiro também muito conhecido que se dedicou também muito ao circo. Será que
2: Marcos Frota.
0: Marcos Frota, é verdade.
2: Não, ele é totalmente dedicado ao circo. Eu acho que antes de ser ator, ele já era do circo. Ele tem um circo, inclusive.
0: Eu lembro-me sempre que, entre muitas coisas que ele me contou...
2: Ele é incrível.
0: Ele contou uma história do casamento dele que foi para 5 mil pessoas. E muitas pessoas ainda hoje dizem que tiveram no casamento dele e ele não faz ideia nenhuma. Claro, com 5 mil pessoas no casamento, e foi justamente numa tenda do circo.
2: É lindo,
0: ele é incrível. Eu tenho que fazer esta pergunta a propósito do capítulo da China. Tu já foste várias vezes à China, és super conhecida na China, e conheceste o primeiro-ministro chinês.
2: Sim,
0: tu estiveste com o presidente chinês.
2: Sim. Isso é meio normal, assim, às vezes a gente acaba... Eu fui à China circunstancialmente com Fernando Henrique Cardoso, presidente da República, Fernando Henrique Cardoso, a convite dele, quando ele era presidente, acho que, 1997, né? Depois eu fui à China com o presidente Lula duas vezes, quando ele era presidente da República. Então mudaram o presidente da República, o primeiro-ministro, mas nesses encontros todos eu tive com Deng Xiaoping, eu tive com o Chan Zemin, com o Hu Jintao, porque você vai a esses encontros oficiais e você acaba estando com eles e com as primeiras damas e com todo mundo, né? Essa galera. Tem um ministro muito importante, que é meu mega fã. Ele é o meu preferido, o meu querido, porque

0: O Brasil foi em 2024. Eu tava lá fazendo teatro em São Paulo. E ele sempre me liga. Ele tava com o Eduardo Paes, mandou o intérprete me ligar. É incrível, né?
1: É incrível. Lucélia, como é que tu, uma poderosa ativista, defensora da democracia, de repente está na China, onde...
0: A China é o melhor país do mundo.
1: Uou!
0: Sim. Sem nenhum exagero, sem nenhum ufanismo, a China é um país que deu certo.
1: Não achas que é uma ditadura também?
0: Não, se foi, foi muito bem feita. Porque a China tem uma população de mais de 1,5 bilhão de pessoas? Não. O Brasil tem 270 milhões. A China tem 9 vezes a população do Brasil. Faz a conta. Uhum. Quantos habitantes tem a China?
2: É muita gente.
0: É
2: muita gente.
0: E eles conseguiram, durante todos esses anos... Eu já fui à China 25 vezes e conheci a China azul e horizontal. A primeira vez que eu fui à China foi em 1985, recebi meu prêmio Águia de Ouro, e eu vi uma China onde todas as pessoas se vestiam igual, e você não sabia quem era o primeiro-ministro, o porteiro que abria a porta do hotel, o recepcionista do hotel, o gerente, era
1: todos vestiam-se de igual.
0: Igual. Agrária. A riqueza estava concentrada no campo a essa altura. O que é a China hoje? Eu estou vindo de lá. Eu não ia à China há 12 anos agora, a última vez. Eu fiquei ainda mais apaixonada. A China é o único país que está comprometido com a crise climática. Eles plantaram o país inteiro. Não tem mais ruas na China, tem alamedas. É obrigado, aí a ditadura funciona. Todo mundo tem que plantar árvores. Os prédios estão cobertos de verde por todos os lados. Eles conseguiram, estão conseguindo com isso, diminuir 5 graus a temperatura.
1: Ainda assim tem muita poluição.
0: Oi?
1: Ainda assim tem muita poluição.
0: Sim, com esse procedimento todo, eles estão conseguindo buscar o equilíbrio que ninguém no mundo. Hoje a gente corta árvores no Brasil, então, cortam árvores em todos os lugares. Contra a nossa vontade e com toda a nossa luta, desde o Chico Mendes. Na China, eles estão plantando. Eu ficava olhando da janela do meu quarto, Xangai. Você vê as árvores crescendo para cima dos prédios. Nas pontes, nos viadutos, os viadutos estão ficando verdes. Eles plantam por baixo, aquilo vai sendo tudo coberto de verde. Isso me deixou muito impressionada.
2: Isso é muito bonito na China. No passado, nós estivemos lá, né, com os ciclomáticos. E aí, a gente passando pelo aeroporto, toda a estrada é arborizada e com flores. E aí a gente perguntou para a pessoa que estava na nossa intérprete como é que era aquilo. Ele falou assim, que todas as estações eles trocavam as flores, trocavam de acordo.
0: E eles dizem uma coisa assim, não basta ser verde, tem que ser bonito.
2: Sim. Isso é muito
0: fala sério.
1: Não, mas é incrível.
0: É incrível.
1: Tu deve ser a brasileira mais bem recebida na China.
0: É, mas isso para mim é um presente que Deus me deu, porque eu sou muito mais querida na China do que no Brasil.
1: Qualquer dia oferecem-te uma casa na China.
0: Sim, com certeza. Essa é a minha meta. É sério.
2: E a gente vai estar junto lá com
1: claro, o Célio. Vai terminar completamente a China.
2: Total, incrível.
0: É incrível. Eu realmente, você não tem ideia. Eles... Sabe, a China tem memória. A novela passou lá, tem 85, faz a conta. Até hoje, é claro que os jovenzinhos, a garotada do K-pop, que não viu a Escrava Isaura, e quando a Escrava Isaura passou, não tinha televisões, tinha um aparelho de televisão em praça pública, eles se reuniam todos numa praça para ver um capítulo por semana da Escrava Isaura.
1: Importante, a Escrava Isaura...
0: Não tinha televisões nem geladeiras.
1: Uou.
0: É assim, tinha uma geladeira no hotel inteiro.
1: Era o início.
0: Isso eu tô falando da primeira vez que eu fui.
1: Foi em 1976, foi no ano em que tu entraste.
0: Não, no Brasil.
1: Sim, no Brasil.
0: Mas começou a vender depois dos anos 80.
1: Ah, ok.
0: Aí começou a vender pro mundo inteiro. E na China foi entre 84 e 85. Foi o ano inteiro passando. Tinha um capítulo, uma fita que ia passando de província para província. Porque é isso que eu te falo, não, era diferente. Não tinha essa tecnologia toda que tem. Então, botava lá...

0: na televisão, na praça, todo mundo ia lá ver. Primeiro foi para a televisão de Pequim, depois foi andando. Foi para Shanghai, Hangzhou, Guangzhou, foi andando, né? Todos viram, 1 bilhão de pessoas viu a escravizão.
1: Uau.
0: Entendeu?
1: Quando então, andas nas ruas da China, há pessoas que te conhecem?
0: Hã?
1: Quando andas nas ruas da China, há pessoas que te conhecem?
0: Sim, muita gente me conhece assim, mas se você falar, por exemplo, agora no festival, reuniram, chamando as pessoas para terem um encontro público com a escravizada, todos vêm. Um teatro gigante, lotado, que eu fui para fazer uma entrevista como essa, ao vivo, responder as perguntas das pessoas. Aí, claro, que são as gerações que viram a novela, são as pessoas mais de 50, 40 anos, né? A garotada tá com a Coreia do Sul agora, K-pop. É a minha neta, minha filha. Okay. A minha neta, a minha afilhada.
1: Ah, isso é incrível. Deixa-me só dizer que vamos entrar para a parte final do programa. Deixa-me só recordar que estamos à conversa com dois grandes vultos. Lucélia Santos, atriz, realizadora e também ativista brasileira. Atenção que ainda não falamos de política, mas vamos falar a seguir. E ainda o Ribamar Ribeiro, que é alguém muito ligado ao Teatro Independente do Rio de Janeiro. É ator, encenador, diretor artístico e dramaturgo. Importante, eles estão cá porque têm uma peça, já o perceberam. Esta peça fala sobre... Chico Mendes, de resto chama-se Vozes da Floresta, Chico Mendes Vive, vai estar em cena amanhã, sábado, a partir das 21h30, no Teatro Camões, depois no domingo, às 17h, e depois ainda tem mais 3 possibilidades para os verem, será no Teatro Vilaré, dias 21, 22 e 23 de setembro, às 21h. A peça Chico Mendes Vive, Vozes da Floresta. E pronto, agora estamos na parte final. Eu não quero que fiques nervosa, porque não, quem vai ficar nervoso sou eu, porque vou falar de política e eu acredito que vais-te exaltar logo. Como é que estás a ver as eleições no Brasil, Lucélia?
0: Está uma confusão. Eu não saberia nem o que te dizer. É muito importante para o Brasil e para o mundo que o Lula vença essa eleição. O Lula é um excelente administrador. E já é a terceira gestão dele como presidente da República e ele realmente é excelente presidente. Ele faz um bom trabalho, especialmente no que diz respeito a questões sociais e econômicas. Ele é muito sério nisso. Eu poderia até dizer que fica um pouco a desejar na questão ambiental ou na questão cultural, que é a minha área, mas isso não importa nada.
1: Não conseguiste influenciá-lo?
0: Hã?
1: Não conseguiste influenciá-lo?
0: Não, nem um pouco. Nem um pouco. Gostaria, mas não consigo. Nem me aproximar.
1: Mas olha, mas o Brasil ainda assim está muito dividido.
0: Hã?
1: O Brasil está muito dividido, ainda assim.
0: Muito dividido.
1: Por quê?
0: Porque o mundo é dividido, né? Você vê agora na Alemanha. A Europa está dividida. Portugal está dividido. Alguns anos atrás, isso aqui era um governo socialista. Olha o que está acontecendo agora. Tem até brasileiro xenófobo no parlamento.
1: Era um deles que estava ligado. Não era nada.
0: É verdade ou mentira? Então, o mundo está dividido. O mundo está dividido entre a consciência e a busca da destruição. Eu acho que esses que estão do lado da busca da destruição não acreditam mais em nada. Ou acreditam sim e só no poder econômico. E esses querem criar verdadeiros bunkers de proteção da sua própria família ou no entorno das suas próprias relações pessoais, de pequenos grupos de poder, estão ligando eu não vou falar o palavrão que eu gostaria, que estamos na rádio, mas eu falaria, mas eu não vou falar,
1: pode
0: vou
1: dizer.
0: Falar, mas assim, ligando dane-se para todo o resto da humanidade. Portanto, se as pessoas morrerem aos borbotões, como a crise climática promete entregar, um certo grupo vai pouco se importar por isso. O próprio presidente dos Estados Unidos hoje está apostando nisso. A o mundo está vivendo, atravessando uma fase seríssima. Se você for analisar a mente do presidente americano, você vê que tudo está perdido. A maneira como ele se comporta, como ele dimensiona, ele roubou todo o petróleo da Venezuela. Agora? E não há uma constituição, uma instituição internacional que barre uma pessoa. Ele foi lá, sequestrou o Maduro, foi lá e roubou o petróleo. Como a humanidade vê tudo isso? Não está fácil para a gente, fala sério. Não está fácil, nós estamos inseridos nesse contexto. Eu acho que tudo está por se acabar mesmo. E não é a gente que vai acabar com tudo. Nem são as guerras que eles fomentam. Eles estão indo ao Brasil agora buscar materiais minerais para promover armas para as guerras. Sem autorização do governo federal, com autorização de governos locais. Querem terras raras com o que eles precisam para fazer. O que eles precisam fazer. Está tudo muito sem organização, sabe? Eu acho que...
1: Mas por
0: que
1: isso?
0: Mas eu acho que isso não vai... Não depende de nós. Eu acho que quem vai dar o basta é a natureza. Já está dando.
1: Mas a natureza não consegue falar?
0: Sim, mas consegue matar todo mundo num instante. Veja o que aconteceu no Nepal. Olha o que está acontecendo nos oceanos. Olha o que está acontecendo todo dia, os vendavais, os terremotos, os maremotos. Isso é só o começo de uma crise. É isso é que vai botar limites ao ser humano.
1: Também concordas?
2: Eu concordo plenamente, porque a gente está tendo o reflexo disso. Agora, lá no Brasil, a gente teve tornados. Era uma coisa que alguns anos atrás a gente não tinha. Né? O Rio de Janeiro, por exemplo... A gente teve só nesse mês 3 ou 4 vendavais, que foi um desastre.
0: Hoje,
2: agora,
0: hoje, né?
1: Houve um vendaval no Brasil?
0: Não, hoje tem um alerta. Não, hoje em São Paulo tem um alerta para as pessoas não saírem para a rua.
2: Sim, então assim, alguns anos atrás a gente nunca pensaria nisso, nunca ninguém pensou. Uma coisa vai ser, a gente tinha temporais no período de março.
0: Mas não tornados, né?
2: Mas não tornados. Então, assim, isso já é um reflexo do que está acontecendo, né? E como você perguntou da questão política, a gente sabe que todo o país, quando está no momento de eleição, é um momento muito delicado, porque ele afeta, a política afeta tudo, né? Impressionante. Inclusive a vida das pessoas. Por mais que não quero saber quem vai votar e tal, mas isso afeta, porque, assim, separa famílias, as pessoas ficam mais agressivas, elas ficam extremamente violentas, porque vira quase uma partida de futebol, né? E o equilíbrio que era necessário acaba não acontecendo. Então, o que a gente realmente precisa nesse momento, tanto no Brasil quanto no mundo, é equilíbrio. Como é que a gente vai entender que o seu modo de pensar, junto com o meu, pode criar um novo modo de pensar para que a gente possa viver tranquilamente dentro do mesmo lugar e no mesmo ambiente?
1: Ô, Célia, de onde é que vem todo este ódio que se faz sentir?
0: Qual ódio?
1: O ódio que fez nas redes sociais, nas várias manifestações por todo o mundo.
0: Não sei responder essa pergunta. Eu acho que basicamente todo ser humano tem uma mente iluminada. Eu sou budista. No budismo, todos nós somos Budas. Você é Buda, ele é Buda, eu sou Buda. E a gente tem esse potencial para ser trabalhado, para desenvolver essa luminosidade, esse ato de se iluminar. O que o Buda deixou, Siddhartha Gautama? Ele deixou os métodos, os meios hábeis, para a gente praticar e atingir essa iluminação. O que eu estou vendo é que as pessoas não estão apostando na iluminação. Elas estão... A ganância... As pessoas deram muito crédito à materialidade, ao poder do dinheiro, ao poder de um modo geral. Elas se desequilibraram internamente, como o Ribamar bem colocou, e elas não buscam uma visão mais fluida, mais iluminada de si próprias. Elas querem enriquecer. As pessoas querem consumir. E toda a sociedade capitalista de consumo é feita para você consumir até você explodir. Você precisa de 80 camisetas? Não, mas compre-as. Não, mas eu só preciso de 5, ou 6, ou 10. Compra 200. Se você comprar, você vai ficar mais bonito, você vai ser mais querido, você vai fazer mais sucesso, você vai ganhar mais dinheiro, você vai ficar mais conhecido, você vai ser muito mais Pikachu. Entendeu? E as pessoas acreditam nessas paelas. Todo mundo quer muito tudo. Também é uma infelicidade interna, que acho que é falta de uma certa conexão interna de afeto e de espiritualidade. Porque isso cai fora dessa roubada. Se você fala, não preciso disso tudo. Calma. Não quero fazer tanto sucesso. Obrigado. Não, eu não sou corrompível. Não tô aqui. Não, tá bom pra mim. Tô bem. As pessoas não querem pessoas assim. Eles querem quem vão entrando na embarcação. Tu tá me entendendo? Então eu acho que é o ponto pra humanidade sentar, meditar e aprender a dizer não.
1: Achas que estamos na altura de não, a humanidade baixo. Dizer não?
0: Temos sempre está à altura. Mas agora tem que correr com a história, né? Tem que correr porque o tornado está no ar.
1: Estamos mesmo no final da entrevista. Últimas duas perguntas. Há pouco, recentemente lançaste um livro sobre... Na verdade, não foste tu que o escreveste, escreveram um livro sobre os teus 50 anos de carreira.
0: Não.
1: Não?
0: Não, eu tive um livro sobre minha biografia política. Eu não tenho ainda uma biografia.
1: Tens razão, desculpa. A pergunta
0: eu
1: não era...
0: tenho uma biografia, eu gostaria de ter, mas os biógrafos que eu conversei disseram... Primeiro que não gostavam de fazer biografias de pessoas vivas. Uhum. E segundo que a minha vida estava só começando, segundo eles, e que não era hora de eu ser biografada. E eu tenho uma biografia política que foi usada na minha campanha a deputada federal em 2022.
1: Chama-se Lucélia Santos, Coragem para Lutar.
0: Isso, esse meu amigo que escreveu esse livro, um estudante, um cara adorável, que virou um grande amigo meu, morreu antes de eu vir para cá, aos 30 anos de idade.
1: Morreu?
0: Morreu, num infarto fulminante. Isso é uma coisa muito triste. Chamava Eduardo Meirelles.
1: O teu pai queria que tu fosses...
0: Isso aqui é a minha homenagem ao Duda.
1: Ok, homenagem aqui ao Duda. Estamos mesmo a terminar. Deixa-me só dizer que o teu pai queria basicamente que tu fosses médica, não é? Tu, no fundo, na tua vida foste muita coisa. O que é que ainda te falta fazer, Lucélia?
0: Plantar muita árvore.
1: Não na China, pelos vistos não precisa, né?
0: Não, no Brasil.
1: No Brasil.
0: É, para ver se a gente compensa um pouco o que aqueles FDP do agronegócio estão destruindo diariamente, contra toda a nossa vontade, contra toda a nossa luta, contra a luta do companheiro Chico Mendes, que foi assassinado, deu a vida dele por essa questão. O que falta é plantar árvores, para mim.
1: Ribamar, e tu, o que é que achas que falta ao mundo? Tens alguma solução para salvá-lo?
2: Eu sou...
1: Se tiveres, diz.
2: Eu sou do teatro, né? Então vou falar que tem que fazer mais teatro. Tem que fazer mais teatro pelo mundo. E plantar árvore. Então a gente pode montar uma peça do que no final do espetáculo todos nós plantaremos árvores.
0: A gente distribui mudinhas. É, seria lindo toda a sessão distribuir.
2: Olha,
0: 400 mudas. Seria... ideia.
2: Já estamos aqui.
0: Eu gostei dessa ideia.
2: Também. Outras vozes.
0: Mas aí tem que arranjar um patrocinador. Sim. Alguém. É. Quem quer patrocinar as mudinhas?
2: É porque a gente...
0: Aí a gente põe as mudinhas lá, todo mundo sai da peça.
2: Sim.
0: Olha, gostei dessa ideia. Leva e planta.
2: A gente já está pensando um novo projeto juntos, eu e Lucélia. Então a gente já está pensando.
0: Eu gostei dessa ideia de plantar mudinhas.
2: Eu também.
0: Gostei, Ribamar.
2: É.
0: Olha, tá vendo? A sua entrevista foi formidável.
2: E a gente vai estar aqui voltando aqui para falar desse novo projeto.
1: Olha, espero que não se esqueçam nunca onde é que divulgaram essa ideia e depois se tornaram muito conhecidos em todo o mundo.
2: Sim, com certeza. Mas acredito que é isso. É a gente fazer teatro pela humanidade e fazer. fazer com que as pessoas mudem um pouco, sejam mais sensíveis e mais carinhosas entre elas.
0: E mais arborizadas.
1: E mais é isso. Olha, gosto de acabar assim com uma mensagem tão positiva quanto a vossa. Vozes da Floresta, de Chico Mendes Viva, assim se chama. É esta a peça que poderão ver amanhã, às 21h30, no Teatro Camões, depois no domingo, às 17h, e ainda 3 dias que podem perfeitamente vê-la no Teatro Vilaré, 21, 22 e 23 de setembro, às 21h.
0: Venham.
2: Venham todos.
0: Não percam. Vai valer a pena.
1: Eu vou. Lucélia Santos e Ribamar Ribeiro. Bom fim de semana. Bom Estamos de volta segunda-feira, justamente com três atrizes brasileiras e também com Fábio Pochá.
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gravação de 2003 que colocou frente a frente Calaf e os Space Boys. Moon Shrine, tema incluído em Sonic Fiction, o único disco dos Space Boys, a banda efêmera que reuniu Francisco Rebelo, João Gomes e Tiago Santos, o trio que também fazia parte dos Philip Noise e que no futuro partiram para caminhos diferentes. Esta é Portugália para sexta-feira e continuamos nessas primeiras linguagens exploratórias dentro da eletrónica produzida em Portugal. Shelter Avenue, neste início de hora. Boa noite, bem-vindos.

0: Ligação entre o passado trazido pelo Shelter Avenue de Miguel Gui e Torricciardi para o presente dos Future Tree, o trio sediado em Berlim, que acaba de editar novo disco através da editora nortenha Jazigo.
1: Então, bora, por esta acho que ninguém esperava, meu querido.

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0: Início de noite na Antena 3 com Portugal e a edição de sexta-feira. Máquina, Step On Me, disco Body Transmission, atrás Pleasure para os Houseplants, também Get Up, os Bad Tomato e Santi Cunha com Under the City Lights.
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0: GNR em defeitos especiais, o disco pós-punk I Don't Feel Funky Anymore traz passagens pela produção brasileira ao longo dos anos, os contemporâneos Vera Fischer era Clubber com Ina e também uma sonoridade vinda do pós-punk brasileiro com Eu Sou o Rio, os Black Future.
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0: Final de hora, final de semana, à hora certa temos o Nuno Calado com o Indigente Gold, depois os Bons Rapazes com Álvaro Costa e Miguel Quintão. Boa noite, bom fim de semana.

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Olá, boa noite, sejam bem-vindos a mais uma sessão de Indigent Gold na RTP Antena 3. Acontece sempre às sextas. Também disponível em antena3.rtp.pt ou no RTP Play. Abertura com Sugar Cane do álbum Dirt de 1992. Um disco clássico na discografia dos Sonic Youth. Neste caso, Sugar Cane, tema inspirado na personagem de Marilyn Monroe no tema, aliás, no filme Some Like It Hot de 1959.

Abertura do Indigent Gold com os Sonic Youth e Sugarcane, logo depois investir no território dos Nirvana, disco de estreia de 1989, Bleach. E agora abre as portas aos Afghan Whigs com 66, um dos temas incluídos no álbum 1965, sexto álbum da banda editado em 1998.

Um dos momentos mais felizes da carreira do Ziola Tango, este Autumn Sweater sacado do álbum de 1997, I Can Hear the Heartbeat as One. Continuamos em 97 com All Mine, o segundo álbum dos Portishead.

Indigente Gold, continuamos estacionados no final dos anos 90, neste caso o álbum Is This Desire, de PJ Harvey, de onde retirei este A Perfect Day Elise. Antes disso, os Portishead com All Mine. A próxima proposta vem com os Wire, Three Girls Rumba, tema que de resto inspirou, ou mais do que inspirou, Connection.

Connection das Elástica, antes disso os Wire com o tema que deu origem a este Connection, Three Girls Rumba. Seguimos já no Indigent Gold, nas noites da RTP Antena 3, com os Blurs e Girls and Boys. Era o álbum Park Life em 1994.

Aqui estão os Placebo, liderados por Brian Molko, com Teenage Against, um dos temas incluídos no disco de estreia, a fazer 30 anos e por isso mesmo há concertos em Portugal, dia 28 de setembro no Porto, dia 29 em Lisboa. Antes disso tivemos Blur com Girls and Boys e também seguimos com os Turnstile, Blackout, para recordar o álbum.

dos Hi-Viz, incluído no álbum Guided Tour de 2024. Um disco que fala sobre a saúde mental e o desinvestimento que esta teve por parte do governo britânico, deixando a classe trabalhadora ao abandono neste capítulo. Mais atrás tivemos no Indigent Gold com o Turnstile através de Blackout. Próxima proposta, Here's the Thing, para os Sports Team.

Chegámos assim ao final desta sessão de In the Junt Gold na RTP Antena 3. As últimas propostas com Get Down Services e Dog Dribble. Também Stranglers com Pitches. E mesmo para fechar, Ty Segall e este Phil, para não perder o concerto de Ty Segall no Love, já no próximo dia 23. Boa noite, take care.

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0: Jimmy Jones e os Modern Tales para o início dos bons rapazes. Boa noite, um bom fim de semana.
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0: Modern Tales.
1: Começaste o TA?
0: Sim.
1: L? Só faltou KI e NG.
0: Estes são mais novinhos.
1: Buenas noches, tardes, mañanas, o que vocês quiserem. 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

0: Jimmy Jules com a Modern Tales, Dino Lane, Jarvis Cocker e o italiano Ivory com este Bringing Me Joy.
1: Já imaginaste um álbum de poesia do Jarvis Cocker? Está com uma voz, hein? Fabulosa. Micro documentário. 25 minutos. É uma nova atitude, digamos, de conteúdo da Netflix. O avião truque, decoy, tem a ver com o quê? Aquela cena louca do Trump entrar no avião, sair no outro, ir no carrinho de catering e depois regressar, neste caso a Inglaterra.
0: Eu às vezes penso que nesta, por estas alturas deve haver uma equipa de guionistas na Casa Branca.
1: Vê o documentário, não sei se já viste, só 25 minutos. É uma nova forma de criar conteúdo. Isto deu a 4 de setembro, é recentíssimo. Parece uma história de James Bond, meu.
2: This is Secret Service says to. Like, okay.
1: Okay.
2: Close it.
0: É, com os vilões do lado errado.
1: Epá, mas a história incrível de contada em 25 and minutos.
2: I'm on high alert.
0: E a exibição onde?
1: Naquele sítio.
0: Naquele sítio.
1: Aquele sítio cheio de árvores, flores, criancinhas. Não. Netflix, meu!
0: Division Code, Silica.

0: Try Adam Town, 3 Days Later. Nome dado a esta versão de 3 Days dos Rye.
1: Eu às vezes não me lembrava do que tinha acontecido 3 dias antes. Não era depois. Uma ligeira alteração de sintaxe.
0: Todo cambiará.
1: Pois, há quem diga que sim.
0: É o enorme regresso de Pionale.

0: Mount, Weevil. Antes, Pional, grande regresso, todo cambiará.
1: Ou seja, andamento. Andamento.
0: Ray Adam Tan ao longe, 3 Days Later, também Silica Division Code.
1: De Lagos, Algarve, Portugal. E agora, meu amigo, 11 de setembro. Também, Pional, pronto. Estamos de acordo.
2: We had a sense back then that we were at a transformative moment.
1: Hoje é 11 de setembro.
2: There we were.
1: Mais um.
2: Immediately, your next breath was like
1: a diferença que é uma data gorda e uma data
2: com peso. Este é 25 anos.
0: Já melhor.
3: Legal, fez uma cara de... Lives é, in a 25 world anos. That was created by
1: 9/11. Netflix. Acontece, mas muito bem feito, tem a ver com a geração que atualmente tem 25 ou 30 anos, não assistiu
4: àquele
1: terrível espetáculo que nós assistimos em direto.
4: Eu era 3 anos old.
1: Está muito bem feito porque faz um contraste entre gerações, mas também entre a diferença política. O mundo mudou. Estava a ver aquilo e disse: o mundo mudou hoje. A questão securitária, enfim, as presidências imperiais, politicamente o mundo mudou.
0: Depois do 11 de setembro foi sempre a descer até hoje.
1: O mundo mudou.
5: Um horrific attack that happened 20 years ago. It's time for American troops to come home.
1: É muito interessante porque não vai, enfim, descobrir nada de novo a não ser que o mundo muda completamente. Até o poder político. Lembram-se alguns.
0: O poder político está cheio de âncoras.
1: Sim, mas 25 anos de mudanças, de confrontos, de guerras culturais. Enfim. Nós, rapazes, não podíamos deixar de passar esta data, claro, ainda por cima calha exatamente uma sexta-feira.
6: In any visceral way until you experience it.
1: Lembro perfeitamente de olhar para o ecrã e dizer por mim próprio: adeus, mundo.
3: American freedom came not from these terrorists in Afghanistan, but from our nation's response to terrorism.
1: Vês? Aqui está a questão. Não era apenas a questão, enfim, do terrorismo, para si, mas a resposta ao terrorismo e os erros graves que se foram cometendo. Enfim, vejam.
0: Ia perguntar onde, mas estava lá o som a dizer.
1: Eu disse há pouco, era daquele clube, Futebol Clube N. Então andas feliz, pá.
0: Sim, sim, sim.
1: Percebeste?
0: Não.
1: De um lado Noruega, do outro lado da...
0: sim, sim.
1: É, não foi o futebol, pá, não? Eu só disse Noruega e Argentina.
0: Bonobo. Drift.
1: Ah.

0: Amtrak com os Panama, Hummingbird, Christian Loeffler e Edna, A Feeling, Bonobo, tema Drift, e Rafael com Adam 10, Beat Goes On.
1: Parece a nossa famosa Autobahn.
0: Uma viagem transatlântica para fechar a hora dos bons rapazes, Dead Cab for Cutie.
1: Amém. Oremos.

0: Tommy XX com Romy Oliver e Solomon.
1: Ou seja, família.
0: Waited All Night. Work It de Mary Davidson. Waterfall Bicep e o nosso teu amigo Tricky.
1: Ah, temos algumas coisas, digamos. Enfim, falaremos nisso noutra ocasião.

0: Quem diria, hein? Tricky com Mitch Sanders no álbum Different When It's Silence.
1: Miguel, seria impossível adivinhar que era Tricky. Pois, impossível, pois. Com toda a humildade, hein?
0: Jamie XX com Solomon, Mary Davidson e os Bicep.
1: Esta é uma boa introdução para o tema quente que vem a seguir. Picante. E mais do que isso, diabolic ou diabolical.
2: He gave me directions for the massage.
1: Pois, chama-se de Epstein Vile, saiu há pouco tempo. Turn. Estreou na Austrália, curiosamente, a liberdade, eu direi, de produzir de longe. Só agora é que está a chegar, por exemplo, a plataformas como a HBO. Mas é um documentário australiano. Australian Broadcasting Corporation. Tem um estilo diferente, já se vê, mas, enfim, contido. Só para vos dizer que o assunto vai aquecer e muito no próximo inverno. Epstein Diabolique.

0: Thompson Twins em 91, quem diria? O tema chama-se Come Inside.
1: Eu apanhei-os ainda no tempo do Dr. Dream. Lembras-te do vídeo, não é? Era uma trip de ácido sem ácido.
0: Ainda nos 90, mas a meio dos 90. Wrong, Everything But a Girl. Com remix de Todd Terry.
1: Meu Wrong. Amigo, lá classe, lá categoria. Que bonito.
0: Beautiful.

0: MXGP, you take me home.
1: Belo tema. A propósito, junto Joel Edgerton, Alice Braga, filha
0: da Sónia,
1: óbvio,
0: e Jennifer, não é?
1: Pá, eu entrevistei-a e portei-me bem. Jennifer Connelly, a qual sou grande fã. Não faças essa cara, portei-me bem. Pronto, foi num rolo, queremos. Bom, Dark Matter. Foi uma série que esteve, obviamente, em produção para a segunda temporada. Coloca questões metafísicas, questões físicas, questões existenciais, porque basicamente uma pessoa torna-se noutra. Parece estranho, mas se voltarem à série, um percebem. Eu estava à espera, Apple TV. E não é pela Jennifer Connelly, não olhe para mim.
2: Let's go find him.
1: Uma série com um toque científico muito interessante.
3: I'm scared of things that I see in you.
1: E que me deixou tolo da cabeça durante a primeira temporada. Hello.
4: Why are people after you?
0: Us. É intenso o trailer.
1: É, e a própria série melhor. Demorou tempo, mas está de volta. No YouTube encontram um recap, não é? Para voltarem a ver a primeira série, porque obviamente já passaram 3 anos, não estou em erro.
3: You think that you can manage the consequences?
1: Mas eu gosto muito da Jennifer Connelly. Atriz criança, Miguel, desde muito menina. Labirinto, vamos, Miguel.
0: Logo o David Bowie, não é?
1: Claro.
0: Espetáculo.
1: Simpaticíssima, devo já dizer-vos. Vamos para o Autobahn? Luz verde?
0: Vamos para o Autobahn.
1: Ouve, e a gasosa, meu? Quer dizer, temos que...
0: É verdade.
1: Estamos elétricos?
0: Sim.
1: Opa. A gasosa, quer dizer, há de chegar aos 3 euros, sei lá.
0: Turnstile, primeiro com Blood Orange em Light Design, depois com Forte até em Look Out For Me. Autobahn.

0: Turnstile, Blood Orange, Fortet, Jump Source, CFCF, Helena de Monde, Björn Bomer, Licky Lee e Klaxons e Brodinski.
1: E de repente já podemos ir ao supermercado comprar bananas e frutas, não é?
0: Sim, sim, sim.
1: E fazer as contas, é?
0: Isso é pior já.
1: Adeus, amigos.
0: Tenha uma boa noite e um ótimo fim de semana.
1: Latingada. Adeus.

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